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0: Bom dia, são agora 8:30.
1: A partir desta sexta-feira e até ao próximo dia 7, o Conselho de Figueira de Castelo Rodrigo recua no tempo com mais uma recriação histórica da Batalha de Castelo Rodrigo. Durante vários dias, a aldeia histórica transforma-se num autêntico burgo do século XVII. O evento pretende valorizar a identidade histórica e cultural do Conselho através de um programa com espetáculos de rua, música, cortejos históricos, artes e ofícios, gastronomia tradicional e recriações das manobras militares que evocam a vitória portuguesa num dos momentos mais importantes da Guerra da Restauração da Independência. Esta semana foi assinado o 13º aniversário da Cápsula do Tempo Guarda 2050. Uma iniciativa do Clube Escape Livre, com o apoio do Instituto Politécnico em parceria com a Câmara da Guarda, Junta de Freguesia e Rádio Altitude. Enterrada junto à Torre de Menagem, na denominada Encosta do Tempo, a cápsula encerra documentos, objetos e pensamentos de 40 personalidades, com o objetivo de oferecer uma imagem fiel da Guarda e do mundo a uma nova geração. Quando for aberta, a 1 de julho de 2050. Esta noite, em Ceia, há um concerto solidário com os 4:30, promovido pela Associação Solar do Mimo, Centro de Acolhimento de Crianças e Jovens em Risco. O espetáculo tem como objetivo angariar fundos para a instituição, que desenvolve um trabalho de proteção e acompanhamento de crianças e jovens em situação de fragilidade.

0: Para esta sexta-feira, dia 3 de julho, pode contar do interior do país com o céu limpo ou pouco nublado e também com ligeira subida das temperaturas. Máximas na Guarda de 33 graus, de 35 em Manteigas e também na Meda e de 36 na Covilhã.
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0: Passamos agora para as notícias com a edição de Carlos Gomes.
2: Desde a meia-noite que todo o território nacional está em situação de alerta na sequência do agravamento do risco de incêndios rurais. Está proibida, por exemplo, a realização de queimadas e queima de sobrantes, de trabalhos nos espaços florestais com recurso a qualquer tipo de maquinaria e utilização de fogo de artifício. O Governo decretou situação de alerta até ao próximo dia 6, declaração que permite mobilizar todos os meios necessários para prevenir ignições, proteger o território e garantir uma resposta rápida e eficaz em caso de emergência. A partir desta sexta-feira e até ao próximo dia 7, o Conselho de Figueira de Castelo Rodrigo recua no tempo com mais uma recriação histórica da Batalha de Castelo Rodrigo. Durante vários dias, a aldeia histórica transforma-se num autêntico burgo do século XVII. O evento pretende valorizar a identidade histórica e cultural do Conselho através de um programa diversificado que integra espetáculos de rua, música e dança, cortejos históricos, representações da vida quotidiana, mercado de época, artes e ofícios, gastronomia tradicional e recriações das manobras militares que evocam a vitória portuguesa num dos momentos mais importantes da Guerra da Restauração da Independência. É o que explica Carlos Condesso, Presidente da Câmara de Figueira de Castelo Rodrigo.
3: Fazemos a única recriação seiscentista que existe no país. Vamos fazê-la no grande palco que é a Aldeia Histórica de Castelo Rodrigo, que é considerada uma das melhores aldeias turísticas do mundo, com um programa muito diversificado, em que, no fundo, vamos recriar aquilo que eram as tradições da altura, vamos transformar aquele burgo próprio daquilo que era o século XVII, onde também todos aqueles que visitarem esta recriação histórica vão poder voltar àquele tempo, no fundo, viver momentos de história de 1664.
2: Um dos pontos altos da programação acontece no dia 6. A ação terá como palco a aldeia de Mata de Lobos.
3: Foi nos Campos da Salgadela que se travou a batalha final. E os Campos da Salgadela fazem parte da freguesia de Mata de Lobos, e vai aí ser recriada essa batalha final que deu a vitória à Armada Portuguesa.
2: Nestas comemorações que terminam com o feriado municipal, o médico e escritor Álvaro Carvalho vai ser distinguido com a Medalha de Honra Grau Ouro do município, recebendo o título de Cidadão Honorário do Conselho.
3: Esta medalha que lhe vamos atribuir confere-lhe também o título de cidadão honorário de Figueira de Castelo Rodrigo, em reconhecimento daquilo que foi o seu notável percurso de vida e também do altruísmo que sempre concedeu à sua terra natal. Toda a gente conhece aquilo que foi o trabalho ao longo dos anos do Dr. Álvaro Carvalho. Só no Conselho de Figueira de Castelo Rodrigo já ajudou mais de 200 cidadãos a serem operados às cataratas. Realiza também nesta terra gratuitamente formação para todos os funcionários dos lares, com fisioterapeutas, que traz de uma clínica que também colabora com a Fundação Álvaro Carvalho, mas também o Dr. Álvaro Carvalho tem ajudado muito Figueira Castelo Rodrigo ao longo dos anos, dando consultas gratuitas, desde que se licenciou em 1975. Mas aquilo que tem feito ultimamente, numa altura em que há tanta falta de médicos, que é agravada aqui nestes territórios do interior, e Figueira é um exemplo desses, é fazer aqui também jornadas médicas assistenciais. Trazer médicos de várias especialidades, no fundo, para ver doentes que necessitam desses médicos de várias especialidades, e isto tudo gratuitamente.
2: O autarca de Figueira fala também de algumas inaugurações, por exemplo, o arranjo urbanístico da entrada sul da vila.
3: Transformámos a entrada de Figueira de Castelo Rodrigo, uma zona que estava voltada ao abandono, onde hoje tem um percurso pedonal que pode ser fruído por toda a gente e que tem uma escultura, tem uma zona verde e tem uma fonte também em toda essa área que foi agora reabilitada. Por isso, dignifica assim mais uma das principais entradas. Figueira fica muito mais moderna, muito mais apelativa com este arranjo.
2: Outra inauguração tem a ver com a Casa do Azeite.
3: Vamos inaugurar a Casa do Azeite de Valde Afonsinho, no fundo, para ser mais um local de visitação, mais um local de memória, porque foram dezenas e dezenas de pessoas que trabalharam naquele lagar, um lagar que empregou muita gente, um lagar que fez escola também para as boas práticas do fabrico do azeite, à moda antiga.
2: Assim, resumidamente, o programa de comemorações do feriado municipal de Figueira de Castelo Rodrigo, com destaque para a recriação histórica da Batalha de Castelo Rodrigo, a partir de hoje e até dia 7, terça-feira. Esta semana foi assinalado o 13º aniversário da Cápsula do Tempo Guarda 2050, uma iniciativa do Clube Escape Livre com o apoio do Instituto Politécnico em parceria com a Câmara da Guarda e Rádio Altitude. A cápsula encerra documentos, objetos e pensamentos de 40 personalidades com o objetivo de oferecer uma imagem fiel da Guarda e do mundo a uma nova geração, quando for aberta a 1 de julho de 2050. Desta vez, o cinzelar do ano na orla da cápsula e na pedra da encosta do tempo foi feito por José Relva, presidente da Assembleia Municipal da Guarda.
4: É isso que eu peço, que fosse entendido como uma homenagem não ao José Relva em si, mas à Assembleia Municipal no seu todo. Como nós sabemos, o órgão Assembleia Municipal é um órgão que nasce depois do 25 de Abril. Antes do 25 de Abril, no regime salazarista e marcelista, nós não tínhamos. E, portanto, é um órgão que nós muitas vezes nos esquecemos, e eu, ao longo da minha vida, também muitas vezes não valorizei tanto a Assembleia Municipal, também já fui vereador, e eu penso que a homenagem é a toda a Assembleia Municipal, a todos os meus colegas da Assembleia Municipal, porque, apesar de presidente da Assembleia Municipal, eu sou deputado também municipal. Quando chegar o dia, espero estar cá, esperemos que estejamos todos cá, eu penso que vai haver grandes surpresas. É o feeling que eu tenho, é que vai haver grandes surpresas, porque nesta vida a correr que nós temos, com alterações diárias e com alterações quase de minuto a minuto, é que vai ser curioso saber em 2050 o que é que alguns guardenses e amigos da Guarda escreveram X anos antes, não é? Em 2013. Vai ser curioso.
2: E qual o simbolismo desta iniciativa todos os anos no dia 1 de julho até 2050? Luís Celínio, presidente do Clube Escape Livre, explica.
5: Que todos os dias 1 de julho de cada ano se fala da Guarda. E se fala da Guarda pela positiva. Ou por novos projetos, ou por novos temas, ou por novos desafios. É isso que queremos no dia 1 de julho. E depois queremos também que, quando a cápsula for aberta, seja quem for que cá esteja, que possa olhar para esses documentos, para esses objetos, para esses segredos, porque nós pedimos, se bem se recordam, a todas as 40 pessoas que aqui colaboraram e deixaram o seu testemunho, um segredo que não pudesse ser divulgado em 2013, mas quando a cápsula fosse aberta em 2050, já não houvesse o problema de ser divulgado. Portanto, o que nós queremos é que isso contribua também para a memória da cidade quando a cápsula for aberta. E, creio eu, não sei se será pedir muito, que seria interessante que todos esses objetos, todos esses documentos, esses segredos, pudessem ter uma sala em qualquer sítio da nossa cidade para memória para além de 2050.
2: Nesta iniciativa foi ainda plantada a 13ª árvore na encosta do tempo, seguindo-se uma conferência por Thierry Santos, diretor do Museu da Guarda, com o tema A Guarda como interioridade transfronteiriça e memória do futuro. No final foi apresentado mais um exemplar da coleção Chávenas do Tempo, da autoria do arquiteto António Saraiva. O anfiteatro ao ar livre na cidade de Ceia recebe esta noite um concerto solidário com os 4 e meia, promovido pela Associação Solar do Mimo, Centro de Acolhimento de Crianças e Jovens em Risco. O espetáculo tem como objetivo angariar fundos para a instituição, sendo que a receita da bilheteira reverterá para o Solar do Mimo, que desenvolve um trabalho de acolhimento, proteção e acompanhamento de crianças e jovens em situação de fragilidade. Os 4 e meia sobem ao palco às 22 horas. Entre a noite e o amanhecer.
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0: Bom dia, são agora 9:30.
1: A partir desta sexta-feira e até ao próximo dia 7, o Conselho de Figueira de Castelo Rodrigo recua no tempo com mais uma recriação histórica da Batalha de Castelo Rodrigo. Durante vários dias, a aldeia histórica transforma-se no autêntico burgo do século XVII. O evento pretende valorizar a identidade histórica e cultural do Conselho através de um programa com espetáculos de rua, música, cortejos históricos, artes e ofícios, gastronomia tradicional e recriações das manobras militares que evocam a vitória portuguesa num dos momentos mais importantes da Guerra da Restauração da Independência. Esta semana foi assinado o 13º aniversário da Cápsula do Tempo Guarda 2050. Uma iniciativa do Clube Escape Livre, com o apoio do Instituto Politécnico em parceria com a Câmara da Guarda, Junta de Freguesia e Rádio Altitude. Enterrada junto à Torre de Menagem, na denominada Encosta do Tempo, a cápsula encerra documentos, objetos e pensamentos de 40 personalidades, com o objetivo de oferecer uma imagem fiel da Guarda e do mundo a uma nova geração. Quando for aberta, a 1 de julho de 2050. Esta noite, em Ceia, há um concerto solidário com os 4:30, promovido pela Associação Solar do Mimo, Centro de Acolhimento de Crianças e Jovens em Risco. O espetáculo tem como objetivo angariar fundos para a instituição, que desenvolve um trabalho de proteção e acompanhamento de crianças e jovens em situação de fragilidade.

0: Para esta sexta-feira, dia 3 de julho, pode contar do interior do país com céu limpo ou pouco nublado e também com ligeira subida das temperaturas. Máximas na Guarda de 33 graus, de 35 em Manteigas e também na Meda e de 36 na Covilhã.
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0: Passamos agora para as notícias com a edição de Carlos Gomes.
2: Desde a meia-noite que todo o território nacional está em situação de alerta na sequência do agravamento do risco de incêndios rurais. Está proibida, por exemplo, a realização de queimadas e queima de sobrantes, de trabalhos nos espaços florestais com recurso a qualquer tipo de maquinaria e utilização de fogo de artifício. O Governo decretou situação de alerta até ao próximo dia 6, declaração que permite mobilizar todos os meios necessários para prevenir ignições, proteger o território e garantir uma resposta rápida e eficaz em caso de emergência. A partir desta sexta-feira e até ao próximo dia 7, o Conselho de Figueira de Castelo Rodrigo recua no tempo com mais uma recriação histórica da Batalha de Castelo Rodrigo. Durante vários dias, a aldeia histórica transforma-se num autêntico burgo do século XVII. O evento pretende valorizar a identidade histórica e cultural do concelho através de um programa diversificado que integra espetáculos de rua, música e dança, cortejos históricos, representações da vida quotidiana, mercado de época, artes e ofícios, gastronomia tradicional e recriações das manobras militares que evocam a vitória portuguesa num dos momentos mais importantes da Guerra da Restauração da Independência. É o que explica Carlos Condesso, Presidente da Câmara de Figueira de Castelo Rodrigo.
3: Fazemos a única recriação seiscentista que existe no país. Vamos fazê-la no grande palco que é a Aldeia Histórica de Castelo Rodrigo, que é considerada uma das melhores aldeias turísticas do mundo, com um programa muito diversificado, em que, no fundo, vamos recriar aquilo que eram as tradições da altura, vamos transformar aquele burgo próprio daquilo que era o século XVII, onde também todos aqueles que visitarem esta recriação histórica vão poder voltar àquele tempo, no fundo, viver momentos de história de 1664.
2: Um dos pontos altos da programação acontece no dia 6. A ação terá como palco a aldeia de Mata de Lobos.
3: Foi nos Campos da Salgadela que se travou a batalha final. E os Campos da Salgadela fazem parte da freguesia de Mata de Lobos e vai aí ser recriada essa batalha final que deu a vitória à Armada Portuguesa.
2: Nestas comemorações que terminam com o feriado municipal, o médico e escritor Álvaro Carvalho vai ser distinguido com a Medalha de Honra Grau Ouro do município, recebendo o título de Cidadão Honorário do Conselho.
3: Esta medalha que lhe vamos atribuir confere-lhe também o título de cidadão honorário de Figueira de Castelo Rodrigo, em reconhecimento daquilo que foi o seu notável percurso de vida e também do altruísmo que sempre concedeu à sua terra natal. Toda a gente conhece aquilo que foi o trabalho ao longo dos anos do Dr. Álvaro Carvalho. Só no Conselho de Figueira de Castelo Rodrigo já ajudou mais de 200 cidadãos a serem operados às cataratas. Realiza também nesta terra, gratuitamente, formação para todos os funcionários dos lares, com fisioterapeutas, que traz uma clínica que também colabora com a Fundação Álvaro Carvalho, mas também o Dr. Álvaro Carvalho tem ajudado muito Figueira Castelo Rodrigo ao longo dos anos, dando consultas gratuitas, desde que se licenciou em 1975. Mas aquilo que tem feito ultimamente, numa altura em que há tanta falta de médicos, que é agravada aqui nestes territórios do interior, e Figueira é um exemplo desses, é fazer aqui também jornadas médicas assistenciais. Trazer médicos de várias especialidades, no fundo, para ver doentes que necessitam desses médicos de várias especialidades, e isto tudo gratuitamente.
2: O autarca de Figueira fala também de algumas inaugurações, por exemplo, o arranjo urbanístico da entrada sul da vila.
3: Transformámos a entrada de Figueira de Castelo Rodrigo, uma zona que estava voltada ao abandono, onde hoje tem um percurso pedonal que pode ser fruído por toda a gente e que tem uma escultura, tem uma zona verde e tem uma fonte também em toda essa área que foi agora reabilitada. Por isso, dignifica assim mais uma das principais entradas. Figueira fica muito mais moderna, muito mais apelativa com este arranjo.
2: Outra inauguração tem a ver com a Casa do Azeite.
3: Vamos inaugurar a Casa do Azeite de Valde Afonsinho, no fundo, para ser mais um local de visitação, mais um local de memória, porque foram dezenas e dezenas de pessoas que trabalharam naquele lagar, um lagar que empregou muita gente, um lagar que fez escola também para as boas práticas do fabrico do azeite, à moda antiga.
2: Assim, resumidamente, o programa de comemorações do feriado municipal de Figueira de Castelo Rodrigo, com destaque para a recriação histórica da Batalha de Castelo Rodrigo, a partir de hoje e até dia 7, terça-feira. Esta semana foi assinalado o 13º aniversário da Cápsula do Tempo Guarda 2050, uma iniciativa do Clube Escape Livre com o apoio do Instituto Politécnico em parceria com a Câmara da Guarda e Rádio Altitude. A cápsula encerra documentos, objetos e pensamentos de 40 personalidades com o objetivo de oferecer uma imagem fiel da Guarda e do mundo a uma nova geração, quando for aberta a 1 de julho de 2050. Desta vez, o cinzelar do ano na orla da cápsula e na pedra da encosta do tempo foi feito por José Relva, presidente da Assembleia Municipal da Guarda.
4: É isso que eu peço, que fosse entendido como uma homenagem, não ao José Relva em si, mas à Assembleia Municipal no seu todo. Como nós sabemos, o órgão Assembleia Municipal é um órgão que nasce depois do 25 de Abril. Antes do 25 de Abril, no regime salazarista e marcelista, nós não tínhamos. E, portanto, é um órgão que nós muitas vezes nos esquecemos, e eu, ao longo da minha vida, também muitas vezes não valorizei tanto a Assembleia Municipal, também já fui vereador, e eu penso que a homenagem é a toda a Assembleia Municipal, ou a todos os meus colegas da Assembleia Municipal, porque apesar de presidente da Assembleia Municipal, eu sou deputado também municipal. Quando chegar o dia, espero estar cá, esperemos que estejamos todos cá, eu penso que vai haver grandes surpresas. É o feeling que eu tenho, é que vai haver grandes surpresas, porque nesta vida a correr que nós temos, com alterações diárias e com alterações quase de minuto a minuto, é que vai ser curioso saber em 2050 o que é que alguns guardenses e amigos da Guarda escreveram X anos antes, não é? Em 2013. Vai ser curioso.
2: E qual o simbolismo desta iniciativa todos os anos no dia 1 de julho até 2050? Luís Celínio, presidente do Clube Escape Livre, explica.
5: Que todos os dias 1 de julho de cada ano se fala da Guarda. E se fala da Guarda pela positiva. Ou por novos projetos, ou por novos temas, ou por novos desafios. É isso que queremos no dia 1 de julho. E depois queremos também que, quando a cápsula for aberta, seja quem for que cá esteja, que possa olhar para esses documentos, para esses objetos, para esses segredos, porque nós pedimos, se bem se recordam, a todas as 40 pessoas que aqui colaboraram e deixaram o seu testemunho, um segredo que não pudesse ser divulgado em 2013, mas quando a cápsula fosse aberta em 2050, já não houvesse o problema de ser divulgado. Portanto, o que nós queremos é que isso contribua também para a memória da cidade quando a cápsula for aberta. E creio eu, não sei se será pedir muito, que seria interessante que todos esses objetos, todos esses documentos, esses segredos, pudessem ter uma sala em qualquer sítio da nossa cidade para memória para além de 2050.
2: Nesta iniciativa foi ainda plantada a 13ª árvore na encosta do tempo, seguindo-se uma conferência por Thierry Santos, diretor do Museu da Guarda, com o tema A Guarda como interioridade transfronteiriça e memória do futuro. No final foi apresentado mais um exemplar da coleção Chávenas do Tempo, da autoria do arquiteto António Saraiva. O anfiteatro ao ar livre na cidade de Ceia recebe esta noite um concerto solidário com os 4 e meia, promovido pela Associação Solar do Mimo, Centro de Acolhimento de Crianças e Jovens em Risco. O espetáculo tem como objetivo angariar fundos para a instituição, sendo que a receita da bilheteira reverterá para o Solar do Mimo, que desenvolve um trabalho de acolhimento, proteção e acompanhamento de crianças e jovens em situação de fragilidade. Os 4 e meia sobem ao palco às 22 horas. Entra no...

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2: 10 horas e 19 minutos e avançamos agora para mais uma edição do programa Altamente com Sandra Ladeiro e Susana Menoita.

0: Muito bom dia e hoje é sexta-feira.
1: Yeah! Que sexta-feira!
0: Hoje estamos aqui para fazer o programa convosco em direto e que saudades que nós já tínhamos de um programa em direto.
2: Verdade!
1: Acho que é uma bela despedida, não é?
0: Eu não gosto dessa palavra.
1: Despedida?
0: Só de temporadas. Vamos deixar aqui um apelo ao boss.
1: Se há renovação ou não.
0: Como é? Vamos renovar contrato para mais uma temporada?
1: Ai, oh Susana.
0: Diz-me.
1: Estás feliz?
0: Muito.
1: Cansada também?
0: Também, não dormi nada. Eram 3 da manhã e eu pensar assim, e agora quem vai dormir? Amanhã há um altamente para fazer logo de manhã, como é que vai ser?
1: Olha, hoje o feedback foi várias mensagens a dizer, não dormi nada, mas não é pela hora, foi pela emoção.
0: Quem é que conseguia dormir depois com aquela...
1: aquela emoção toda.
0: Aquela...
1: é uma pica russa de emoção.
0: Foi.
1: Que bom, foi tão altamente.
0: Foi altamente, foi. Por acaso foi muito altamente. Mas foi ali sofridinho.
1: Mas a seleção também já nos abrigou, já nos habituou a sofrer, não é?
0: Se fosse só a seleção. Se fosse só a seleção que nos fizesse sofrer.
1: Nós bem. Vem aqui mostrar um pouco aquilo que fomos falando durante o ano, não é?
0: Olha, mas se todo o sofrimento acabasse como acabou o jogo de ontem, para
1: tá
0: mim.
1: Estava ótimo.
0: Estava ótimo. E se só durasse 90 minutos, também estava ótimo. O sofrimento, claro.
1: Sim, sim. O sofrimento não durou 90 minutos, porque não. Houve mais 16 minutos a seguir.
0: Nunca mais acabava este jogo interminável.
1: Pois foi. Mas... houve um momento em que, nos últimos dois, antes do jogo, do golo, do último golo que foi.
0: Do nosso Gonçalo.
1: Ilegível. Ilegal. A expressão que eles usaram foi ilegal. Da Croácia, eu pensei que estivesse no ginásio em prancha, estás a ver? Aqueles minutos que nunca mais acabam.
0: E quando eles marcam, eu tipo, não posso.
1: Não. Quando eles marcam, olha, foi aquela fatalidade portuguesa, sabes? De pronto, pelo menos temos ainda.
0: Ainda
1: o
0: temos prolongamento.
1: Resignar.
0: Não. Mas pronto, valha-nos a bola com a tecnologia e com aquelas coisinhas dos gráficos e pronto, o futebol está a ficar cada vez mais tecnológico, mas na verdade nós estamos todos, não está a vida toda em todos os seus aspectos a ficar mais tecnológico.
1: Verdade, mas olha, tinha receio deste Mundial no sentido de se tornar muito IA, ou seja, muito tecnológico, muito robotizado. E na verdade ele está a ser emocionalmente uau.
0: Eu acho que está a haver ali um equilíbrio, porque temos tido tantos jogos emocionantes, com tantos underdogs e a aparecerem figuras de destaque que ninguém sabia quem eram.
1: Os heróis improváveis.
0: Não é? Os heróis improváveis. E tudo isso está a conferir aqui essa emoção, esse lado emocional que falavas.
1: E hoje à noite eu ponho as fichas todas em Cabo Verde.
0: Siga, vozinha ao poder.
1: Para mim punham um muro lá atrás. Precisavam de mais nada. E vão até aos penaltis e está tudo bem.
0: Neste passo está tudo bem.
1: É isso. Não preciso de ver um grande jogo. Não, não.
0: Olha, estás-me a lembrar o Euro 2016, não é? Quando nós ganhamos, que toda a gente dizia que nós que não jogávamos bonito. Sim. Que era uma seleção fraca. Eu digo assim, não quer saber, desculpem-me, não, vou ser politicamente correta. Ontem o jogo foi bonito e a seleção jogou bem e teve momentos de futebol muito bonitos.
1: Sim. Não foi eficiente.
0: Pronto, não é? Podíamos
1: quer
0: ter
1: dizer,
0: marcado.
1: Foi. O resultado final.
0: Sim.
1: Foi.
0: Mas podíamos ter marcado outro, mais golos e não ter estado naquele sofrimento todo. No entanto, se nós tivermos que jogar mal e formos campeões do mundo, pois eu assino já.
1: Olha, eu não paro de usar essa expressão, de uma expressão que nasceu, ou seja, não nasceu naquele europeu, mas senti o poder dessa frase naquele europeu, que foi crença total e expectativa zero.
0: Sim.
1: E sinto exatamente a mesma coisa neste Mundial, que é crença total, porque nós acreditamos que seja possível, no sentido em que temos tudo para que seja possível. Temos os vários sinais. Ai, amei
0: a conferência de imprensa do Martínez.
1: Amei.
0: Com as pessoas como nós, mais dadas a esta coisa holística e de espiritualidade.
1: Amei aquela parte toda sobre os sinais.
0: Sobre os sinais, sim, do Diogo Jota.
1: E então, assim, acreditando, é fácil acreditar. Vendo os jogos, a expectativa baixa drasticamente, não é?
0: Ontem
1: diz assim, Não sei se chegamos lá. E isso,
0: ontem eu não senti a expectativa
1: zero. Não, mas sofreste até ao final, não é?
0: Sofri, mas não sei porquê. É, foi uma coisa até estranha.
1: Havia uma certa...
0: Mesmo quando a Croácia fez o primeiro golo e ficou 1-0, eu pensei... Está certo, havia uma certa... dar a volta a isto hoje é para nós. Eu tinha aquele feeling de isto hoje é para nós.
1: Sim. Sabes quando é que eu tive esse feeling? Nos últimos... As últimas substituições da Croácia, eu olhei para o treinador da Croácia e pensei, este já perdeu. Não foi nada tático, não foi nada técnico, nada disso. Foi mesmo feeling. Foi a postura dele a receber o jogador que estava a sair, entendes? E eu senti de... Eles já não acreditam. Eles já não acreditam. Nós acreditamos.
0: Olha, gostei muito de ver a forma como o Martínez celebrou o golo do Gonçalo Ramos. Viu-se mesmo aquela... Gostei. Gostei de ver o Gonçalo assumir-se no fim do jogo e dizer, se é preciso golos no fim do jogo, chamem o Gonçalo.
1: Chamem o Gonçalo Ramos.
0: Chamem o Gonçalo Ramos. É isso, Gonçalo. Gosto dessa atitude. E pronto, e siga, venha à Espanha.
1: Além de toda a homenagem e honrar dessa forma, não é? Não havia forma mais bonita de honrar.
0: De honrar o Diogo Jota.
1: Sim.
0: Pronto, e nós hoje parece que vimos aqui só para falar de futebol. Nem gostamos nada de futebol, nós.
1: É assim, nós vamos confessar uma coisa.
0: Diz-me.
1: Quando nós escolhemos o tema deste programa, do último programa, lá está a. É crescer total e expectativa zero. Nós dissemos assim: e se fizéssemos um programa assim, aliando este Mundial às emoções, porque está a ser mesmo muito rico a nível de tudo o que nós já fomos falando aqui, não é? E depois lembrámos que havia possibilidade mínima de Portugal não passar. E pensámos: ui, não, não vamos falar do Mundial se Portugal não passar.
0: Não queremos acabar a temporada.
1: É por chorar. Bobby.
0: Olha, mas e por continuarmos a falar no Mundial e em emoções, ontem houve também uma situação que, para mim, que amo futebol há tantos anos e tu também, não é? Que foi perceber que pode ter sido o último jogo da carreira do Modric.
1: Não, esquece essas coisas. Eu não estou preparada para essas despedidas todas.
0: Pronto, mas o Modric é um jogador incrível, é um ser humano excepcional e
1: foi lindo. Sido,
0: né? Ele está sem clube, está sem contrato, portanto pode ter sido o último jogo da carreira.
1: Aquele abraço.
0: Aqueles? Sim.
1: Houve mais do que um.
0: Sim, mas entre ele e o Ronaldo no final do jogo foi bonito, sim.
1: Não estou preparada. Malta, eu não estou preparada para certas despedidas.
0: Eu não estou preparada para me despedir do Cristiano Ronaldo. Lamento os portugueses que eu não consigo entender, desculpem, os portugueses que criticam o Cristiano Ronaldo da forma que o fazem, com tudo que ele já nos deu e com tudo que ele significa para este país e continua a dar.
1: Esse movimentar de
0: sim,
1: de massa,
0: a recepção ontem à noite no hotel, não é?
1: Massa, tu teres mais apoiantes, não é, da seleção portuguesa, de Ronaldo, ou seja, tantas pessoas que querem ver o Ronaldo a ser campeão do mundo, não há como.
0: Não.
1: Pronto. Não há como.
0: Pronto, eu não estou preparada para me despedir do Cristiano Ronaldo, é tudo o que tenho para dizer. Não sei como é que isto
1: não
0: vai ser, não sei.
1: Não vamos falar sobre isso.
0: Não, então vamos falar sobre
1: isso. Nossa, aquariano preferido.
0: O Tiago.
1: Havia outro programa que nós gostaríamos de fazer hoje.
0: Pois é.
1: Com um convidado muito especial, que é o nosso Tiago, não é? E mandamos
0: muitos beijos. Ficas bom depressa.
1: Abraços, assim, não muito apertados, que é para não te magoar.
0: Agora, mas quando estiveres bom, vais levar um abraço assim.
1: Ah,
0: no meio.
1: Um
0: ele no meio fazemos uma sanduíche de Tiago. Assim.
1: Boa recuperação, Tiago. O Tiago era para estar aqui connosco, não é? Nós até adiámos este programa na esperança de poder ter o Tiago connosco, mas ainda não é possível. Fica para a próxima temporada, se houver a próxima temporada do Altamente.
0: Está visto que vai ter que haver, nem que seja para trazermos cá o Tiago.
1: E aquilo que queríamos fazer com o Tiago, vamos ter que fazer só as duas.
0: Pronto.
1: E também, pois é, hoje é em direto, por isso, se quiserem falar connosco aqui através do Facebook, estejam à vontade, e nós vamos também integrando aqui no programa.
0: É isso. Ora bem, nós chegamos ao último altamente desta temporada. Como espero que vocês se lembrem, o mote desta temporada era o equilíbrio, e eu e a Sandra decidimos aqui fazer uma espécie de balanço. Será que nós atingimos algum equilíbrio ao longo destes últimos meses?
1: Ou ficamos ainda mais desequilibradas?
0: Pois, não sei.
1: Depende aos olhos de quem?
0: Só me interessa aos meus. Estou assim. Estou neste mood. Não, estou a brincar. Se calhar não estou nada a brincar. Mas sim, vamos então ver que mudanças é que se operaram aqui em nós ao longo destes últimos meses, e convidamos-vos a fazer essa mesma reflexão. Nós vamos respondendo às nossas próprias perguntas e gostávamos que vocês aí desse lado fossem respondendo também. Ok? Vamos lá?
1: Sim.
0: Estás preparada?
1: Sim. Só estou aqui a partilhar e...
0: Partilhar?
1: Mas estou a ouvir.
0: Ora bem, então nós temos aqui uma série de reflexões para fazer. E começamos assim de uma forma muito leve. Este ano aprendi que... Ai, agora.
1: Este ano aprendi que...
0: Sim. Estamos em silêncio.
1: O que é que tu aprendeste este ano, Susana?
0: O que é que eu aprendi este ano? Aprendi a não permanecer por carência. Aprendi a... finalmente pôr em prática aquilo que tantas vezes falava e que tanta dificuldade eu tinha pôr em prática, que era colocar-me em primeiro lugar e escolher-me a mim. Foi assim.
1: Sim. Priorizaste.
0: A priorizar-me. Aprendi a priorizar-me, a preservar-me a muito custo, mas aprendi.
1: Sim, olha, eu fiz. Essa aprendizagem também a fiz, que é de. Que é de colocar em primeiro lugar as minhas necessidades. Antes das necessidades dos outros. Tive teste sobre essa matéria até há muito pouco tempo.
0: Só fizeste um teste?
1: Não, tive vários
0: Tiveste
1: testes.
0: Vários testes.
1: Tive vários testes durante o ano. E o último, a frequência, o exame afinal, foi no mês de maio. Ajuda quando as pessoas que tu queres colocar em primeiro lugar não
0: se colocam, não se posicionam,
1: não aceitam esse lugar. Então pronto, então forçosamente tive que me colocar a mim em primeiro lugar. Ainda bem. Às vezes aprendemos dessa forma.
0: Sim.
1: Não é? Por isso não sei se está consolidado para a próxima matéria.
0: Eu lembro-me da matéria.
1: Pronto. Mas sim, melhorei bastante nisso. Aliás, digo muito mais vezes que não posso, ou que não aceito todos os convites. E tu sabes, não é? Sim, não aceito todos os teus convites. Não tenho aceito todos os teus convites.
0: O que é que não aceitaste? Assim, recentemente.
1: Agora, de ir ao Porto, por exemplo.
0: Ah, pois é. Mas não me aceitaste porque tens outras coisas para fazer.
1: Coisas minhas.
0: Sim, e está tudo certo.
1: Sim.
0: Não fiquei chateada contigo.
1: Hoje também não vou a um jantar, com muita pena minha, um jantar solidário do Rugas de Sorriso, que está a fazer campanha de angariação para a dona Anastácia. E por isso aproveito agora um bocadinho, já que é um jantar solidário e que é para fazer o bem. Quem quiser se juntar a esse jantar espetacular que vai ter animação, procurem nas redes sociais no Rugas de Sorriso e vão descobrir. Como se juntar ainda, sim.
0: E pronto.
1: Pronto, e também tive que dizer que não.
0: Isso é outra aprendizagem. Dizer não de uma forma mais categórica. Eu também aprendi a dizer não de uma forma mais categórica. Olha, a semana passada também tinha um convite teu e também disse que não.
1: Pois foi.
0: Sim.
1: E está tudo bem.
0: Está tudo certo.
1: Sim.
0: Não está até a brincar.
1: Claro que sim, que está tudo bem. E até quando deixamos fluir dessa forma, até aquilo que tínhamos inicialmente previsto ser uma saída de nós as duas, acabou por ser uma saída minha com as minhas filhotas, e foi muito giro. E às vezes agarramos a isso aos nossos planos, não é? E quando deixamos, abrimos mão, e deixamos a vida fluir, até nos surpreende de forma muito positiva. Muito positiva. Por isso...
0: Ora, muito bem. Deixar ir. Portanto, aprendemos a priorizar-nos, a preservar-nos e a dizer não. Ai, que lindas! Ora bem, Sandra, sim. Mudei de opinião sobre... Ui! Mudei de opinião sobre...
1: Não pode ser sobre uma pessoa, pois não?
0: Pode, porque não.
1: Não sei se foi mudar de opinião sobre a pessoa ou pelo menos ver as coisas por outro prisma.
0: Uhum.
1: Okay. Sabes, às vezes há aquela expressão, não é? De que o amor torna cego.
0: Sim, o amor deixa-nos cegos.
1: Sim. Pois, eu fiz uma tradução literal do francês. L'amour rend aveugle. E seja o amor, seja outras coisas, às vezes estamos tão por dentro e não conseguimos ter outro ponto de vista.
0: Sim.
1: E se calhar consegui fazer isso mais vezes este ano. Sair do ponto em que estava e ter um olhar um bocadinho mais externo.
0: Isso fez com que a tua opinião se alterasse, a tua visão sobre a situação?
1: Sim. Okay. Algumas vezes para melhor, outras vezes para pior, mas tipo aquela visão, e tu sabes, nós falamos muito do animal de poder e isso, e então aquela visão
0: periférica,
1: aérea,
0: da
1: águia que está a olhar de cima e vê todo o contexto, e isso ajudou-me bastante e está-me a ajudar bastante.
0: Uhum. Olha, eu tenho muita dificuldade em responder a esta pergunta. Mudei de opinião sobre o quê? Não sei. Sinceramente, não sei exatamente o que é que mudei de opinião.
1: Não há situações que, se calhar, há um ano atrás vias como algo de muito negativo e que agora percebes que até foi um mal para um bem?
0: Sim, mas isso...
1: Não é mudar de opinião sobre?
0: Não é necessariamente. Não sinto dessa forma. Por isso vou deixar esta aqui em aberto. Se, entretanto, me lembrar de alguma coisa, eu partilho convosco. Next. Ainda continuo péssima a...
1: Ainda continuo péssima a... Péssima. Péssima é assim muito... Não é? Vá, mazinha.
0: Ainda continuas mazinha?
1: Sim, não é péssima. É assim, tipo...
0: É um bocadinho acima de péssima.
1: Ainda é um insuficiente, mas...
0: É?
1: A nota ou cuidado?
0: Olha, eu melhorei bastante, até porque a minha saúde ultimamente obrigou-me a isso.
1: Uhum.
0: E, portanto, tive que alterar aqui rotinas, tive que alterar os meus horários de alimentação, o tipo de alimentação, os horários de sono... Portanto, lá está, foi um mal que veio, que trouxe coisas positivas.
1: Sim.
0: Pronto.
1: E foi mais um alerta.
0: Mais um alerta. Mas aí melhorei, portanto, continuo péssima aqui. Opa, continuo péssima, que não é uma coisa que eu queira mudar, mas continuo péssima a fazer fretes, tipo, não.
1: Então isso não é...
0: Isso é positivo.
1: Eu nem punha isso com a palavra péssima ao lado.
0: Não tenho, mas isso faz com que eu às vezes fique um bocadinho brutinha e antissocial. E pronto, e se calhar deveria conseguir equilibrar depois a forma como transmito e como, sabes? Pronto, se calhar poderia melhorar.
1: Gostava.
0: Às vezes sou muito brutinha, com pessoas que, pronto, que se calhar não mereciam que eu fosse tão brutinha. Há outras que merecem.
1: Pois, não sei. Fretes, não.
0: Fretes, não, mas eu continuo péssima nesse aspecto. Às vezes sou muito brutinha. Pronto. Sim, ativo o modo aquariano.
1: Não é nada que...
0: Se calhar tenho, não é? Agora lembrei-me de uma conversa que tivemos ontem. E de alguém.
1: Sim,
0: que,
1: não é? De um aquariano.
0: De um aquariano.
1: De um aquariano que me...
0: Já viste que nós conhecemos tantos aquarianos?
1: Ainda bem.
0: Homens, estou especificamente a falar.
1: Sim.
0: De homens.
1: Olha, se calhar até mais homens aquarianos do que mulheres.
0: Ah, sim. Sim, sim.
1: Sim. E gosto.
0: Ora, muito bem.
1: São bons amigos.
0: Sim.
2: Beijo para vocês. Menos pão.
0: Vou brincar. Agora estão todos a pensar, será que sou eu?
2: Não. Portanto, é isso, que ela quer melhorar. E que ela é péssima.
1: Está aqui uma demonstração.
0: E nem foi forçada. Tipo, estão a ver, é isto. Eu continuo péssima nisto. Eu não tenho filtro, mas também não quero ter. Por isso acho que vou continuar a ser péssima. Eu tenho medo que isto, com o tempo, com o avançar da idade,
2: piora.
0: Ainda pior, porque então eu fico com medo de mim própria. Ora bem, a melhor conversa que tivemos foi...
1: Nós.
0: Aqui. Sim.
1: Ainda bem que é aqui.
2: Também podíamos falar fora daqui. Eu lembro-me de uma fora daqui que foi fixe.
1: Ah, é?
2: Sim, no dia em que fomos ver o Nuno Flores, ou o que é que foi, tivemos uma conversa interessante.
1: Já não me lembro da conversa, lembro do evento.
0: Lembras-te do evento e lembras-te do Nuno Flores?
1: Sim, um beijinho. Sim, para ele.
2: Olá, Nuno.
1: Aquariano.
2: Aquariano, lá está, tinha que ser.
1: Ah, pois só podia.
2: Foi toda uma noite
1: assim. Fora.
2: A conversa que tivemos depois do evento, no carro, enquanto jantávamos, foi interessante. Pronto, estão a ver. E para mim foi interessante, para ela não, que ela nem se lembra.
1: Não, mas depois ela vai me dar uma dica e eu vou dizer: ah, sim, claro. Aqui. Conversa aqui. Tivemos muitas.
2: Estivemos.
1: Agora, as linguagens de amor
2: foram interessantes.
1: Por saber que queremos tudo.
2: Quero tudo.
1: Quero o poliglota do amor.
2: A Floribela tinha uma música assim, não era?
1: O poliglota do amor?
2: Não, do quero tudo.
1: Não.
2: Era qualquer coisa assim. Pronto, não
1: tenho
2: interessa.
1: Nada.
2: Olha, já não sei. Interessa, pronto, era qualquer coisa assim. Sim, um poliglota do amor, queremos.
1: Porque nós também somos.
2: Reciprocidade, malta. Certo?
1: Certo. Sim. Foi a escolher uma, provavelmente essa.
2: Okay. Houve uma aqui interessante, que depois se prolongou, que falamos sobre ela várias vezes, que me fez tomar consciência de coisas em relação a mim e de alterações que eu estava a fazer, que foi o tipo de relação que eu procuro. Eu, na verdade, não procuro relação nenhuma, mas é o tipo de relação que eu ambiciono ter e que só, realmente só me vejo entrar numa relação se for dessa forma. E a consciência que isso me trouxe de mim mesma e das mudanças que foi havendo em mim. Estás a rir do quê?
1: Estou-me a lembrar de outra conversa.
2: Mal, o que é que
1: não tem a ver também com essa?
2: É? E de falarmos da questão da lista e de eu ter que ter uma casa com dois andares.
1: E do namorado IA, é isso que eu queria dizer. O namorado IA.
2: Mais real do que nunca.
1: Mais real do que nunca, no teu caso.
2: Tivemos essa conversa ontem.
1: Sim.
2: Ah. Pronto.
1: Descobrimos. Sabem, nós dissemos: se vocês encontrarem. E nós encontramos pessoas parecidas
2: com os nossos namorados. Já. Se calhar já. Na verdade, vamos lá ver isto.
1: Nós já existiam.
2: Já existiam. Nós já conhecíamos essas pessoas. Portanto, já estavam. Tanto um como o outro já estavam na nossa vida.
1: Não olhávamos para eles como namorados. Já.
2: Não. Hoje ainda não olho.
1: Como namorado. Já?
2: Já não.
1: Nem como outro tipo de namorada.
2: Mas sim, mas é engraçado como se de alguma forma se materializaram. Pronto, aguardam-se para cenas dos próximos capítulos.
1: Não sei se haverá cenas do próximo capítulo.
2: Haverá, pode não ser necessariamente com estas personagens, mas haverá cenas dos próximos. Haverá. Estou convencida que sim.
1: Estou fechada para bola.
2: Há muito tempo. Não, tu, eu estou a falar de mim. Ora bem, esta eu acho que vamos ter a mesma resposta. O relacionamento mais importante continua a ser...
1: Conosco.
2: Exatamente.
1: Isso é para ver se aprendemos a lição.
2: Aprendemos.
1: Do ano inteiro.
2: Aprendemos que, olha, eu estou com ela, fiz vários testes e exames quase todas as semanas.
1: Inscritos?
2: Eu não faço por escrito. Não preciso, não tenho.
1: É vivencial.
2: É oral. Para mim mesmo. É falar comigo mesmo.
1: Acho que é experiencial. São aquelas técnicas de laboratório.
2: Nós somos ratinhos de laboratório.
0: É verdade.
2: Nós fazemos experiências connosco. E os outros também. Quando nós deixamos.
1: Mais os outros. Acho que a vida está a fazer umas experiências connosco.
2: Eu acho que alguém lá em cima se diverte bastante. Deixa-me pôr esta. Nós no Instituto temos uma ferramenta que é o Mindboard Mapping. Temos uns tabuleiros, uns bonequinhos e vamos colocando. E nós lá em cima alguém faz isso connosco. Olha, agora põe este aqui, agora aquele ali. Agora vamos ver se pusermos estes aqui juntos o que é que acontece. Agora vamos afastá-los. Agora. Pronto, é assim. Alguém lá em cima anda a fazer experiências.
1: Acredito genuinamente nisso. Mas caso não preciso de ver para querer.
2: Não, é o querer para ver, não é preciso, está tudo visto, está tudo ali.
1: Eu sinto que é isso que acontece.
2: Eu sinto cá dentro assim, uma coisa.
1: Pronto, mas então pronto. Aí estamos alinhadíssimas,
2: sim,
1: não é?
2: O relacionamento mais importante continua a ser o relacionamento connosco, com cada uma de nós.
1: Verdade.
2: Ora, se pudesses agradecer a apenas uma pessoa, quem seria?
1: Não, não me façam essa pergunta.
2: Eu também, é quando pus. Sério, que nós vamos.
1: Uma pessoa?
2: Eles assim. Olha, fiz as perguntas.
1: Olha,
2: algumas são da Sandra, outras são minhas.
1: Olha, vou contextualizar para me ser mais fácil responder essa pergunta.
2: Ok.
1: Opa, temos que encontrar estratégias.
2: Coaching,
1: por isso,
2: coaching
1: por
2: em
1: isso, no contexto altamente.
2: Sim, no contexto altamente. Ah, eu sei a quem vais agradecer. Acho eu. Diz.
1: Ao Luís Batista.
2: Ao Luís Batista.
1: Por ter apostado neste formato e.
2: Ah, lembrei-me também. Ao Luís, sim.
1: Sim. E ter convidado, não é?
2: Duas loucas.
1: Para ter arriscado. Sim. Na verdade, nunca nos tinham visto neste formato, em lado nenhum, às duas juntas. Por isso, foi mesmo ali arriscar e apostar. E por isso, agradeço imenso.
2: Sim. Também obrigada. Partilho do teu agradecimento e quero acrescentar um outro. Ao nosso Pedro.
1: Sim, não está aqui. Mas
2: não,
1: se tivesse, estaria.
2: Ele está sempre. O Pedro está, é omnipresente.
1: Nós sentimos-lo aqui.
2: A energia dele flui neste estúdio.
1: Mas está com um ar muito popstar, o Pedro.
2: Tirando hoje sempre o seu ar assim. Blasé.
1: Sim, sim, mas hoje particularmente. Não, não reparaste, hoje?
2: Sim, está. Assim, com os seus cabelos ao vento. Sim.
1: Se calhar foi porque o vimos lá fora, mas.
2: Mas sim, o Pedro é omnipresente, a sua energia flui neste estúdio. Eu acho que um dia que o Pedro deixa de estar, ele vai continuar aqui. Pronto, e sim, sim, ao nosso Pedro também, que é sempre o nosso apoio de todas as horas, mesmo quando não me responde a mensagens.
1: Mas a não resposta é um sim.
2: Normalmente é.
1: Olha, sim, pronto.
2: É isso.
1: E escapámos agora, não é?
2: É isso. Sandra, o que começarias hoje?
1: O que eu começaria hoje?
2: Uhum. Ai, ai, ai.
1: Tu já tens resposta?
2: Estou a pensar em tudo que vou fazer hoje. E o que é que posso começar?
1: O que é que... Mas é para fazermos depois? Ou é só para lembrar?
2: É que se é para fazer, tenho que ter cuidado com o que digo.
1: É isso? O que
2: é que
1: eu me comprometo
2: hoje
1: a fazer é começar hoje?
2: Sim.
1: Oh, há uma coisa, mas...
2: Então, tá, dói. O que foi?
1: É a parte da alimentação.
2: Ah, já comecei.
1: Só que não sei se me apetece muito começar hoje.
2: Eu já comecei, essa já está.
1: Posso dizer uma coisa que comecei há uns dias atrás?
2: Queres falar sobre isso?
1: Comecei a praticar exercício físico diariamente. Tenho que me preparar para o dia 29, começo uma aventura que precisa de uma boa condição física.
2: Mas por vai isso, ser uma aventura incrível.
1: Vai ser.
2: Vai ser extraordinário, espetacular.
1: Ser. Ainda não vou.
2: Ainda não vais divulgar?
1: Não, mas. Mas sim, há de ser uma aventura daquelas para.
2: para recordar-se.
1: O resto da vida.
2: Para a vida toda.
1: Sim. E por isso preciso estar bem preparada. Tenho que ter andamento para aquela maltinha.
2: Olha, eu vou tentar começar uma coisa hoje.
1: Ela começou com a palavra errada.
2: Eu disse o tentar, porque não posso comprometer. Tu também não te quiseste aqui comprometer.
1: Comprometi.
2: Com a alimentação.
1: Comprometi. Portanto, com exercício físico.
2: Pronto, mas tinhas alimentação e não quiseste comprometer-te. Portanto, eu não é não querer comprometer-me, mas sei que ainda existe a possibilidade de eu falhar redondamente. Mas eu vou fazer tudo para não falhar redondamente, para não falhar de todo, que é fazer uma melhor gestão emocional num determinado contexto.
1: Ok. Tu sabes qual é?
2: Sei, tu também.
1: Pronto. Vocês não. Mas pronto. Ah, depois conta.
2: Pronto. É que da última vez não consegui fazer gestão emocional nenhuma. Quebrei, chorei.
1: Sim.
2: Muito. Antes, depois, durante. Desta vez não. Sim, mas é curioso que eu estava a dizer, há a possibilidade de eu falhar redondamente? Há. No entanto, acho
1: Sentes
2: que
1: confiante.
2: Sinto-me, sim, muito mais tranquila do que da última vez. Se calhar precisamente por tudo o que aconteceu da última vez e a posição que eu assumi perante mim mesma, e não só, e perante a outra pessoa também. Mas sim, sinto que hoje vai ser mais fácil. Acho eu. Pois quando lá chegar, logo se vê. Mas para já acho que vai ser mais fácil.
1: Sim.
2: Pronto.
1: Pronto. Só para não ficar aquela que não se comprometeu com a alimentação. Vou Ora. Fazer escolhas mais conscientes.
2: Pronto.
1: Ou seja, posso comer porcaria à mesma, mas é consciente.
2: Eu vou fazer porcaria.
1: Escolhas conscientes. Ou seja, não é comer de forma impulsiva sem perceber o que estou a comer, estás a entender? É conscientemente
2: vou
1: eu escolho isto, sabendo as consequências que isso tem. Assumo as minhas responsabilidades.
2: Pronto.
1: Está linda, menina. Só que não.
2: Ui. Sandra, quem é a pessoa que mais amas e talvez não saiba? Olha, eu digo já que eu quando amo, amo, digo, e todas as pessoas que eu amo sabem disso. A pessoa que eu mais amo é, invariavelmente, obviamente, claro que a minha filha. E vale, ela sabe disso.
1: Vale uma pessoa que mais amamos triplicado.
2: Vale.
1: Vale.
2: São os filhos, não é? Eu só tenho uma, tu tens três. E ela sabe que eu faço questão de lhe dizer todos os dias e várias vezes por dia.
1: Sim,
2: e todas as outras pessoas que eu amo também sabem. Que eu disse-lhes a todas. A todos, eu disse a todos.
1: Será que alguém não sabe? E agora?
2: Será que alguém não sabe? Eu acho que as pessoas.
1: É assim, a pessoa que
2: disse.
1: Eu mais amo, de certeza, as pessoas, neste caso, eu.
2: Sim.
1: É triplicar, como já disse. Elas sabem perfeitamente. As outras pessoas que eu amo.
2: Queres aproveitar?
1: Também sabem. E agora, estava a pensar, se há porventura uma pessoa que eu... Tu sabes que eu amo, ou seja, o meu amar...
2: O conceito de amor.
1: Sim, e eu amo-te.
2: E
1: é?
2: Eu a ti.
1: E, ou seja, nós amamos sem ser aquela conotação amorosa. Será que ainda há alguma pessoa que eu amo e que não saiba que eu a amo? Ora, não sei. Sinceramente, eu acho que...
2: Olha, se tiverem dúvidas, mandem-nos mensagem e digam assim: tu amas-me? E

0: É verdade, o que é que estás a rir agora? Ai, lembrei-me de ontem à noite também.
1: Já respondeste?
0: Não.
1: Ah, estás a ver?
0: Mas eu não conheço essa pessoa.
1: E as pessoas que nos vão perguntar se nós as amamos, também se calhar não as conhecemos.
0: Então se não te conheço, não te posso amar, também não abuses. Eu não sou a Sandra. Eu disse, vem então a ver como é preciso melhorar isto.
1: Eu amo pessoas que não conheço.
0: Quem? Quem é que tu amas que não conheces? Quem?
1: Tu disseste, não eras a Sandra. Nesse aspecto, subentendeste que eu amo pessoas sem
0: conhecer. Mas tu estás a dizer, as pessoas que nos vão perguntar se as amamos podem ser pessoas que não conhecemos. Então se eu não conheço a pessoa, como é que eu vou amar?
1: Hipoteticamente. Olha, eu amo. Eu amo a... Há uma frase que eu digo muitas vezes. Amo as pessoas e a vida. As pessoas. Eu amo o ser humano. Amo.
0: Eu não amo todos os seres humanos.
1: Não, eu não amo é os comportamentos de alguns seres humanos.
0: Pronto. Estou péssima. Eu disse.
1: Mas olha, tudo bem. E não vamos entrar por aí, porque isto é o amor universal e não interessa a ninguém.
0: Não interessa a ninguém. Não, o amor universal não interessa a ninguém. Pois eu quero dizer, olha, estou aqui a dizer que estou mal.
1: Para este efeito de a pessoa não sabe ou sabe ou não sei o quê. Não, não. Se querem saber se eu estou apaixonada ou estive apaixonada por uma pessoa e nunca lhe disse, não. Digo sempre. Por isso é que fogem.
0: Isso também. Eu isso também.
1: Por isso é que fogem.
0: Por isso é que fogem. Eu também. Quando amo, amo e assumo que amo e agora lembrei-me do se te amo e se não tenho a vergonha de o dizer e não tenho. Pronto. Eu finalmente ouvi o se te amo.
1: Tive que ir ao Porto, ao São João.
0: Tive que ir ao São João no Porto para conseguir ouvir o se te amo.
1: Mas ouvi. Estás a ver?
0: Ouvi, vibrei, cantei.
1: A esperança é sempre a última a morrer.
0: E sabes uma coisa? Foi muito especial ter ouvido o Se Te Amo naquela noite,
1: tinha
0: naquele sítio, na minha cidade.
1: Saiu-se melhor do que se fosse cá, não é?
0: Sim.
1: Quando tu pediste.
0: O universo é assim, ai, pediste? Não. Quando tu não estivesse à espera, eu dou-te. Pronto. E de repente
1: mais
0: estou
1: uma prova
0: eu,
1: de que
0: não é?
1: É isso, não é?
0: Eu, de repente, estou eu na Avenida dos Aliados, plena noite de São João, Quinta do Bil.
1: Sabias? Não. Quando foste, sabias que eram eles?
0: Não, soube umas horas antes.
1: Sim, mas não...
0: Não sabia. E foi super giro porque, epá, músicas...
1: Sim.
0: Sabes, eu conheço isto tudo. E a minha filha a olhar, e eu... E de repente vem o... Sim. E de repente vem o Se Te Amo e eu disse... Oh, é hoje que eu vou ouvir o Se Te Amo.
1: Sim.
0: E foi, vibrei e senti e foi, pronto, foi especial naquele contexto, naquela energia, naquele sítio, naquela noite. Pronto, portanto, Se Te Amo, eu digo e não tenho vergonha, portanto, é isso. Sandra, o que continuas a adiar por teres medo?
1: O que continuo a adiar por ter medo?
0: Sim.
1: Ia para desvendar, sim. É no campo profissional.
0: No campo profissional.
1: É.
0: Ok. Eu sei.
1: É no campo profissional.
0: É lançaste?
1: Sim.
0: A solo?
1: Sim.
0: No voo da águia?
1: É isso.
0: Já viste alguma águia cair lá de cima?
1: Não, mas ainda não é para agora.
0: Mas vai ser.
1: Há de ser.
0: A águia ainda está a aprender a voar.
1: A águia cresceu num galinheiro. Eu adoro aquela metáfora da águia que nasceu no galinheiro.
0: Pronto.
1: Que ela não sabia que sabia voar.
0: Sente-se um bocadinho às vezes.
1: Ah, sim, completamente.
0: Okay. Eu não sei se vocês já perceberam, mas o animal de poder da Sandra é a águia, não é?
1: Sim.
0: Pronto. Ok.
1: E sim, e sim.
0: Pronto, o que é que eu continuo a adiar por ter medo? O que é que eu continuo a adiar por ter medo? Há coisas que estão a ser adiadas, mas não é porque eu tenho medo, é porque alguém tem medo. Alguém tem medo, mas esse alguém não sou eu. Eu também tenho, mas atirava-me de cabeça. O que é que eu ainda não fiz por ter medo? A nível profissional, não. De momento, não. Estou exatamente onde gostaria de estar, uhum. E a fazer o que... Não trocava isto. A nível pessoal. Eu arrisquei. Portanto, não sei.

0: porque é que estou a adiar? Por ter medo. Já houve tanta coisa que eu adiei por ter medo e que felizmente foram acontecendo.
1: Algumas viagens, não?
0: Não é por ter medo, é por não ter dinheiro.
1: Por ter medo, não. É por ter medo de não ter dinheiro suficiente.
0: Também.
1: Será mais isso,
0: é,
1: não?
0: É por aí, se calhar. Há viagens muitas. Isso sim.
1: Não é?
0: Sim, sim, sim, sim. É mais por aí.
1: Não é o facto de não ter. É o facto de não ser prioridade.
0: É o facto, não é o facto de não ter, é o facto de ter medo que ele depois me faça falta para outras coisas.
1: A ver? Por isso é o medo.
0: Porque dinheiro, se calhar, até tinha. Tenho que depois medo que ele... Ai, depois, se eu preciso de
1: isso,
0: alguma coisa, se acontece alguma coisa, não é? Pronto. É por aí. Olha, a tua... Que versão tu é que já deveria estar reformada?
1: Olha, agora lembrei-me do nosso Cristiano. Isso de te falar em reforma... Eu não há nenhuma versão que precisa de reformar.
0: Já reformei. A versão minha, que devia estar reformada, reformei-a durante este período do altamento. Olhem, quando começamos o altamento em outubro, foi em outubro, novembro que começamos, não foi?
1: Não, mas, sim.
0: Outubro, foi em outubro, foi em outubro. No início de outubro. Quando começamos o altamento, há uma versão minha que foi reformada de lá para cá. Que era a versão... lá está, uma versão que vivia... Na revolta, no medo, na carência, na escassez, foi reformada.
1: Já sei.
0: Diz.
1: É insegura.
0: É insegura. Reformaste-a?
1: Não, precisa de...
0: Ai, que precisa.
1: Não é
0: que já
1: isso.
0: Deveria estar reformada.
1: Já devia, já. Então, aos 46 anos, admite-se. Admite-se que essa versão insegura ainda subsiste aqui?
0: Nós tivemos essa conversa ontem também.
1: Não,
0: não
1: há.
0: Foi?
1: Não há paciência.
0: É, nós ontem tivemos mais uma vez essa conversa.
1: Oh, Sandra insegura, reforma-te.
0: Está na hora.
1: Deixa o lugar.
0: Nós ainda continuamos a duvidar.
1: Há lugar
0: muito de nós.
1: À Sandra segura.
0: Não é? Nós continuamos ainda a duvidar muito de nós próprias. Sim. Em vários campos.
1: Sim.
0: Então a ver que precisamos de mais uma temporada de... Precisamos de mais uma.
1: E já temos o tema para a próxima temporada.
0: Segurança.
1: Ih, é sério. Fogo, nem parece nosso.
0: Então, nada disto parece
1: confiança,
0: nosso.
1: É confiança, confiança.
0: É isso.
1: Mudar ali a segurança por confiança.
0: Para confiança. Olha, o que é que tu estás sempre à espera?
1: O equilíbrio também não fazia muito parte do nosso panorama.
0: E surgiu assim?
1: Sim, agora somos assim mais equilibradas.
0: Olha, o que é que tu estás sempre à espera que aconteça para seres feliz?
1: Ai, agora foi assim um momento em branco para os ouvintes, mas para quem nos acompanha no Facebook foi muito claro.
0: Foi muito óbvio.
1: Houve aqui uma passagem de pensamentos na minha cabeça, não é? A primeira fase foi tipo, nada, não espero nada para ser feliz. E depois lembrei-me de uma figurinha. Lembrei-me.
0: Uma figurinha da caderneta.
1: Que eu faço.
0: Pois.
1: A figura que eu faço. Ai, espero de certas pessoas para me sentir feliz.
0: É isso. De certas ou de uma certa?
1: É uma.
0: É uma.
1: Ainda.
0: Pronto. Mesma burrice deste lado. Embora, eu digo-te uma coisa. E esta semana...
1: Mas consigo estar... Desculpa.
0: Diz.
1: Mas consigo sentir-me feliz.
0: Sim.
1: Acho que já não espero. Isso,
0: olha,
1: para ser feliz.
0: Eu esta semana fiz essa reflexão e até fiz uma publicação nas minhas redes sociais sobre isso. Há um ano atrás eu estava... É? Tomei a decisão mais difícil da minha vida, que me levou para fora daqui, que me afastou da minha filha, e eu estava num sítio muito escuro, sem saber como sair dali, como dar a volta à situação, como... Pronto. E olho para a minha vida hoje, um ano depois, e digo, mas eu queixo-me de quê? Nada, eu não tenho nada que me queixar, eu tenho uma vida incrível neste momento. Não é? Portanto, sim, eu sou feliz, eu estou feliz. Se me falta alguma coisa, falta uma pessoa que eu amo. Ponto. No entanto, eu consigo estar feliz na mesma. Tenho dias em que estou triste,
1: na verdade,
0: dias em que tenho saudades.
1: Uma pessoa que tu amas.
0: Eu disse, falta-me a pessoa que eu amo. A.
2: Tu amas muitas pessoas.
0: Não, aquela. Aquela. Sim. No contexto sim. de relação sim. amorosa.
2: Companheirismo.
0: Sim. sim. Tirando isso, eu estou feliz. E se eu consigo ser feliz sem essa pessoa? Consigo. Claro que consigo. Eu estou feliz hoje.
2: Mal fosse.
0: Mal seria, não é? Pronto. Portanto, sim, a minha vida... Só tenho, opa, eu tenho uma vida incrível neste momento. Só tenho mais é que agradecer e usufruir dela.
2: É isso.
0: Tá?
2: Por isso as minhas caras passaram por vários pensamentos. Mas sim, lá está. Não preciso de esperar nada. Embora haja momentos em que me entristeço.
0: É normal?
2: Por não ter.
0: Claro que sim, é normal, não é?
2: Sim.
0: Somos humanas e as nossas emoções oscilam e ainda bem que
2: sim,
0: oscilam.
2: Sim, sim. E quando há fases de luto, pronto, não, é não podemos negar aquilo que está a acontecer.
0: Exatamente. Ora bem, qual foi a melhor decisão que tu tomaste este ano?
2: A melhor decisão deste ano?
0: Ah, eu sei qual foi.
2: Então diz.
0: Foi aceitar o convite do Eduardo Turgal. Foi, claro que sim. Tinha algum receio porque, pronto, era assim. Era o Eduardo, para começar. Era uma série de coisas que eu não sabia se iria conseguir fazer ou se estaria à altura do desafio que ele me colocou. E sim, foi a melhor decisão que tomei. Foi aceitar este convite e vir trabalhar com o Eduardo. Do próximo ano, eu já disse ao Eduardo que ia ir para o Casados à primeira vez.
2: Como concorrente.
0: Já disse, eu vou ao Casados, mas vê lá o que é que tu me arranjas, Eduardo. Não vou nada, estou a brincar.
2: Os meus filhos não deixam. Eu bem queria, mas
0: a minha filha também
2: não
0: ia achar muita piada, mas eu acho que se calhar nem podia, trabalhando com o Eduardo, se calhar nem podia concorrer.
2: Só para dizer que há aqui emojis a aparecer. Há risos. É assim, a melhor decisão que eu tomei este ano?
0: Sim.
2: Este ano, desde outubro até agora? A melhor decisão foi deixar de ter alguns medos que me impedissem de fazer algumas coisas. Nomeadamente o quê? Algumas crenças que eu fui deixando. A minha melhor decisão, digamos, aquilo que tomei este ano, foi uma viagem que eu fiz com os meus filhotes. Foi o melhor. E a partir daí foi sempre melhorar. Foi. E nomeadamente regressar às minhas raízes para poder ver aquilo que eu tinha na minha cabeça de forma tão negra, que afinal era muito mais colorido do que aquilo que eu tinha registado.
0: Do que as memórias.
2: Foi muito libertador para mim, sim.
0: Ressignificaste?
2: Sim, sim, bastante.
0: Ok. Ora, qual foi a maior mentira que repetiste a ti mesma?
2: É a mesma que eu repito a mim mesma desde que me lembro de ser gente.
0: Que é?
2: Isto não é para mim.
0: Uhum.
2: Quem sou eu para achar que é para mim?
0: Já ouvi essa frase tantas vezes. Eu sou testemunha que ela dizia isto muitas vezes.
2: Sim. É uma frase que eu ouvi.
0: Já.
2: Não começou na minha cabeça.
0: Mas ficou lá?
2: Sim. É enraizada de tal
0: Mas
2: forma
0: é um
2: que...
0: Mas é um facto que já há algum tempo que não te ouço dizer isso.
2: Pois não. Porque já tenho muita noção dessa frase e do quanto essa frase me impede de certas coisas.
0: Do peso que ela carrega.
2: Sim, sim. E precisei de libertar para avançar aqui. Em coisas boas, quando te vires aqui para a frente.
0: Boa, boa, boa.
2: Sim.
0: Qual foi a maior mentira que eu repeti a mim mesma desde outubro até agora? Vamos bater outra vez no mesmo sítio.
2: Queres que eu adivinhe?
0: Diz.
2: Não sei se é essa, mas não sou suficiente.
0: Sim. Vai bater muito a essa ferida que eu tenho, essa sempre de não ser suficiente. E que depois me coloca em situações em que...
2: Reforças
0: em que
2: essa ideia.
0: Reforço essa ideia. E nomeadamente na parte amorosa, não é?
2: Uhum.
0: E e é o sentir que não sou suficiente. E foi também durante muito tempo, acho que para me proteger do não sou suficiente, foi eu não gosto, eu não quero, eu não amo esta pessoa. E a Sandra ali a picar-me toda hora. Ai, não, tens a certeza? Olha isto, e olha aquilo, e olha aquilo. E eu, não. Portanto, sim.
2: É, não é?
0: É.
3: É verdade.
0: Sandra, quem és tu quando ninguém espera nada de ti?
1: Agora estava-me a rir porque não há uma publicidade assim. Quem és tu quando tens fome?
0: Ai, não sei.
1: Quem és tu
0: quando ninguém espera nada de ti?
1: Ai, essa muito mais leve.
2: O que é que tu foste ler?
0: Estava aqui porque fiquei à espera de uma mensagem da minha filha. E porque senti o telefone vibrar. E nós, como estamos, sim, também em direto, vamos receber notificações. E aquela pessoa de ontem, que falamos de ontem, mandou uma mensagem.
2: Pronto.
0: E dá-me a dar vontade de ver.
2: Tens que responder.
1: Sim, mas quem eu sou quando ninguém me vê, é isso?
0: Não, quando
1: ninguém
0: não
1: espera nada de mim.
0: De ti, sim.
1: Sim, é muito mais leve. Quando ninguém espera nada de mim, sou muito mais brincalhona, sou muito mais leve, sou muito mais parva. Parva, o meu sentido parva é...
0: Eu também uso parva nesse sentido.
1: É do aparvalhar. Sim, sou leve. Sou leve. Quando ninguém espera nada de mim, é um peso que me tiram de cima.
0: Eu também. Quando ninguém espera nada de mim, eu sou muito parva. Muito parva no sentido de ser muito leve, muito brincalhona, muito desprendida, muito... I don't care, I don't know, I don't give a... E está tudo certo.
2: Sim, sim. Sabes que a minha filha, a mais velha, não é, Carlota, ela vai detestar que eu falo, mas também não é nenhum segredo. Ela este ano teve muita experiência de viagens, e vai ter mais para a semana. E ela sentiu-se muito diferente nesses contextos. Ou seja, ela diz que quando está fora do seu habitat natural, não é? Do contexto dos amigos, ou seja, onde as pessoas esperam alguma coisa dela, da parte dela, ela sente-se, diz, ai, sinto-me tão bem, tão tranquila, tão divertida. E é isso.
0: É mesmo. Carlota.
2: É verdade é que quando ninguém espera nada de nós, nós somos nós.
0: Sim. Olha,
2: há uma pergunta que
0: diz.
2: Que me preocupa aí.
0: Não. O que é que tu gostavas que dissessem sobre ti num jantar de amigos?
2: O que é que gostava que dissessem de mim num jantar de amigos?
0: Para começar, tens amigos? Estou a brincar. Quem é que é
2: poucos.
0: Esse jantar? Para começar, quem é que é esse jantar? Era um núcleo muito restrito.
2: Era.
0: E está tudo certo, nós precisamos dele assim.
2: Sim. Não posso responder essa pergunta sem pensar especificamente num amigo.
0: Ok.
2: E não vou conseguir responder sem me emocionar. Diz lá outra vez a pergunta.
0: O que é que tu gostavas que dissessem sobre ti num jantar de amigos?
2: Então, gostava que dissessem que valeu a pena a amizade. No sentido de... Peço desculpa.
0: Não peças desculpa por expressar as tuas emoções.
2: Que valeu a pena. Ou seja, às vezes, os caminhos das amizades nem sempre seguem o caminho que gostaríamos, não é? Mas saber que aquilo que se entregou resultou em algo positivo para a outra pessoa, acho que é isso.
0: Eu acho que essa pessoa de alguma forma já te disse isso, e disse-te isso muito recentemente. Tu é que ainda não consegues ver.
2: Tudo bem. Pronto, hoje não era para chorarmos que Portugal ganhou.
0: Podemos chorar de alegria,
2: que não é o caso.
0: Mas valeu a pena, eu sei que valeu a pena. E ele também sabe, e de alguma forma já te foi dizendo. Eu sei que se calhar não da forma que tu precisas, não é a forma que tu queres, mas é a mesma forma que tu precisas, é a mesma necessidade que tu tens. Dá tempo. Dá tempo, que eu acredito que essa que vai chegar.
2: Não, acho que às vezes
0: não,
2: é melhor...
0: Estou a falar do dizer-te
2: acho
0: isto.
2: Que às vezes é a melhor
0: não
2: forma.
0: Estou a falar mais nada.
2: Sim, acho que às vezes é a melhor forma. E eu digo muitas vezes isso, até em contexto de... Agora em contexto de trabalho. Às vezes as pessoas agradecem, não é? E eu a minha resposta é sempre... O sorriso, o impacto, aquilo que fazem com isso nas suas vidas é o melhor para mim.
0: Para ti?
2: Sim. Okay. Mas pronto, mas às vezes há palavras que também se gostam de ouvir.
0: Olha, num jantar de amigos...
2: Tantantantant.
0: O que é que eu gostava que dissessem de mim? Não é tanto o que é que dissessem de mim, mas o que é que me dissessem. Um simples gosto de ti.
2: Uhum.
0: Porque eu também gosto deles. São meus amigos, gosto de vocês. Aliás, amo-os. Portanto,
2: sim.
0: Olha, o que é que tu queres levar desta temporada?
2: Equilíbrio. Olha, desta temporada, aquilo que levo é aquilo que provavelmente que acabou de acontecer também e que foi acontecendo ao longo do ano. Nunca fomos tão vulneráveis, nunca nos expusemos tanto como esta temporada. E a verdade é que sinto que este é o caminho para chegarmos a quem está do outro lado e para poderem sentir que não estão sozinhos.
0: Sim.
2: Porque isto não nasce do nada. Nós conseguimos verbalizar isso aqui na rádio, não é? Perante os ouvintes, mas a verdade é que nós também já fomos as pessoas que estavam do outro lado.
0: Sim.
2: E achar que estávamos sozinhas
0: nesse caminho, sim, nesse processo.
2: Sim.
0: É um facto. Nós nunca fomos tão. Nós sempre viemos para aqui muito sem filtro, muito sem máscaras, uhum, mas este ano fomos realmente muito vulneráveis. Expusemos-nos, partilhamos realmente tudo o que estava a acontecer connosco no momento em que estava a acontecer. E nós começamos esta temporada com o mote realmente do equilíbrio. E eu lembro perfeitamente que tu, quando começamos, para ti a noção de equilíbrio era o zen, era aquela, sim, imagem, e para mim era a corda bamba. Sim. E eu com a vara a tentar me equilibrar. E isso diz muito sobre o momento de vida que eu estava a passar. Neste momento, o equilíbrio para mim é estar sentada a observar o mar. E eu digo, tranquilo, isto é equilíbrio. Porque eu, neste momento, consegui chegar
2: consegue
0: a esse
2: estar
0: lugar.
2: Aí.
0: Consigo estar nesse lugar. Portanto,
2: vá,
0: que eu levo.
2: Eu não saltei para a corda bamba. Não, de todo.
0: O que eu levo desta temporada é isso. É esse apaziguamento que me trouxe, por consequência, mais equilíbrio.
2: Olha, tu olhas para o mar e eu olhar para o... para um rio e a lua e está tudo bem.
0: Escala de boca.
2: Tem sido um equilíbrio bastante interessante.
0: Bastante interessante, sim. Um equilíbrio, quando vem com six-pack, é sempre interessante. O que mudou em ti depois desta temporada? Eu o que mudou... foi realmente a minha postura. A minha vida mudou desde que iniciamos, uhum, a temporada até agora. A minha vida mudou radicalmente e obviamente que isso também operou transformações em mim, sendo que a maior é mesmo este apaziguamento que eu agora sinto, esta paz, esta tranquilidade, uma maior confiança, uma maior não sei, é mesmo isso, uma maior O que mudou foi mesmo isso, foi o apaziguamento.
2: Uhum.
0: Foi a maior transformação que eu tive em mim. Foi esta sensação de apaziguamento. Eu no início estava com muita raiva, muita mágoa, muita, sim, dor, e agora não.
2: A maior transformação em mim. Embora eu ainda tenha, não é? A insegura que não se reformou. Sinto mais confiante.
0: Uhum.
2: Sinto mais. Mesmo assim, não é? Mesmo ela ainda estando por aí, não, sinto a segura, não é? A versão segura muito mais presente. Ou seja, não, já não é na sua carapaça.
0: Sim.
2: É mesmo na essência. Não é nenhuma máscara de confiante e não sei o quê. Não. Já vem
0: já
2: mesmo
0: vem de dentro.
2: Sim, sim.
1: Ok. Então, e por fim, Sandra, o equilíbrio é?
2: Altamente.
0: O equilíbrio
1: é altamente.
0: E é termos chegado ao final de mais uma temporada mais felizes, mais apaziguadas, mais conscientes, mais seguras, mais confiantes. Mais que a Sandra?
2: Eu diria mais consciente daquilo que realmente quero.
0: E que realmente és.
2: Sim. Sou, quero e vou ter. Sim. Olha, espero mesmo que quem está do outro lado também conseguiu fazer algum percurso e obrigado.
0: Obrigada. Obrigada por estarem aí, por nos acompanhar.
2: Pelos vossos feedbacks, por você, sim, acompanhar.
0: Nós passamos uma temporada inteira à procura do equilíbrio. E talvez o maior equilíbrio seja entendermos que ninguém encontra esse equilíbrio todos os dias e está tudo bem. Okay? O que é importante é nós continuarmos na procura, é nós continuarmos curiosos, nós continuarmos conscientes, nós continuarmos disponíveis para crescer, para evoluir, para aprender. Porque viver em modo altamente não é viver em alta todos os dias.
2: Não.
0: É viver com intenção.
2: E em movimento.
0: Sempre.
2: De altos e baixos. Porque já, não é? Quando somos crianças e aprendemos a andar de bicicleta, para manter o equilíbrio, temos que dar aos pezinhos. Senão, não há equilíbrio. Por isso, é fazermos por isso. E aceitar. Aceitar que a vida mesmo feita de altos e baixos e quando vem aquela onda do baixo, olha, respirar fundo e...
0: É respirar fundo quando vem a onda do baixo e quando vem a onda mexicana
2: aproveitem,
0: vão na onda. E eu sempre esta analogia que é, se nós estamos ligados às máquinas e a linha da vida estiver a direito...
2: Já fomos,
0: portanto, venham os altos e baixos, que é isso que se quer.
2: Sim.
0: E pronto.
2: E assim... Terminamos, não é?
0: E assim chegamos ao final da terceira temporada do Altamente.
2: Temporada do Equilíbrio.
0: Olha para nós, estão equilibradinhas.
1: O nosso equilíbrio também é desses.
2: Nós sempre dissemos que somos mulheres intensas, não é? De altos e baixos. E o equilíbrio está... Há quem tenha um equilíbrio assim. O nosso não é assim, uma amplitude maior.
0: Olha, e não peço desculpa por isso.
1: Não, está tudo bem, diz que nós nos sintamos equilibradas.
0: Lá está, não estamos.
1: Há quem possa olhar para nós e dizer equilibradas. Elas equilibradas.
2: Sim, nós equilibradas.
0: Eu vivo
2: muito
0: bem
2: com isso. No nosso ponto de vista.
0: Ah, sim.
2: Sim. Por isso.
0: Muito obrigada por terem estado aí durante esta temporada.
2: Aproveitem muito e bem o verão.
0: Sim.
2: Vão-se
0: nos equilibrando de vez em quando.
1: Que nos encontremos aí a festejar o Mundial.
0: Ela está com este feeling.
1: Ai, merecemos. O povo português merece. Pelos quatro cantos do mundo.
2: Sim. Sou lusodescendente. Imigrante uma vez. Imigrante para sempre.
0: Para a vida toda. Estava eu a dizer-vos então, tenham um verão altamente em equilíbrio, em desequilíbrio de vez em quando, porque tudo faz parte. E quem sabe, voltaremos a encontrar-nos numa próxima temporada ou por aí, nos caminhos da vida. Até breve.
1: Tchau.

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0: Bom dia, são 11h58, menos uma hora nos Açores.
1: O Ministro da Educação espera que não seja necessário mexer no calendário de acesso ao ensino superior, depois de já terem sido alterados os prazos para a classificação dos exames do secundário e também para que as notas sejam conhecidas. O Ministro Fernando Alexandre admite que os problemas com a digitalização dos exames foram maiores do que estava à espera. O PS não pede a demissão do Ministro da Educação, mas quer que Fernando Alexandre resolva os problemas que se têm registado. Luís Neves, o Ministro da Administração Interna, admite que não vai ser fácil controlar o incêndio de Vozela, que já chegou a Águeda. Luís Neves acredita, no entanto, que durante o dia as condições do tempo vão ajudar os bombeiros.
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1: Daqui a pouco, nesta hora TSF, vamos ter Diário do Mundial e hoje, sexta-feira, depois da uma da tarde, fala-se de futebol no programa Primeiro Tempo. Agora, Jornal do Meio-Dia, edição de Paula Dias.
2: Depois de ter alterado os prazos para a classificação dos exames do secundário, até a 14 de julho, também uma mudança na data para que as notas sejam conhecidas, 17 de julho, e ainda do início da segunda fase dos exames, que passou para 20 de julho, depois destas alterações. O Ministro da Educação ainda mantém o calendário de acesso ao ensino superior a partir do dia 20, mas não dá como garantido que não seja preciso mudar esta data.
3: Esperamos que não, mas como eu disse, volto a repetir, a principal prioridade é garantir o rigor na avaliação. Disse sempre isso, essa é a grande prioridade. Nós, com a visibilidade que temos sobre o processo, é um processo novo, complexo, e do ponto de vista da digitalização e de todo o processo informático, de facto foram identificados constrangimentos, que nós, a maior parte deles agora estão superados, mas obviamente ainda falta uma parte do processo. Está, obviamente, também a ser robustecido, mas, obviamente, pode haver, há sempre alguma incerteza. Mas o foco que nós temos neste momento é cumprir este calendário.
2: Nas declarações aos jornalistas esta manhã em Guimarães, Fernando Alexandre revelou que ainda há exames que não foram distribuídos, mas ele acredita que esta alteração nos prazos vai resolver os problemas.
3: A alteração que fizemos agora de calendário, que fundamentalmente é feita para garantir que os professores tenham tempo, porque há duas ou três provas que ainda não foram distribuídas, faltam duas ou três provas para distribuir, as outras estão praticamente distribuídas na totalidade e por isso a grande maioria dos classificadores, dos professores, estão neste momento a poder classificar as provas e por isso nós acreditamos com esta alteração, que é minimalista, que não vai perturbar o calendário, obviamente poderá gerar algum constrangimento na vida de algumas famílias que não é sabido organizado e lamentamos isso, mas é para um bem maior, que é garantir que de facto temos rigor total, que não pode ser de outra maneira, e esse é um princípio que eu disse desde sempre, que se sobrepõe a tudo o resto.
2: O ministro assume que todo este processo da digitalização dos exames criou mais dificuldades do que estava à espera, mas continua convencido do mérito desta mudança na classificação das provas.
3: Queria deixar aqui uma mensagem às famílias, aos alunos, aos professores, que apesar deste pequeno atraso, nós estamos a trabalhar, e numa articulação grande, obviamente, com as escolas, para garantir que este processo muito inovador, que vai melhorar muito a vida dos professores no processo de correção, vai melhorar a qualidade da própria correção para os alunos, a objetividade, o rigor da correção, é benéfico, e por isso é uma reforma, é uma mudança, é um passo muito grande na digitalização, que obviamente tem constrangimentos. Lamentamos que isto, no fundo, sejam superiores àqueles que nós tínhamos antecipado, mas estamos a trabalhar para garantir, temos muitas equipas dedicadas, os professores dedicados para garantir que isto é cumprido.
2: Declarações do Ministro da Educação, Fernando Alexandre, em Guimarães, depois das alterações que o Ministério da Educação fez nos prazos em relação aos exames do secundário. Filinto Lima, Presidente da Associação de Diretores de Agrupamentos e Escolas Públicas, afirma que, tendo em conta todos os problemas que se têm registado na classificação digital dos exames, não restava ao Ministro outro caminho.
4: Começou muito mal, não está a continuar muito melhor e, por isso, ele decidiu alargar o prazo para que os professores classificadores disponham de mais tempo em relação ao tempo de correção. Isto, claro, que vai empurrar a segunda fase um pouco mais para a frente, não interfere pelo que percebemos na candidatura, na data de candidatura dos alunos ao ensino superior, mas com certeza que causa transtorno aos pais, que já marcaram algumas férias, às próprias escolas, aos próprios professores corretores, que também já marcaram as suas férias, então tinha esse tipo de implicações. Agora, o que nós esperamos é que no dia que agora está programado, já não é o dia 14 de julho, mas é um dia, são os dias seguintes, que de facto nós consigamos fixar as pautas.
2: Mais pessimista, José Feliciano Costa, um dos secretários-gerais da FENPROF. Ele considera que o adiamento que o Ministério da Educação deu para a classificação dos exames não resolve nada. José Feliciano Costa fala de um caos que já está instalado.
0: Vai mexer aqui com um conjunto de dinâmicas das próprias escolas, dos próprios alunos, de férias marcadas, de encarregados de educação, etc, etc, etc. Isto podia ter sido evitado. O caos está criado, isto é demasiado grave e o ministro continua a não assumir responsabilidades. O governo continua a não assumir responsabilidades. Isto, de facto, não se resolve só com o adiamento de prazos. Vamos ver o que é que isto vai dar.
2: Também Cristina Mota, da Missão Escola Pública, entende que os dias a mais que os professores classificadores têm para classificar os exames podem não ser suficientes.
5: Era algo que teria obrigatoriamente de acontecer, portanto não é com surpresa que nós verificamos, portanto, esta situação. Agora ainda temos dúvidas que se será suficiente para dar resposta aos constrangimentos que estão a ter lugar. Portanto, vai ser preciso fazer uma avaliação no trabalho que entretanto está a ser dado aos professores para depois então se conseguir fazer essa avaliação, até porque no dia de ontem tivemos um problema que nós consideramos muitíssimo grave e que demos logo conta dele, que é o facto de principalmente os classificadores da disciplina de português que já estavam a conseguir aceder aos itens há já alguns dias, todo o trabalho que muitos professores tinham feito nestes dias desapareceu da sua área de trabalho, tendo sido substituído por mais itens para classificação, inclusive itens que já estavam classificados supostamente por outros professores.
2: Cristina Mota defende que é preciso resolver estas dificuldades e depois apurar responsabilidades. No caso do Partido Socialista, há desde já o desafio ao Ministro da Educação para que assuma a responsabilidade pelos problemas com os exames nacionais. Numa declaração esta manhã na Assembleia da República, o deputado do PS, Porfírio Silva, pediu a Fernando Alexandre que resolva o problema, mas sublinhou que ainda é cedo para falar em demissões no governo.
6: Haverá momentos para avaliar politicamente as responsabilidades de cada um. Nós neste momento não queremos que o seu ministro vá embora, queremos é que o seu ministro resolva os problemas, queremos que o seu ministro deixe de estar distraído. Perceba que é agindo que se resolvem os problemas, não é atirando as responsabilidades para outros, não é fazendo conta que está tudo a correr mais ou menos bem, quando toda a gente sabe efetivamente que as coisas não estão a correr bem. Desejamos sinceramente que esta correção do calendário seja a última correção, seja suficiente e seja capaz de blindar o processo e seja capaz de tranquilizar os estudantes, as famílias, os professores, porque é disso que o país precisa.
2: O Partido Socialista deixa a avaliação política para depois. A prioridade, no entender do deputado Porfírio Silva, é mesmo resolver as dificuldades com a classificação dos exames do ensino secundário. O ministro da Administração Interna admite que não vai ser fácil controlar o incêndio de Vozela, um fogo que já está em Águeda. Luís Neves acredita, no entanto, que durante o dia a situação vai melhorar.
7: Vai ser difícil travá-lo porque é muito grande e tem várias frentes. A questão que se coloca é que a partir de agora as condições atmosféricas permitem-nos atuar de outra forma. Os ventos têm sido fortes, muito inconstantes, uma baixíssima umidade, nível de umidade, e portanto nós temos que lutar com tudo isto. Quer dizer que há muitos meios que estão, quer meios humanos, quer do ponto de vista da maquinaria, quer do ponto de vista de meios aéreos, que estão muito concentrados neste foco, e quero-vos dizer que o dia de hoje, a partir de agora, pelas condições que já referi, será um dia de grande combate, a ver se conseguimos circunscrever este grande incêndio.
2: Ministro da Administração Interna, nestas declarações registadas pela RTP, reconheceu dificuldades no combate a este fogo, mas assegurou também que o dispositivo está a funcionar bem.
7: Nós estamos a concentrar todos os meios. A estratégia é incêndios que surjam, combate rápido e cela, para nos podermos concentrar com todos os meios e neste momento...
8: O país está preparado.
7: O país está preparado, vamos lá ver. Estamos em situação de alerta, queria reafirmar, quando há condições extraordinárias, há momentos extraordinários que se passam, e eu quero dizer que do ponto de vista da coordenação nós estamos muito alinhados, estamos muito motivados, estamos muito concentrados neste grande incêndio que já atinge vários concelhos.
2: Luís Neves, o Ministro da Administração Interna, este fogo de Vozela está a criar dificuldades e também preocupações no terreno. Para os problemas no combate estão a ser dificultados pelo vento. Já foram reforçados os meios em relação ao número de bombeiros e também ao envolvimento de aeronaves. No Conselho de Águeda, o Presidente da Câmara, Jorge Almeida, ouvido esta manhã pela RTP, alertou que há estradas que estão intransitáveis.
8: Eu percorri durante toda a noite zonas que foram percorridas pelo incêndio e aquilo que eu tenho a dizer às pessoas é que há muitas estradas com muitas obstruções, com postes caídos, com árvores caídas. Eu acho que devem aguardar as informações da Câmara Municipal e dos nossos serviços de proteção civil antes de se aventurarem a passarem nas estradas que foram percorridas pelos incêndios. Posso adiantar que temos já equipas do município no terreno a desobstruir essas estradas, mas atenção, com o vento que se fez sentir, há muitas estradas que têm obstruções sérias.
2: É preciso ter cuidado em relação às estradas que estão intransitáveis no Conselho de Águeda. E por causa do calor extremo, há agora um aviso da CP. A empresa decidiu anular hoje 6 comboios intercidades. São eles Lisboa, Santa Apolónia, Guarda, com partida daqui a pouco, ao meio-dia e meia, que é um comboio que vai ser anulado. Anulado também o comboio intercidades Guarda Santa Apolónia, que estava para o meio-dia e 48, ainda Lisboa, Porto, Campanhã, às 3:30 da tarde e em sentido contrário ao meio-dia e 45. Também não vão realizar-se as ligações entre Lisboa, Oriente e Faro às 2:02 da tarde e entre Faro e Lisboa, Oriente, às 14:15. Em comunicado, a CP afirma que se trata de uma decisão difícil, mas necessária para reduzir o risco de problemas durante a vaga de calor e também para proteger o conforto e o bem-estar dos passageiros e dos trabalhadores. E neste dia em que voltamos a ter um calor extremo no país, com 12 distritos sob aviso vermelho, a Agência Portuguesa do Ambiente garante que Portugal nada tem a temer em relação às reservas de água para este verão. José Pimenta Machado, presidente da APA, ouvido pela TSF, apresenta um cenário otimista.
9: A média das albufeiras é de 87%. É um bom número, preso de muito calor esta semana que vem, mas todo o verão. A grande origem de água para Lisboa, onde abastece mais de 3 mil pessoas, que é a barragem de Castelo de Bode, está a 89%. Isto é, está acima da média. Já agora, o Algarve, sempre o Algarve, a média das 6 albufeiras do Algarve é 86%. Então estamos muito bem preparados. Já agora, mais um número, a barragem da Barbura, que os portugueses conhecem por não ter água, neste momento está a 92%.
2: Ainda assim, é necessário evitar desperdício de água.
9: E nem aquele gesto de ar que fazemos todos os dias, poupamos água, não deixamos a torneira aberta quando estamos a usar a água, fazemos sempre aquele uso relacionado à água, quer nas nossas atividades, dia-a-dia, mas também quer nos setores industriais. Recordo que a agricultura é o grande utilizador de água em Portugal, consome mais de 75% de água, fazia-se apelo aos agricultores para fazer um uso eficiente da água.
2: O presidente da Agência Portuguesa do Ambiente garante também que não há motivo para preocupação em relação à água disponível para o combate aos incêndios, acrescentando que os reservatórios têm armazenamento suficiente. No debate que decorreu esta manhã no Parlamento, o Governo admitiu que a pena acessória para a perda da racionalidade seria raramente aplicada. No entanto, o ministro António Leitão Amaro insistiu que o diploma que a AD apresenta, com alterações depois do chumbo pelo Tribunal Constitucional, este diploma está desta vez dentro da lei.
10: O essencial está feito. O que hoje discutimos é um passo adicional, acessório, e reconheçamos que se estima de ser de rara aplicação. A perda é uma solução sempre casuística e de último recurso para proteger o Estado de terrorismo subversivo, de ataques graves à soberania nacional, ao Estado de Direito, da barbárie intimidatória que aterroriza a vida ou a integridade sexual de grupos, pessoas específicas ou da população em geral. É isso que aqui procuramos fazer com uma versão adaptada. Não podemos ter um Estado de mãos atadas perante situações limite. E o que propomos por isso é razoável, necessário e acautela as preocupações do Tribunal Constitucional.
2: E pelo que se assistiu durante o debate, a esquerda, o PS e a Iniciativa Liberal demarcaram-se desta proposta e o Partido Chega acusou o Governo de ter cedido face ao projeto inicial. A votação vai acontecer ao final da manhã. Ontem André Ventura sinalizou que o Chega não aceita a formulação proposta agora. A Academia Diogo Jota quer continuar a manter vivo o legado do antigo internacional português e também do irmão dele, André Silva. Há exatamente um ano, os dois irmãos morreram num acidente de carro que chocou o mundo, com particularidade nas gentes de Gondomar e no Clube da Terra, onde nasceram e cresceram. A marca dos dois jogadores continua bem presente, sobretudo através da academia que Diogo Jota ajudou a criar e de um torneio que teve a primeira edição no último fim de semana. A reportagem é do jornalista Tiago Barquinha Gonçalves, tem sonoplastia de Jorge Guimarães Silva.
11: O Diogo Jota é uma imagem muito importante para este clube, porque ele era dedicado e muito focado.
12: Ele estava contente por nós termos a academia e não é muito fácil as pessoas fazerem homenagem às outras pessoas em vida, e tivemos o privilégio de conseguirmos fazer e dele aceitar e de estar aqui connosco.
13: O dia e a noite agitados da inauguração da Academia Diogo Jota, há 4 anos, ainda estão bem marcados na cabeça do presidente do Gondomar Sport Clube, tal como a última conversa entre Álvaro Cerqueira e Diogo Jota, cerca de 2 horas antes do acidente fatal.
12: Na altura estávamos a tratar da SAD do clube e era o que estávamos a falar. Na altura falámos sobre isso, mandei-lhe documentos para o WhatsApp e ficou no dia a seguir de falar comigo para acertarmos o resto dos pormenores.
13: Tal como Álvaro Cerqueira, o diretor-geral da formação do Gondomar, Rubén Carvalho, conhecia bem Diogo Jota e André Silva. Uma notícia difícil de digerir e de explicar, sobretudo a uma criança.
14: O meu filhote gostava muito de estar com os dois quando estavam cá e acaba por ser um bocadinho o ídolo, e foi muito difícil até contar o sucedido para ele.
13: Filho de Rubén Carvalho, Vicente tem apenas 10 anos. Jogou na Academia Diogo Jota, integrada nos escalões de formação do Gondomar, desde que foi inaugurada, e foi aí que chegou a estar com o ídolo dele.
11: Já treinei 2 ou 3 vezes com ele ali no campo dos séniores e eu tirei fotos quando eu estive com ele.
13: Diogo Jota conquistou os adeptos do Liverpool e adeptos em todo o mundo, mas as raízes permaneceram sempre agarradas a Portugal e a Gondomar. Álvaro Cerqueira, presidente do clube há 22 anos, testemunhou isso bem de perto.
12: Quando ele vinha cá, vinha visitar o clube, quando tinha lesões era tratado aqui no Gondomar, porque vinham os fisioterapeutas de Liverpool e é que olhavam para ele aqui, ele ligava-me a pedir o campo para poder fazer os treinos.
13: Passado um ano, a realidade ainda continua a ser dura de encarar.
12: Nós tínhamos um jogo do Liverpool na televisão, claro que estamos à procura dele. É muito complicado nós estarmos a ver onde é que ele entra, quando entra e não está lá.
14: Ele continua a ser o ídolo e eles falam nele, e eu acho que é mesmo esse o propósito da academia. É de ano para ano nós continuarmos a tê-lo vivo entre nós, tê-lo cá muito presente aquilo que é o nome dele.

0: É uma reportagem que pode ouvir na íntegra na antena da TSF a partir das 4 da tarde e em tsf.pt. A Academia Diogo Jota tem cerca de uma centena de crianças entre os 5 e os 9 anos de idade. Faz hoje um ano que morreram Diogo Jota e André Silva.
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0: Bom dia, agora 12:30.
1: A partir desta sexta-feira e até ao próximo dia 7, o Conselho de Figueira de Castelo Rodrigo recua no tempo com mais uma recriação histórica da Batalha de Castelo Rodrigo. Durante vários dias, a aldeia histórica transforma-se num autêntico burgo do século XVII. O evento pretende valorizar a identidade histórica e cultural do concelho através de um programa com espetáculos de rua, música, cortejos históricos, artes e ofícios, gastronomia tradicional e recriações das manobras militares que evocam a vitória portuguesa num dos momentos mais importantes da Guerra da Restauração da Independência. Esta semana foi assinado o 13º aniversário da Cápsula do Tempo Guarda 2050. Uma iniciativa do Clube Escape Livre, com o apoio do Instituto Politécnico em parceria com a Câmara da Guarda, Junta de Freguesia e Rádio Altitude. Enterrada junto à Torre de Menagem, na denominada Encosta do Tempo, a cápsula encerra documentos, objetos e pensamentos de 40 personalidades, com o objetivo de oferecer uma imagem fiel da Guarda e do mundo a uma nova geração. Quando for aberta, a 1 de julho de 2050. Esta noite, em Ceia, há um concerto solidário com os 4:30, promovido pela Associação Solar do Mimo, Centro de Acolhimento de Crianças e Jovens em Risco. O espetáculo tem como objetivo angariar fundos para a instituição, que desenvolve um trabalho de proteção e acompanhamento de crianças e jovens em situação de fragilidade.

0: Para esta sexta-feira, dia 3 de julho, pode contar do interior do país com o céu limpo ou pouco nublado e também com ligeira subida das temperaturas. Máximas na Guarda de 33 graus, de 35 em Manteigas e também na Meda e de 36 na Covilhã.
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0: Passamos agora para as notícias com a edição de Carlos Gomes.
4: Desde a meia-noite que todo o território nacional está em situação de alerta na sequência do agravamento do risco de incêndios rurais. Está proibida, por exemplo, a realização de queimadas e queima de sobrantes, de trabalhos nos espaços florestais com recurso a qualquer tipo de maquinaria e utilização de fogo de artifício. O Governo decretou situação de alerta até ao próximo dia 6, declaração que permite mobilizar todos os meios necessários para prevenir ignições, proteger o território e garantir uma resposta rápida e eficaz em caso de emergência. A partir desta sexta-feira e até ao próximo dia 7, o Conselho de Figueira de Castelo Rodrigo recua no tempo com mais uma recriação histórica da Batalha de Castelo Rodrigo. Durante vários dias, a aldeia histórica transforma-se num autêntico burgo do século XVII. O evento pretende valorizar a identidade histórica e cultural do Conselho através de um programa diversificado que integra espetáculos de rua, música e dança, cortejos históricos, representações da vida quotidiana, mercado de época, artes e ofícios, gastronomia tradicional e recriações das manobras militares que evocam a vitória portuguesa num dos momentos mais importantes da Guerra da Restauração da Independência. É o que explica Carlos Condesso, presidente da Câmara de Figueira de Castelo Rodrigo.
5: Fazemos a única recriação seiscentista que existe no país. Vamos fazê-la no grande palco que é a Aldeia Histórica de Castelo Rodrigo, que é considerada uma das melhores aldeias turísticas do mundo, com um programa muito diversificado, em que, no fundo, vamos recriar aquilo que eram as tradições da altura, vamos transformar aquele burgo próprio daquilo que era o século XVII, onde também todos aqueles que visitarem esta recriação histórica vão poder voltar àquele tempo, no fundo, viver momentos de história de 1664.
4: Um dos pontos altos da programação acontece no dia 6. A ação terá como palco a aldeia de Mata de Lobos.
5: Foi nos Campos da Salgadela que se travou a batalha final. E os Campos da Salgadela fazem parte da freguesia de Mata de Lobos, e vai aí ser recriada essa batalha final que deu a vitória à Armada Portuguesa.
4: Nestas comemorações que terminam com o feriado municipal, o médico e escritor Álvaro Carvalho vai ser distinguido com a Medalha de Honra Grau Ouro do município, recebendo o título de Cidadão Honorário do Conselho.
5: Esta medalha que lhe vamos atribuir confere também o título de cidadão honorário de Figueira de Castelo Rodrigo, em reconhecimento daquilo que foi o seu notável percurso de vida e também do altruísmo que sempre concedeu à sua terra natal. Toda a gente conhece aquilo que foi o trabalho ao longo dos anos do Dr. Álvaro Carvalho. Só no Conselho de Figueira de Castelo Rodrigo já ajudou mais de 200 cidadãos a serem operados às cataratas. Realiza também nesta terra gratuitamente formação para todos os funcionários dos lares, com fisioterapeutas, que traz de uma clínica que também colabora com a Fundação Álvaro Carvalho. Mas também o Dr. Álvaro Carvalho tem ajudado muito Figueira Castelo Rodrigo ao longo dos anos, dando consultas gratuitas, desde que se licenciou em 1975. Mas aquilo que tem feito ultimamente, numa altura em que há tanta falta de médicos, que é agravada aqui nestes territórios do interior, e Figueira é um exemplo desses, é fazer aqui também jornadas médicas assistenciais. Trazer médicos de várias especialidades, no fundo, para ver doentes que necessitam desses médicos de várias especialidades, e isto tudo gratuitamente.
4: O autarca de Figueira fala também de algumas inaugurações, por exemplo, o arranjo urbanístico da entrada sul da vila.
5: Transformámos a entrada de Figueira de Castelo Rodrigo, uma zona que estava voltada ao abandono, onde hoje tem um percurso pedonal que pode ser fruído por toda a gente e que tem uma escultura, tem uma zona verde e tem uma fonte também em toda essa área que foi agora reabilitada. Por isso, dignifica assim mais uma das principais entradas. Figueira fica muito mais moderna, muito mais apelativa com este arranjo.
4: Outra inauguração tem a ver com a Casa do Azeite.
5: Vamos inaugurar a Casa do Azeite de Valde Afonsinho, no fundo, para ser mais um local de visitação, mais um local de memória, porque foram dezenas e dezenas de pessoas que trabalharam naquele lagar, um lagar que empregou muita gente, um lagar que fez escola também para as boas práticas do fabrico do azeite, à moda antiga.
4: Assim, resumidamente, o programa de comemorações do feriado municipal de Figueira de Castelo Rodrigo, com destaque para a recriação histórica da Batalha de Castelo Rodrigo, a partir de hoje e até dia 7, terça-feira. Esta semana foi assinalado o 13º aniversário da Cápsula do Tempo Guarda 2050, uma iniciativa do Clube Escape Livre com o apoio do Instituto Politécnico em parceria com a Câmara da Guarda e Rádio Altitude. A cápsula encerra documentos, objetos e pensamentos de 40 personalidades com o objetivo de oferecer uma imagem fiel da Guarda e do mundo a uma nova geração, quando for aberta a 1 de julho de 2050. Desta vez, o cinzelar do ano na orla da cápsula e na pedra da encosta do tempo foi feito por José Relva, presidente da Assembleia Municipal da Guarda.
6: É isso que eu peço, que fosse entendido como uma homenagem não ao José Relva em si, mas à Assembleia Municipal no seu todo. Como nós sabemos, o órgão Assembleia Municipal é um órgão que nasce depois de 25 de Abril. Antes de 25 de Abril, no regime salazarista e marcelista, nós não tínhamos. E, portanto, é um órgão que nós muitas vezes nos esquecemos, e eu, ao longo da minha vida, também muitas vezes não valorizei tanto a Assembleia Municipal, também já fui vereador, e eu penso que a homenagem é a toda a Assembleia Municipal, ou a todos os meus colegas da Assembleia Municipal, porque, apesar de presidente da Assembleia Municipal, eu sou deputado também municipal. Quando chegar o dia, espero estar cá, esperemos que estejamos todos cá, eu penso que vai haver grandes surpresas. É o feeling que eu tenho, é que vai haver grandes surpresas, porque nesta vida a correr que nós temos, com alterações diárias e com alterações quase de minuto a minuto, é que vai ser curioso saber em 2050 o que é que alguns guardenses e amigos da Guarda escreveram X anos antes, não é? Em 2013. Vai ser curioso.
4: E qual o simbolismo desta iniciativa todos os anos no dia 1 de julho até 2050? Luís Celínio, presidente do Clube Escape Livre, explica.
7: Que todos os dias 1 de julho de cada ano se fala da Guarda. E se fala da Guarda pela positiva. Ou por novos projetos, ou por novos temas, ou por novos desafios. É isso que queremos no dia 1 de julho. E depois queremos também que, quando a cápsula for aberta, seja quem for que cá esteja, que possa olhar para esses documentos, para esses objetos, para esses segredos, porque nós pedimos, se bem se recordam, a todas as 40 pessoas que aqui colaboraram e deixaram o seu testemunho, um segredo que não pudesse ser divulgado em 2013, mas quando a cápsula fosse aberta em 2050, já não houvesse o problema de ser divulgado. Portanto, o que nós queremos é que isso contribua também para a memória da cidade quando a cápsula for aberta. E, creio eu, não sei se será pedir muito, que seria interessante que todos esses objetos, todos esses documentos, esses segredos, pudessem ter uma sala em qualquer sítio da nossa cidade para memória para além de 2050.
4: Nesta iniciativa foi ainda plantada a 13ª árvore na encosta do tempo, seguindo-se uma conferência por Thierry Santos, diretor do Museu da Guarda, com o tema A Guarda como interioridade transfronteiriça e memória do futuro. No final foi apresentado mais um exemplar da coleção Chávenas do Tempo, da autoria do arquiteto António Saraiva. O anfiteatro ao ar livre na cidade de Ceia recebe esta noite um concerto solidário com os 4 e meia, promovido pela Associação Solar do Mimo, Centro de Acolhimento de Crianças e Jovens em Risco. O espetáculo tem como objetivo angariar fundos para a instituição, sendo que a receita da bilheteira reverterá para o Solar do Mimo, que desenvolve um trabalho de acolhimento, proteção e acompanhamento de crianças e jovens em situação de fragilidade. Os 4 e meia sobem ao palco às 22 horas.

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2: Vamos agora ouvir o programa Geração GPT, conduzido por Cecília Rosa e Lucas Gomercino.

Boa tarde, bem-vindos a mais um programa que fala sobre inteligência artificial, mais um programa sobre a geração GPT, e hoje temos connosco o professor Fernando Marcos, professor no Instituto Politécnico da Guarda. Temos aqui o Lucas, que é estagiário aqui na Rádio Altitude, que vai moderar um pouco este programa. E o professor Fernando Marcos vai nos falar sobre machine learning, aprendizagem automática, e agradeço muito a sua presença aqui, professor Fernando, meu colega, claro, assim, de uma forma breve, explique-nos o que é isto da aprendizagem automática.

0: Boa tarde a todos, ao Lucas, à professora Cecília. Portanto, é com um enorme prazer que estou aqui na Rádio Altitude a gravar esta entrevista em relação à questão. Portanto, isto não é que seja uma definição assim com um rigor que se calhar teríamos à espera, ou pelo menos quando é que se iniciou a aprendizagem automática, ou machine learning, mas é difícil traçar assim uma data específica, mas quando programamos uma máquina de calcular para efetuar um determinado cálculo estatístico, em certa medida já estaríamos a lidar com aquilo que hoje será a aprendizagem automática. Ou se pegarmos numa folha de Excel e introduzirmos uma série de dados estatísticos, o exemplo que eu costumo dar na primeira aula de aprendizagem automática, a tal relação entre o preço de uma casa, um apartamento e a sua área, portanto, e admitindo que é uma relação linear, portanto, que o preço da casa cresce na mesma proporção, sempre na mesma proporção, por metro quadrado. Ora, isso é um problema de interpolação polinomial que toda a gente, qualquer da área da matemática, conhece perfeitamente. Isso é aprendizagem automática? Podemos admitir que não, mas isso é o que está na base de muitos processos de aprendizagem automática. É o chamado método dos mínimos quadrados, que está em causa, e isso é uma métrica na prática, e é uma métrica que entra em muitos processos de aprendizagem automática. Portanto, é o que se chama, portanto, se é uma interpolação linear, é o que se chama uma regressão linear, mais usualmente conhecido por esse termo, e isso é desde já uma ferramenta de aprendizagem automática, que no caso regressão multilinear, porque são várias variáveis e não apenas uma variável, como no caso da área. Mas, portanto, isto só para dar início a esta entrevista. Portanto, é difícil, por um lado, traçar uma data específica, definir assim com muito rigor o que é a aprendizagem automática. O que se pode falar é das técnicas estatísticas que estão na sua base. E, portanto, por exemplo, a regressão linear ou a métrica dos mínimos quadrados, que será o início, se quiserem, da aprendizagem automática. Claro que hoje em dia os processos estão muito mais complexos e os dados disponíveis para esses, portanto, processos são ilimitados.
1: Para a aprendizagem automática é preciso dados.
0: Muitos dados.
1: E a máquina vai aprender?
0: Claro, se falarmos na machine learning, portanto, na aprendizagem automática, nos moldes atuais, claro que os dados em quantidade são absolutamente essenciais. Essenciais para treinar
1: a máquina. E a qualidade dos dados também é muito importante.
0: E a qualidade dos dados, e sobretudo se os dados estão bem estruturados, se têm essa qualidade, e não há necessidade de fazer um tratamento prévio dos dados, limpeza, codificação e por aí afora.
2: Ok. Pegando nessa parte da introdução e da noção do que é machine learning, eu, como aluno da área, sei que na aprendizagem automática temos três tipos, que é a aprendizagem supervisionada, não supervisionada e por reforço. O senhor podia dar-nos essa noção, o que esses três quer dizer? Ou...
0: Portanto, na aprendizagem supervisionada, isto não quer dizer que uma seja mais evoluída do que outra, não é bem assim que se processa. Portanto, mas na aprendizagem supervisionada, os dados... Começamos pelos dados. Os dados, portanto, contemplam um input, desculpem-me lá, mas a sigla tem que ser em inglês.
2: Uma entrada.
0: Uma entrada, sim. E um output, portanto, uma saída, se quiser, ou um rótulo. Portanto, se estivermos a falar de aprendizagem supervisionada, normalmente utiliza-se mais o termo rótulo. Portanto, que no fundo é a gente conhecer qual é o output desse conjunto de dados. Para cada linha de entrada de dados temos um output, portanto, que é o resultado, que é conhecido. E quando se treina a máquina, portanto, treina-se conhecendo qual é o resultado que a gente pretende para esse fim, não é? Portanto, e nesses casos será uma aprendizagem supervisionada, porque estamos a supervisionar qual é o resultado que se pretende obter. Na aprendizagem não supervisionada, portanto, os dados são inseridos simplesmente e o que se pretende é que a máquina encontre ali um certo padrão que consiga agrupar esses dados, mas, portanto, de forma autónoma e, portanto, não supervisionada. Portanto, digamos que, simplificando, é essa a grande diferença entre estes dois tipos de aprendizagem. Por reforço, aí já estamos a falar de outro tipo de ferramentas, portanto, que são as redes de neuronais, portanto, de neurónios artificiais, e em que é um processo por etapas e que, portanto, de alguma forma temos um retorno de como é que está a evoluir essa aprendizagem, e esse feedback vai permitindo corrigir essa mesma aprendizagem, ou pelo menos modelar em que sentido é que vai essa aprendizagem. Portanto, espero ter respondido à questão.
2: Como todos já sabemos, isso já está em todo lado, né? Que exemplos o senhor podia nos dar, que aplicações estão a, que podemos ver a machine learning?
0: Eu estou mais ligado à machine learning do ponto de vista pedagógico. Portanto, no fundo, eu estou aqui um bocado emprestado, como já comentei. E, portanto, eu dediquei-me, sobretudo, a estar preparado para fazer esta introdução ao machine learning e, portanto, para transmitir as ideias de como é que essas ferramentas de machine learning funcionam na primeira abordagem. Aquilo que posso falar de aplicações práticas que neste momento estão a ser utilizadas, bem, isso se calhar já estamos a falar de tudo, é um universo que já...
1: A inteligência artificial já, mais
0: pronto, é difícil de limitar, mas...
1: Como é que tem sido... Pronto, esta aprendizagem, sei que pronto, já leciona estas disciplinas há uns anos, não há muito tempo, mas como é que tem sido com a experiência com os alunos? Eles têm gostado da área?
0: Sim, a experiência tem sido importante, gratificante, melhor dito. Exigiu um trabalho bastante importante, isso sim, o trabalho foi muito importante, sobretudo no início, porque pronto, tive que aprender uma série de coisas, dediquei-me a preparar as aulas elaborando uma série de apontamentos que, portanto, no fundo eu funciono um bocado nesses moldes. Preparar para mim significa escrever e, portanto, como escrevi, aproveitei para elaborar aquilo que se pode chamar uma sebenta.
1: Exato.
0: Só que devo confessar que essa sebenta todos os anos precisa de uma atualização e é um trabalho assim um bocado ingrato, porque
1: os alunos têm feito trabalhos interessantes na área da aprendizagem automática.
0: Sim, portanto, eu recordo que esta disciplina que eu estou a dar, portanto, é uma primeira abordagem à inteligência artificial, se quiserem, ou à aprendizagem automática. E, portanto, os alunos não vão desenvolver durante esse semestre grandes ferramentas, grandes modelos de IA. Mas, ainda assim, sei que, após terminarem o TESP, muitos alunos têm tido um percurso já profissional, já não académico.
1: Mesmo no estágio.
0: E mesmo durante o estágio têm tido, portanto, um percurso muito, muito,
1: muito
0: interessante.
1: Muito interessante.
0: Sem dúvida. Os alunos, a prestação dos alunos durante o semestre em que eu dou as aulas. Portanto, como em tudo, há alunos de diferentes capacidades, não é? E de background, mas, portanto, tem sido perfeitamente, encaixas perfeitamente no espírito do TESP.
2: Como o senhor nos disse na aula, as IAs não são perfeitas, longe disso, têm limitações também, podem errar.
0: Claro.
2: Quais são os principais problemas quando os dados são insuficientes ou são quando temos o input, porque naquela parte do código temos os inputs, quando metemos errado, o que é que pode acontecer?
0: Bem, se os dados não são fidedignos, por um lado, portanto, digamos que aí já estamos a treinar algo de uma forma completamente ao lado, errada, não é?
2: Sim.
0: Por acaso ocorreu-me algo, não sei se me está a perguntar, né, do ponto de vista filosófico, de qual é o perigo da IA, não sei se era essa a ideia, mas ocorreu-me. Portanto, os alunos este ano, neste semestre, estão a utilizar uma plataforma da Google, portanto, o Colab, e é uma plataforma bestial a todos os níveis. A nível de produção de código, a nível das ferramentas de aprendizagem que se podem utilizar, que já são as ferramentas que temos vindo a utilizar nestes últimos anos, só que nesta plataforma funciona de uma forma bastante mais fluida, sem sobrecarregar tanto o computador, portanto aquilo, o treino de uma dessas ferramentas, portanto de um modelo, é quase imediato, quando no PyCharm aquilo se arrastava sempre durante alguns minutos, por vezes. E, portanto, essa ferramenta, acabei por esquecer qual era a pergunta, porque me perdi na resposta.
1: Não faz mal, isto também é uma conversa que tem. Só
2: perguntei quais eram os principais problemas com a insuficiência de dados.
0: Com insuficiência de dados, ok. Como digo, portanto, do ponto de vista pedagógico, a gente trabalha com bases de dados ou com ficheiros de dados disponíveis em algumas plataformas de dados, e são dados sobretudo que estão disponíveis sobretudo para problemas académicos e do pois ponto de vista didático. Portanto, e esses são os dados que a gente utiliza, que podem ter ali algumas falhas quase propositadamente, para que nós possamos exemplificar que aqueles dados têm que ser trabalhados e, portanto, têm que ser, algumas colunas têm que ser codificadas, porque são strings, são classificações qualitativas, portanto, aquilo tem que ser transformado num número ou numa percentagem e, portanto, desse ponto de vista é necessário proceder à codificação de algumas colunas ou à imputação de valores que, por simplesmente, estão omissos, portanto, não têm qualquer valor aquela célula e, portanto, é necessário imputar valores que é para depois a aprendizagem funcionar corretamente. Portanto, as bases de dados que a gente trata estão, ou acedem-se deste ponto de vista, portanto.
1: Eu há bocado até falei nos trabalhos dos alunos, se calhar para podermos talvez exemplificar ou dar um exemplo simples de uma aplicação, o que é que se pode fazer na aprendizagem, com a aprendizagem automática. Não sei se é uma pergunta.
0: Sim. Portanto, é sempre do ponto de vista didático, portanto, quer as bases de dados, quer a própria ferramenta. Eu se calhar falava, ou tentava fazer aqui um paralelo com a aprendizagem, por exemplo, de uma criança, que é um exemplo que, se calhar, por vezes posso estar aqui a forçar um bocadinho a comparação, mas eu acho que é uma ideia que se assemelha bastante à aprendizagem de uma criança. Como desculpem os psicólogos, que se, por vezes eu não vou estar alinhado com o Piaget, de certeza absoluta, mas é um bocadinho só para tentar colar uma aprendizagem com a outra.
1: Exato.
0: E isto a propósito de uma base de dados, por exemplo, de fotografias, que é um dos exemplos que também é considerado durante o semestre. Portanto, uma base de dados de fotografias, por exemplo, de dígitos ou de algarismos de 0 a 9 escritos à mão. E o que se pretende é que a máquina consiga identificar qual é o algarismo que está ali representado. Claro que as fotografias vão ter uma resolução muito baixa, portanto, é preto e branco, começar por aí. Portanto, aquilo está codificado numa escala de cinzentos. E para além disso, é de baixa resolução, porque ou de 8 vezes 8 pixels, portanto, um quadrado, ou 28 por 28, e portanto é uma resolução muito baixa. E portanto a ideia é treinar a máquina para fazer essa identificação.
2: E tanto que ele pode reconhecer ou não, porque podem vir em diferentes modelos esses números.
0: Sim, e portanto, e não há um modelo infalível, não é? Portanto, há sempre aqui uma margem de acertos, portanto, de accuracy, a sigla em inglês, ou portanto, de exatidão, pode rondar os 99%, mas portanto, ficará sempre 1% de margem de erro.
2: De erro, sim.
0: Numa criança, isso também se procede mais ou menos desta forma que eu exemplifico. Se uma criança tem um livro, imaginemos, de animais, do jardim zoológico, e vai visualizando aquelas fotografias e vai identificando que é um cão ou um leão, o que é que seja, portanto, vai distinguindo os animais. Portanto, no fundo está num processo de aprendizagem. O pai dirá: isto, ela aponta para uma determinada imagem, diz, isto é um cão. E o pai dirá: sim, é um cão. Portanto, tem aqui um retorno. Ou não, isto é um outro animal. E, portanto, a criança vai fazer esse desenvolvimento. Usando aquele livro, está a fazer, num processo de aprendizagem. Se porventura, claro que na realidade isto não se processa assim, eu avisei no início que ia forçar um bocadinho as coisas.
1: Sim, sim.
0: Mas se pegar num outro livro com imagens de animais e a criança passar para o outro livro e conseguir, da mesma forma, identificar, por exemplo, a imagem de um cão, que eventualmente está nesse livro, aqui o processo já evoluiu, porque digamos que o primeiro livro serviu para treino, para treinar a aprendizagem da criança, e o segundo livro, digamos que já vamos testar se realmente essa criança aprendeu as características que identificam um cão, e não aquela imagem em concreto que estava no primeiro livro e que representava um cão. Portanto, aqui, na aprendizagem automática, isso é essencial, é termos uma fase de treino e pelo menos uma fase de testes para testar se o treino foi ou não bem efetuado e se os dados foram ou não suficientes para esse treino. Portanto, isto aqui parece-me que é o aspecto essencial na aprendizagem automática. E portanto é essa a comparação um bocado forçada.
1: Não, é uma comparação até acho que boa, e acho que os ouvintes, as pessoas que vão ouvir o programa, acho que vão perceber mais ou menos o que é, sim, que é a aprendizagem automática. Não sei se tens mais alguma pergunta,
2: só
1: Lucas.
2: Para terminar, só que tem algum mito que o senhor gostaria de desfazer sobre machine learning?
0: Eu ainda não pensei bem assim nas questões filosóficas à volta da inteligência artificial ou do machine learning, ou portanto, ou como é que se obtém a inteligência artificial através da aprendizagem de máquina. Mas no dia-a-dia, se calhar, vão surgindo assim pequenas questões que podem ter já esse pequeno toque de filosofia. Por exemplo, essa tal plataforma que este semestre já utilizamos, isto porque os alunos já vinham a utilizar essa plataforma e eu apercebi-me disso nas aulas e rapidamente passei também a utilizar. Mas essa plataforma, portanto, permite desenvolver código usando ferramentas de aprendizagem automática, permite ir buscar bases de dados a outros sites e plataformas de base de dados, mas permite gerar o próprio código, porque tem uma IA associada no Gemini, passa a publicidade, e é o Gemini que a gente pode pedir o que é que se pretende, e o Gemini gera código e gera qual é a ferramenta mais adequada para desenvolver esse modelo. O que levanta aqui uma questão, que é, a gente está a desenvolver, imaginemos, um modelo de inteligência artificial, mas quem está a gerar um modelo a nosso pedido é também outro modelo de inteligência artificial. Se quisermos ser assim um bocadinho perversos, digamos que se a inteligência artificial tiver maus instintos, não sei se já chegámos aí, nós estamos a pensar que estamos a criar o nosso modelo, mas se calhar não é nosso. Portanto, aqui já se...
1: Mas já entraríamos noutro mundo.
0: E podem surgir, assim, questões no dia-a-dia que nos levam a pensar no assunto.
1: Claro.
0: Eu confesso que ainda não perdi
1: ainda
0: muito tempo a pensar muito
1: nisso. Ainda está tudo em desenvolvimento, não é? Ainda estamos numa fase de, pronto, penso que...
2: Sim. Só queria agradecer o senhor por estar aqui. E,
0: ora, é essa.
1: Também agradeço também ao professor Fernando a disponibilidade para estar connosco, para também me ajudar a construir este programa e ajudar também o Lucas no seu estágio. E despedimos-nos até ao próximo programa, programa para falarmos de mais temas sobre inteligência artificial. E uma boa tarde a todos.
0: Muito obrigado.

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2: Boa tarde, avançamos agora para a reposição do programa Coletivamente, uma conversa conduzida por Carlos Gomes.

0: O Centro Cultural de Famalicão da Serra vai organizar no próximo fim de semana a Fanfarronada, que inclui concertos, a estreia do documentário comemorativo dos 30 anos da fanfarra Nem Fá Nem Fum, arruadas e muita animação comunitária. Os Nem Fá Nem Fum são uma das mais antigas e singulares bandas de rua do interior de Portugal. Fundado em 1996, o grupo tem se afirmado ao longo das últimas três décadas como um símbolo de identidade local, participação comunitária e dinamização cultural. Símbolo desse espírito, a Fanfarronada vai reunir música e convívio para destacar mais uma vez o papel da cultura na valorização dos territórios do interior e promover Famalicão como aldeia musical. Durante dois dias, residentes e visitantes são convidados a participar nesta festa que homenageia o percurso dos Nem Fá Nem Fum e a energia cultural que caracteriza a localidade. Neste programa, vamos conversar com Alexandre Horta, presidente do Centro Cultural de Famalicão e membro fundador da Fanfarra. Afinal, como é que tudo começou?
1: A principal razão de fazermos esta atividade, este evento, é a comemoração dos 30 anos da nossa fanfarra.

0: para a nossa banda de rua, uma banda de rua pioneira na região, pioneira no país e das únicas que se mantém em atividade ao longo destes 30 anos. E esta é a principal razão para festejar e fazer a festa. Do programa da festa, vamos ter uma residência artística que vai acontecer na semana antes do evento. O evento acontece no dia 4 e 5 de julho, mas durante a semana na Casa da Carapita vai estar um músico formador, o Bitocas Fernandes, que vai receber jovens, vai receber a comunidade para participar nesta oficina experimental, uma oficina criativa de objetos que não têm já a utilização mais comum, um tacho, uma panela, um bidon, um tambor, uma gaiola, e vai ajudar, através da criatividade, a apresentar este projeto, que terá a sua apresentação depois na atividade, no dia 4 de julho, na Praça da Aldeia, mas vão trabalhar durante a semana, vão criar música, vão fazer sons, vão... imaginativos, criativos, ao ponto de se apresentarem às 18 horas no dia 4 em Famalicão. De seguida vamos ter uma tertúlia, uma conversa com os músicos dos Nem Fá Nem Fum, e convidamos desde já que venham os amigos, os familiares, os seguidores, os organizadores, todos aqueles que veem o lado positivo da nossa banda de rua e que venham participar nesta conversa, nesta tertúlia, que será uma conversa aberta, de histórias, de momentos ao longo destes 30 anos que passámos, de tantas animações, tantas alegrias, tantas localidades. Este celebrado destes 30 anos, conseguimos até ter um registro mais preciso. Nós tivemos mais de 500 eventos até agora, 517 eventos, para ser mais elucidativo, e passámos por 161 localidades diferentes. Na cidade da Guarda, que é a nossa cidade, nós participámos em mais de 100 eventos. Ou seja, há aqui muita história para contar, há muita animação, muita alegria que esta banda tem para apresentar e continuar a apresentar. Da atividade em si, no mesmo dia, no dia 4, vamos ter também uma exposição itinerante e performativa, que terá a orientação do Vitor Amaral. É uma exposição também de 30 anos de história, onde vamos ter documentado com fotografias, textos, com viagens, com um mapa de todas as localidades onde participámos, ou seja, será uma viagem na história desses 30 anos da Fanfarra Nem Fá Nem Fum, e que terá lugar também nesse dia, às 21h30, em Famalicão. Esse dia 4 de julho termina também com um documentário, mais uma vez, de memória, elucidativo, e com testemunhos dos nossos músicos, testemunhos de pessoas fora da fanfarra, e com testemunhos, inclusive, de quem ajudou a criar o projeto, quem teve a ideia de criar este projeto, que foi o Vitor Amaral, e terá também a participação neste documentário um dos músicos formadores iniciais do projeto, que foi o Greg Moore, um músico norte-americano, que neste momento não está em Portugal, está a residir fora. Ainda tentámos trazê-lo, para seria muito interessante ele participar, e teria um valor muito sentimental ele participar, mas não conseguimos reunir as condições para que ele nos visitasse. Mesmo assim, vai participar com um testemunho neste documentário. É um documentário que está a ser feito pelo Paulo Ferreira, é um aluno que está a tirar o doutoramento na UBI, na Covilhã, e que está a fazer este trabalho. Já fizemos a maior parte das recolhas, está já em fase de construção e vai ser apresentado então nesse dia. No dia 5 de julho será um dia mais de festa, um dia mais comemorativo. Vamos ter mais amigos, outras bandas de rua presentes. Vai ser um dia para concertos que vão acontecer na Praça da Aldeia. Nós vamos participar com um pequeno concerto. Vamos ter depois uma fanfarra, uma banda de rua, que é o Estucariopa de Manteigas, e vamos ter também um grupo, que é o Calimocho, é uma banda de rua mais nacional, mais profissional, que vem de Lavra, do Alentejo, e que vem participar e juntar-se também à festa.
1: E então, como é que tudo começou? Como é que surgiram os Nem Fá Nem Fum?
0: Esta ideia foi uma ideia do Vitor Amaral. Ele, na altura, estava a estudar em Évora, conheceu um projeto que existia em Évora, que era o Grego Moura, que tinha lá, que eram os Macacos de Rua de Évora, e então o Vitor trouxe esta ideia para a nossa aldeia e desafiou um grupo de amigos, um grupo de jovens, a formar uma banda de rua. Todos nós já tínhamos passado, tínhamos a experiência de ter passado pela banda filarmónica da aldeia, já tínhamos um contacto com a música, já havia aqui um contacto com os instrumentos que viríamos depois todos a tocar na criação do projeto. Foi este o desafio. Uma pessoa também da terra, já falecido, o Carlos Neto, foi o primeiro formador da fanfarra, ou seja, tivemos um trabalho de base, de solfejo, de preparar alguns temas, ensaiar alguns temas, aí foi o nosso primeiro contacto e a primeira formação em 96, e foi um trabalho duro, porque este contacto tivemos com a banda filarmónica já tinha sido há uns anos atrás. E também tivemos aqui um outro desafio: alguns dos instrumentos que estávamos a tocar a iniciar o projeto não tinham sido os mesmos instrumentos musicais que tínhamos iniciado na banda. Mesmo assim, agarrámos o desafio, aceitámos o desafio e começámos a preparar um trabalho mais de casa, um trabalho de formação, de preparação. E iniciou com o Carlos Neto. Entretanto, passado alguns meses, surgiu então o Greg Moore, com outros ensinamentos, com uma outra dinâmica, com uma outra preparação, que nos trouxe de alguns arranjos. Ou seja, ele vinha o fim de semana a Famalicão, trabalhávamos durante um sábado e o domingo, ele trazia os arranjos, músicas do mundo, uma outra visão sobre a música, com uma experiência enorme neste tipo de projeto de bandas de rua, que era uma coisa que já acontecia no estrangeiro. E foi a partir daí que começaram a surgir então as primeiras apresentações. A primeira apresentação foi em maio, aqui na Guarda, numa atividade de animação de rua, de saltimbancos, e foi a nossa primeira aparição. E a partir daí nunca mais parámos. Foram surgindo sempre novos desafios, as primeiras participações na Expo 98, no Porto 2001, e claro, sem esquecer todos os festivais temáticos, culturais, aqui na nossa região.
1: E alguns espetáculos fora de portas, também no estrangeiro.
0: Sim, tivemos por duas vezes em França, a representar a cidade da Guarda, numa germinação que mantém com a cidade do Waterloo, e tivemos por duas vezes em França. Tivemos também em Espanha, num festival de cultura, mas a grande parte das atuações foi em Portugal, e corremos o território todo.
1: E quanto aos elementos da fanfarra, tem havido renovação ao longo destas três décadas?
0: Esta verdadeiramente foi a fase mais difícil do projeto. Nem sempre foi fácil. São 30 anos, mas nem sempre foi uma história assim tão feliz. É verdade que conseguimos animar as ruas, as praças por onde passamos, mas houve sempre aqui uma fase um pouco mais difícil. E a primeira, a mais marcante, e a história mais triste que passámos foi o falecimento de um dos músicos, que foi o Mário, em 2006. Tinham decorrido os primeiros 10 anos do projeto e faleceu. Um elemento importante, muito importante no grupo, que toca percussão, e o falecimento dele foi o momento mais triste do projeto. Mas, claro, nunca baixámos os braços e tentámos sempre encontrar soluções. Um dos músicos tocava saxofone, passou a tocar então a percussão, mas fomos sempre desafiando, procurando nas aldeias vizinhas forma de substituir, até porque do projeto inicial, dos músicos iniciais que participaram no projeto, ou seja, dos elementos de origem do projeto, já faleceram 3 músicos. Portanto, tivemos que encontrar soluções para o substituir, para encontrar, e a verdade que não foi fácil, mas conseguimos, tanto que conseguimos, que neste momento até temos 3 músicos a tocar connosco, que são de aldeias vizinhas. 2 músicos são de Manteigas e temos um colega também da Aldeia dos 30.
1: E a receita para esta longevidade é mesmo essa, é saberem reinventar-se também em termos de repertório?
0: Todas as semanas temos um ensaio, ensaiamos com regularidade. E depois ao fim de semana temos os eventos, as saídas onde participamos. E também cada um de nós tem uma profissão. Um jornalista, um professor, um técnico, e juntamos ao fim de semana. Mas é verdade que o projeto tem continuado e tem ultrapassado as barreiras, porque se foi sempre renovando. Eu lembro, e nós inicialmente começámos com um visual, uma indumentária, que era de gangsters, mas rapidamente passámos a aparecer vestidos de frades. Ou seja, e fomos provocando sempre a surpresa em todas as pessoas que assistiam aos nossos espetáculos. Músicos vestidos de frade tocaram um tema de música do mundo vestido de frade. Mesmo assim, após essa indumentária, fomos sempre apresentando novos visuais, de turistas, fatos coloridos.
1: Esta reinvenção também se fez e continua a fazer na indumentária. Roupas coloridas e óculos para todos os gostos e feitios.
0: Essa é uma marca do projeto, porque que é este tipo de projeto de banda de rua tem essas características, que é apresentarmos vestidos de maneira diferente, de uma forma não tão convencional como as bandas filarmónicas, embora tenhamos os mesmos instrumentos das bandas filarmónicas, mas é este efeito de surpresa de aparecermos vestidos de maneira diferente, e essa tem sido uma marca persistente, renovada, e é uma forma também de entusiasmar dentro do grupo e também passar esta imagem para fora do grupo. E é isto, eu penso que será esta a principal razão de termos conseguido, assim como temos passado também outras dificuldades ou formas de nos renovar. Relembro-me que nós tínhamos o primeiro instrumental que tivemos, foi na Egitana Musical com o Senhor Igrejas, que fomos pagando, mas ao fim de X anos os instrumentos, porque os primeiros não tinham tanta qualidade, conseguimos renovar o instrumental e fomos sempre renovando. Inicialmente utilizávamos um transporte que era uma carrinha cedida pela Junta de Freguesia, mas chegámos a um momento em que achávamos que tínhamos que comprar uma carrinha, e foi feito um investimento, fizemos um empréstimo, comprámos a carrinha, está paga, ou seja, fomos sempre, as necessidades que foram sempre surgindo no projeto, fomos sempre investindo. Lembro-me também, o meu primeiro instrumento no projeto de fanfarra era o trombone de vara, mas a uma determinada altura achámos que fazia falta um instrumento baixo, um sousafone, que é um instrumento característico das bandas de rua, e fizemos esse investimento. Foi um instrumento muito caro, mas investimos, comprámos e estamos satisfeitos. Eu penso que sim, esta é a forma de termos ultrapassado as dificuldades e de nos manter em atividade ao longo destes 30 anos.
1: Voltando ao repertório, é necessário ir atualizando, se bem que alguns temas são obrigatórios.
0: Temos temas muito característicos de todas as bandas de rua, característicos de uma banda de rua, mas tentamos sempre também ter temas, atualizarmos em relação aos temas, de forma que quem nos vê na rua seja surpreendido e que provoque nas pessoas que nos ouvem a alegria e a animação que nós queremos passar. É verdade que tocamos temas de bandas portuguesas, do Zenapá 2000 e tantos outros, dos Chutes e Pontapés, e também de outras músicas, de músicas do mundo. Ou seja, procuramos sempre ter um repertório muito rebuscado e um repertório muito aberto, de forma que possamos agradar a todos aqueles que nos ouvem nas ruas e nas praças.
1: E qual será a receita para pelo menos mais 30 anos?
0: Eu tenho a certeza que esta festa, esta forma de comemorar como estamos a fazer este ano, que poderá ser parte da receita, que é provocar nos músicos e também fazer perceber aos músicos que fazem parte deste projeto, que é um trabalho de dedicação, um trabalho consistente, que é mostrar também ao grupo e também a todos aqueles que nos conhecem, que tivemos um percurso, que temos 30 anos de concertos, 30 anos de atividade.
1: E é certo que este percurso incentivou também outros grupos a fazerem um caminho idêntico.
0: Este projeto de banda de rua provocou na região a possibilidade de surgirem projetos do género. Lembro que surgiu, por exemplo, na Castanheira, um projeto de banda de rua, o Saca Bucha, onde foram apadrinhados por nós. Pronto, esse projeto já não existe neste momento, mas foi um projeto que surgiu na altura. Na nossa aldeia também, em 2017, que nós fizemos o último evento de fanfarronada, jovens da nossa aldeia apresentaram uma banda de rua que se prepararam para o efeito e apresentaram-se também nesse dia. É verdade que o projeto não continuou, mas fomos sempre incentivando, penso eu, e passando esta boa imagem de projetos criativos e de musicais diferentes, e eles foram sempre tentando. É claro, de certa forma, mesmo até dentro da nossa associação, do Centro Cultural de Famalicão, incentivou dentro da associação a criação de novos projetos. Uhum. Nós temos dentro da associação um grupo de tocadores de concertinas e também temos um grupo de cantares. Ou seja, a associação tem três grupos em permanente atividade. Ou seja, não só provocou dentro da aldeia, mas penso que sim, fora da região, fora da nossa aldeia ou nas outras aldeias vizinhas, também a possibilidade de criar grupos idênticos, do género, ou diferentes, como as concertinas, cantares, ranchos e tantos projetos musicais de animação de rua.
1: Obviamente que a receita dos espetáculos é importante, talvez para a atualização e modernização da fanfarra, ou não?
0: É muito importante, e eu não tenho dúvidas que este projeto tem provocado não só um valor cultural, um valor social e provoca também um valor económico. Aquilo que eu referi há pouco, com as receitas dos espetáculos que temos feito, comprámos a carrinha, comprámos o instrumental, renovámos a indumentária e também estamos a provocar muito esta festa com receitas que provêm dos espetáculos da Fanfarra Nem Fá Nem Fum. É verdade que a principal razão é o gosto pelo projeto. Porque cada um de nós tem uma profissão e isto é um escape. É o escape de fim de semana. De irmos tocar ao festival, de irmos tocar à cidade mais próxima e de irmos tocar à cidade mais longe e de ir provocar essa festa na rua. E esta é a principal razão. É claro que tudo o que vem daí é bom, é positivo. Claro que provoca a receita dentro da associação, provoca a receita na Fanfarra Nem Fá Nem Fum e é uma satisfação.
1: Num longo percurso de 30 anos... há momentos marcantes, muitos.
0: São 30 anos, é difícil fazer uma referência em alguns em particular, mas relembro-me muito bem dos primeiros espetáculos, quando fomos, por exemplo, participar na passagem de ano no Porto. E lembro-me, nós aparecíamos com um carro antigo que nos foi cedido por uma família lá em Famalicão. E lembro, conseguimos levar o carro para o Porto e apresentar o espetáculo com essa indumentária e lembro perfeitamente. É claro que depois, ao longo dos anos, foram acontecendo tantos espetáculos, os mais recentes, participar, por exemplo, no Coleta Encarnado em Vila Franca de Xira, é sempre um entusiasmo, embora seja um bocadinho mais cansativo, porque todos os músicos começam a ficar com um bocadinho mais de idade e fazer a viagem, tocar, regressar durante a noite para casa, mas lá está, é vontade de ir e é essa força.
1: E agora, como se costuma dizer, a pergunta da praxe, para finalizar. Nem Fá Nem Fum. Como é que surgiu este nome?
0: O nome de banda Nem Fá Nem Fum, eu penso que ele estará muito relacionado, não me lembro muito bem quem é que surgiu ou como é que surgiu a ideia, talvez tenha sido de uma conversa de início de grupo, mas a razão está muito ligada àquilo que nós apresentamos. Pode parecer músicos que fazem teatro ou atores que fazem música. Ou seja, aquilo que nós apresentamos é o efeito surpresa, é a forma como nos apresentamos. E este efeito está muito relacionado com o nome, Nem Fá Nem Fum.

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0: Boa tarde, são agora 5 horas.
1: A partir desta sexta-feira e até ao próximo dia 7, o Conselho de Figueira de Castelo Rodrigo recua no tempo com mais uma recriação histórica da Batalha de Castelo Rodrigo. Durante vários dias, a aldeia histórica transforma-se no autêntico burgo do século XVII. O evento pretende valorizar a identidade histórica e cultural do Conselho através de um programa com espetáculos de rua, música, cortejos históricos, artes e ofícios, gastronomia tradicional e recriações das manobras militares que evocam a vitória portuguesa num dos momentos mais importantes da Guerra da Restauração da Independência. Esta semana foi assinado o 13º aniversário da Cápsula do Tempo Guarda 2050. Uma iniciativa do Clube Escape Livre, com o apoio do Instituto Politécnico em parceria com a Câmara da Guarda, Junta de Freguesia e Rádio Altitude. Enterrada junto à Torre de Menagem, na denominada Encosta do Tempo, a cápsula encerra documentos, objetos e pensamentos de 40 personalidades, com o objetivo de oferecer uma imagem fiel da Guarda e do mundo a uma nova geração. Quando for aberta, a 1 de julho de 2050. Esta noite, em Ceia, há um concerto solidário com os 4:30, promovido pela Associação Solar do Mimo, Centro de Acolhimento de Crianças e Jovens em Risco. O espetáculo tem como objetivo angariar fundos para a instituição, que desenvolve um trabalho de proteção e acompanhamento de crianças e jovens em situação de fragilidade.

0: Para amanhã, sábado, dia 4 de julho, pode contar no interior do país com céu limpo ou pouco nublado e também com ligeira subida das temperaturas. Máximas na Guarda de 34 graus, de 36 na Covilhã e de 37 em Pinhel e também no Sabugal.
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2: Passamos agora para as notícias com a edição de Carlos Gomes.
3: Desde a meia-noite que todo o território nacional está em situação de alerta na sequência do agravamento do risco de incêndios rurais. Está proibida, por exemplo, a realização de queimadas e queima de sobrantes, de trabalhos nos espaços florestais com recurso a qualquer tipo de maquinaria e utilização de fogo de artifício. O Governo decretou situação de alerta até ao próximo dia 6, declaração que permite mobilizar todos os meios necessários para prevenir ignições, proteger o território e garantir uma resposta rápida e eficaz em caso de emergência. A partir desta sexta-feira e até ao próximo dia 7, o Conselho de Figueira de Castelo Rodrigo recua no tempo, com mais uma recriação histórica da Batalha de Castelo Rodrigo. Durante vários dias, a aldeia histórica transforma-se num autêntico burgo do século XVII. O evento pretende valorizar a identidade histórica e cultural do concelho através de um programa diversificado que integra espetáculos de rua, música e dança, cortejos históricos, representações da vida quotidiana, mercado de época, artes e ofícios, gastronomia tradicional e recriações das manobras militares que evocam a vitória portuguesa num dos momentos mais importantes da Guerra da Restauração da Independência. É o que explica Carlos Condesso, presidente da Câmara de Figueira de Castelo Rodrigo.
4: Fazemos a única recriação seiscentista que existe no país. Vamos fazê-la no grande palco que é a Aldeia Histórica de Castelo Rodrigo, que é considerada uma das melhores aldeias turísticas do mundo, com um programa muito diversificado, em que, no fundo, vamos recriar aquilo que eram as tradições da altura, vamos transformar aquele burgo próprio daquilo que era o século XVII, onde também todos aqueles que visitarem esta recriação histórica vão poder voltar àquele tempo, no fundo, viver momentos de história de 1664.
3: Um dos pontos altos da programação acontece no dia 6. A ação terá como palco a aldeia de Mata de Lobos.
4: Foi nos Campos da Salgadela que se travou a batalha final. E os Campos da Salgadela fazem parte da freguesia de Mata de Lobos, e vai aí ser recriada essa batalha final que deu a vitória à Armada Portuguesa.
3: Nestas comemorações que terminam com o feriado municipal, o médico e escritor Álvaro Carvalho vai ser distinguido com a Medalha de Honra Grau Ouro do município, recebendo o título de Cidadão Honorário do Conselho.
4: Esta medalha que lhe vamos atribuir confere também o título de cidadão honorário de Figueira de Castelo Rodrigo, em reconhecimento daquilo que foi o seu notável percurso de vida e também do altruísmo que sempre concedeu à sua terra natal. Toda a gente conhece aquilo que foi o trabalho ao longo dos anos do Dr. Álvaro Carvalho. Só no Conselho de Figueira de Castelo Rodrigo já ajudou mais de 200 cidadãos a serem operados às cataratas. Realiza também nesta terra gratuitamente formação para todos os funcionários dos lares, com fisioterapeutas, que traz uma clínica que também colabora com a Fundação Álvaro Carvalho, Mas também o Dr. Álvaro Carvalho tem ajudado muito Figueira Castelo Rodrigo ao longo dos anos, dando consultas gratuitas, desde que se licenciou em 1975. Mas aquilo que tem feito ultimamente, numa altura em que há tanta falta de médicos, que é agravada aqui nestes territórios do interior, e Figueira é um exemplo desses, é fazer aqui também jornadas médicas assistenciais. Trazer médicos de várias especialidades, no fundo, para ver doentes que necessitam desses médicos de várias especialidades, e isto tudo gratuitamente.
3: O autarca de Figueira fala também de algumas inaugurações, por exemplo, o arranjo urbanístico da entrada sul da vila.
4: Transformámos a entrada de Figueira de Castelo Rodrigo, uma zona que estava voltada ao abandono, onde hoje tem um percurso pedonal que pode ser fruído por toda a gente e que tem uma escultura, tem uma zona verde e tem uma fonte também em toda essa área que foi agora reabilitada. Por isso, dignifica assim mais uma das principais entradas. Figueira fica muito mais moderna, muito mais apelativa com este arranjo.
3: Outra inauguração tem a ver com a Casa do Azeite.
4: Vamos inaugurar a Casa do Azeite de Valde Afonsinho, no fundo, para ser mais um local de visitação, mais um local de memória, porque foram dezenas e dezenas de pessoas que trabalharam naquele lagar, um lagar que empregou muita gente, um lagar que fez escola também para as boas práticas do fabrico do azeite à moda antiga.
3: Assim, resumidamente, o programa de comemorações do feriado municipal de Figueira de Castelo Rodrigo, com destaque para a recriação histórica da Batalha de Castelo Rodrigo, a partir de hoje e até dia 7, terça-feira. Esta semana foi assinalado o 13º aniversário da Cápsula do Tempo Guarda 2050, uma iniciativa do Clube Escape Livre com o apoio do Instituto Politécnico em parceria com a Câmara da Guarda e Rádio Altitude. A cápsula encerra documentos, objetos e pensamentos de 40 personalidades com o objetivo de oferecer uma imagem fiel da Guarda e do mundo a uma nova geração. Quando for aberta a 1 de julho de 2050. Desta vez, o cinzelar do ano na orla da cápsula e na pedra da encosta do tempo foi feito por José Relva, presidente da Assembleia Municipal da Guarda.
5: É isso que eu peço que fosse entendido como uma homenagem, não ao José Relva em si, mas à Assembleia Municipal no seu todo. Como nós sabemos, o órgão Assembleia Municipal é um órgão que nasce depois do 25 de Abril. Antes do 25 de Abril, no regime salazarista e marcelista, nós não tínhamos. E, portanto, é um órgão que nós muitas vezes nos esquecemos, e eu, ao longo da minha vida, também muitas vezes não valorizei tanto a Assembleia Municipal, também já fui vereador, e eu penso que a homenagem é a toda a Assembleia Municipal, ou a todos os meus colegas da Assembleia Municipal, porque apesar de presidente da Assembleia Municipal, eu sou deputado também municipal. Quando chegar o dia, espero estar cá, esperemos que estejamos todos cá, eu penso que vai haver grandes surpresas. É o feeling que eu tenho, é que vai haver grandes surpresas, porque nesta vida a correr que nós temos, com alterações diárias e com alterações quase de minuto a minuto, é que vai ser curioso saber em 2050 o que é que alguns guardenses e guardenses e amigos da Guarda escreveram X anos antes, não é? Em 2013. Vai ser curioso.
3: E qual o simbolismo desta iniciativa todos os anos no dia 1 de julho até 2050? Luís Celínio, presidente do Clube Escape Livre, explica.
6: Que todos os dias, 1 de julho de cada ano, se fale da Guarda. E se fale da Guarda pela positiva. Ou por novos projetos, ou por novos temas, ou por novos desafios. É isso que queremos no dia 1 de julho. E depois queremos também que, quando a cápsula for aberta, seja quem for que cá esteja, que possa olhar para esses documentos, para esses objetos, para esses segredos, porque nós pedimos, se bem se recordam, a todas as 40 pessoas que aqui colaboraram e deixaram o seu testemunho, um segredo que não pudesse ser divulgado em 2013, mas quando a cápsula fosse aberta em 2050, já não houvesse o problema de ser divulgado. Portanto, o que nós queremos é que isso contribua também para a memória da cidade quando a cápsula for aberta. E creio eu, não sei se será pedir muito, que seria interessante que todos esses objetos, todos esses documentos, esses segredos, pudessem ter uma sala em qualquer sítio da nossa cidade para memória para além de 2050.
3: Nesta iniciativa foi ainda plantada a 13ª árvore na encosta do tempo, seguindo-se uma conferência por Thierry Santos, diretor do Museu da Guarda, com o tema A Guarda como interioridade transfronteiriça, e Memória do Futuro. No final foi apresentado mais um exemplar da coleção Chávenas do Tempo, da autoria do arquiteto António Saraiva. O anfiteatro ao ar livre na cidade de Ceia recebe esta noite um concerto solidário com os 4 e meia, promovido pela Associação Solar do Mimo, Centro de Acolhimento de Crianças e Jovens em Risco. O espetáculo tem como objetivo angariar fundos para a instituição, sendo que a receita da bilheteira reverterá para o Solar do Mimo, que desenvolve um trabalho de acolhimento, proteção e acompanhamento de crianças e jovens em situação de fragilidade. Os 4 e meia sobem ao palco às 22 horas.

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2: Noticiário das 7 com a edição de Carlos Gomes.
3: Desde a meia-noite que todo o território nacional está em situação de alerta na sequência do agravamento do risco de incêndios rurais. Está proibida, por exemplo, a realização de queimadas e queima de sobrantes, de trabalhos nos espaços florestais com recurso a qualquer tipo de maquinaria e utilização de fogo de artifício. O Governo decretou situação de alerta até ao próximo dia 6, declaração que permite mobilizar todos os meios necessários para prevenir ignições, proteger o território e garantir uma resposta rápida e eficaz em caso de emergência. A partir desta sexta-feira e até ao próximo dia 7, o Conselho de Figueira de Castelo Rodrigo recua no tempo, com mais uma recriação histórica da Batalha de Castelo Rodrigo. Durante vários dias, a aldeia histórica transforma-se num autêntico burgo do século XVII. O evento pretende valorizar a identidade histórica e cultural do Conselho através de um programa diversificado que integra espetáculos de rua, música e dança, cortejos históricos, representações da vida quotidiana, mercado de época, artes e ofícios, gastronomia tradicional e recriações das manobras militares que evocam a vitória portuguesa num dos momentos mais importantes da Guerra da Restauração da Independência. É o que explica Carlos Condesso, Presidente da Câmara de Figueira de Castelo Rodrigo.
4: Fazemos a única recriação seiscentista que existe no país. Vamos fazê-la no grande palco que é a Aldeia Histórica de Castelo Rodrigo, que é considerada uma das melhores aldeias turísticas do mundo, com um programa muito diversificado, em que, no fundo, vamos recriar aquilo que eram as tradições da altura, vamos transformar aquele burgo próprio daquilo que era o século XVII, onde também todos aqueles que visitarem esta recriação histórica vão poder voltar àquele tempo, no fundo, viver momentos de história de 1664.
3: Um dos pontos altos da programação acontece no dia 6. A ação terá como palco a aldeia de Mata de Lobos.
4: Foi nos Campos da Salgadela que se travou a batalha final. E os Campos da Salgadela fazem parte da freguesia de Mata de Lobos e vai aí ser recriada essa batalha final que deu a vitória à Armada Portuguesa.
3: Nestas comemorações que terminam com o feriado municipal, o médico e escritor Álvaro Carvalho vai ser distinguido com a Medalha de Honra Grau Ouro do município, recebendo o título de Cidadão Honorário do Conselho.
4: Esta medalha que lhe vamos atribuir confere-lhe também o título de cidadão honorário de Figueira de Castelo Rodrigo, em reconhecimento daquilo que foi o seu notável percurso de vida e também do altruísmo que sempre concedeu à sua terra natal. Toda a gente conhece aquilo que foi o trabalho ao longo dos anos do Dr. Álvaro Carvalho. Só no Conselho de Figueira de Castelo Rodrigo já ajudou mais de 200 cidadãos a serem operados às cataratas. Realiza também nesta terra gratuitamente formação para todos os funcionários dos lares, com fisioterapeutas, que traz uma clínica que também colabora com a Fundação Álvaro Carvalho, mas também o Dr. Álvaro Carvalho tem ajudado muito Figueira de Castelo Rodrigo ao longo dos anos, dando consultas gratuitas, desde que se licenciou em 1975, mas aquilo que tem feito ultimamente, numa altura em que há tanta falta de médicos, que é agravada aqui nestes territórios do interior, e Figueira é um exemplo desses, é fazer aqui também jornadas médicas assistenciais. Trazer médicos de várias especialidades, no fundo, para ver doentes que necessitam desses médicos de várias

0: especialidades, e isto tudo gratuitamente.
1: O Autarca de Figueira fala também de algumas inaugurações, por exemplo, o arranjo urbanístico da entrada sul da vila.
0: Transformámos a entrada de Figueira de Castelo de Rodrigo, uma zona que estava voltada ao abandono, onde hoje tem um percurso pedonal que pode ser fruído por toda a gente e que tem uma escultura, tem uma zona verde e tem uma fonte também em toda essa área que foi agora reabilitada. Por isso, dignifica assim mais uma das principais entradas. Figueira fica muito mais moderna, muito mais apelativa com este arranjo.
1: Outra inauguração tem a ver com a Casa do Azeite.
0: Vamos inaugurar a Casa do Azeite de Valde Afonsinho, no fundo, para ser mais um local de visitação, mais um local de memória, porque foram dezenas e dezenas de pessoas que trabalharam naquele lagar, um lagar que empregou muita gente, um lagar que fez escola também para as boas práticas do fabrico do azeite à moda antiga.
1: Assim, resumidamente, o programa de comemorações do feriado municipal de Figueira de Castelo Rodrigo, com destaque para a recriação histórica da Batalha de Castelo Rodrigo, a partir de hoje e até dia 7, terça-feira. Esta semana foi assinalado o 13º aniversário da Cápsula do Tempo Guarda 2050, uma iniciativa do Clube Escape Livre com o apoio do Instituto Politécnico em parceria com a Câmara da Guarda e Rádio Altitude. A cápsula encerra documentos, objetos e pensamentos de 40 personalidades com o objetivo de oferecer uma imagem fiel da Guarda e do mundo a uma nova geração. Quando for aberta a 1 de julho de 2050. Desta vez, o cinzelar do ano na orla da cápsula e na pedra da encosta do tempo foi feito por José Relva, presidente da Assembleia Municipal da Guarda.
2: É isso que eu peço, que fosse entendido como uma homenagem, não ao José Relva em si, mas à Assembleia Municipal no seu todo. Como nós sabemos, o órgão Assembleia Municipal é um órgão que nasce depois do 25 de Abril. Antes do 25 de Abril, não, no regime salazarista e marcelista, nós não tínhamos. E, portanto, é um órgão que nós muitas vezes nos esquecemos, e eu, ao longo da minha vida, também muitas vezes não valorizei tanto a Assembleia Municipal, também já fui vereador, e eu penso que a homenagem é a toda a Assembleia Municipal, ou a todos os meus colegas da Assembleia Municipal, porque apesar de presidente da Assembleia Municipal, eu sou deputado também municipal. Quando chegar o dia, espero estar cá, esperemos que estejamos todos cá, eu penso que vai haver grandes surpresas. É o feeling que eu tenho, é que vai haver grandes surpresas, porque nesta vida a correr que nós temos, com alterações diárias e com alterações quase de minuto a minuto, é que vai ser curioso saber em 2050 o que é que alguns guardenses e guardenses e amigos da Guarda escreveram X anos antes, não é? Em 2013. Vai ser curioso.
1: E qual o simbolismo desta iniciativa todos os anos no dia 1 de julho até 2050? Luís Celínio, presidente do Clube Escape Livre, explica.
3: Que todos os dias, 1 de julho de cada ano, se fale da Guarda. E se fale da Guarda pela positiva. Ou por novos projetos, ou por novos temas, ou por novos desafios. É isso que queremos no dia 1 de julho. E depois queremos também que, quando a cápsula for aberta, seja quem for que cá esteja, que possa olhar para esses documentos, para esses objetos, para esses segredos, porque nós pedimos, se bem se recordam, a todas as 40 pessoas que aqui colaboraram e deixaram o seu testemunho, um segredo que não pudesse ser divulgado em 2013, mas quando a cápsula fosse aberta em 2050, já não houvesse o problema de ser divulgado. Portanto, o que nós queremos é que isso contribua também para a memória da cidade quando a cápsula for aberta. E creio eu, não sei se será pedir muito, que seria interessante que todos esses objetos, todos esses documentos, esses segredos, pudessem ter uma sala em qualquer sítio da nossa cidade para memória para além de 2050.
1: Nesta iniciativa foi ainda plantada a 13ª árvore na encosta do tempo, seguindo-se uma conferência por Thierry Santos, diretor do Museu da Guarda, com o tema A Guarda como Interioridade Transfronteiriça e Memória do Futuro. No final foi apresentado mais um exemplar da coleção Chávenas do Tempo, da autoria do arquiteto António Saraiva. O anfiteatro ao ar livre na cidade de Ceia recebe esta noite um concerto solidário com os 4 e meia, promovido pela Associação Solar do Mimo, Centro de Acolhimento de Crianças e Jovens em Risco. O espetáculo tem como objetivo angariar fundos para a instituição, sendo que a receita da bilheteira reverterá para o Solar do Mimo, que desenvolve um trabalho de acolhimento, proteção e acompanhamento de crianças e jovens em situação de fragilidade. Os 4:30 sobem ao palco às 22 horas.

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0: Boa tarde, regressamos à antena da Rádio Altitude para mais uma edição de Coisas da Vida, a tertúlia que pode seguir em 90.9, em altitude.fm e também nas redes sociais da Rádio Altitude. Hoje, connosco, durante a próxima hora, vamos conversar sobre atualidade com Carlos Chaves Monteiro, João Pedro da Silva, José Igreja e Sofia Monteiro. Boa tarde, bem-vindos, obrigado pela vossa disponibilidade. Sem aviso e de surpresa, Portugal cresceu. Segundo os dados publicados na semana passada pelo INE, a população residente em Portugal atingiu o número recorde de 11,5 milhões de habitantes. Nunca tantos vivemos em Portugal. A comunidade intermunicipal região das Beiras e Serra da Estrela também acompanhou este crescimento nacional, cerca de 7%. No crescimento aqui na região foi 2,5%. Passámos de 207.765 em 2021 para 213.085 em 2025. Houve um crescimento na comunidade intermunicipal de 5.320 habitantes. O concelho que registrou o maior crescimento populacional nas Beiras e Serra da Estrela foi o da Covilhã. Tem mais 3.460 habitantes, cerca de 7%, neste período em análise, de 2021 a 2025, passando, pois, de 47.585 para 51.045 habitantes. Depois do Fundão, cresceu 1.525 residentes, aumentou, portanto, cerca de 5%, passou de 26.229 para 27.754 habitantes. E, em terceiro lugar, o concelho que mais cresceu nas Beiras da Serra da Estrela foi mesmo o concelho da Guarda, cresceu em 997 habitantes, pouco mais de 2%, passando de 39.870 para 40.867 habitantes em 2025. Carlos Chaves Monteiro, por um lado, o crescimento nacional, assente nomeadamente na chegada de imigrantes de várias origens do mundo, e por outro lado, o crescimento na região, que depois de anos e anos de despovoamento, de vermos e falarmos aqui tantas vezes de que todos partiam, de que os nossos filhos partiam, finalmente a comunidade intermunicipal das Beiras da Serra da Estrela registra um crescimento, com a Guarda a aumentar em quase 1.000 habitantes em relação a 5 anos. Um comentário.
1: Boa tarde a todos os ouvintes, cumprimento também os meus colegas de painel, João Pedro também, a primeira vez com quem tenho o prazer de debater, e também o Pedro e o Luís, e a quem nos está a ouvir também por as vias digitais. Bem, dar uma nota desde logo que este crescimento não é feito à custa do saldo fisiológico natural, ou seja, continua-se a morrer mais do que a nascer em Portugal. Mas, verdadeiramente, temos que perceber a razão, e a razão tem a ver com a imigração. O número de imigrantes é, hoje, um potencial, eu encaro assim, o número de imigrantes em Portugal, com regras, evidentemente, estamos numa lógica não só europeia como também nacional, onde a imigração tem que ser apoiada. Tem que se criar condições para que os direitos sejam salvaguardados, mas também as boas condições de vida. Não podemos ter habitação ou fragilizada, como os direitos legais também de exploração. Não podemos apostar numa sociedade que se apoia no seu desenvolvimento na imigração, mas depois não salvaguarda os direitos fundamentais. Evidentemente que, com esse aumento de imigrantes, que também temos que dizer que não são de um grau académico elevado, estamos a falar de uma imigração que vem para praticar atos e funções básicas, porque os portugueses também deixaram muito de fazer essas funções, como os portugueses já na década de 60 iam para a França fazer aquelas funções que a população de uma forma geral em França já não fazia. Hoje temos esta população de imigrantes a executar, portanto, as funções para as quais o país não tem já mão de obra capaz para responder a essa necessidade. Evidentemente, com este aumento da população resultante da imigração, os territórios têm aqui um mecanismo de desenvolvimento e crescimento que eu considero positivo. Considero positivo, apesar de haver de ser um tema crítico, na verdade nós precisamos de povoar este território, povoar o país. É um território envelhecido, é um território cuja competitividade das empresas depende muito da mão de obra instalada. Como disse, é uma mão de obra que não está assente no conhecimento científico e tecnológico, não estamos a falar de quadros superiores, também esse seria a cereja no topo do bolo, que era termos empresas no território, empresas que se querem fixar no território e haver condições para que essa imigração pudesse estar respondida.
0: Nomeadamente por Sebastião Bugalho, diz mesmo que o PS vai ter que explicar que portas abertas foram estas que durante tantos anos tanta gente chegou. Como é que vê essa posição do seu partido?
1: Sim, a explicação deve ser sempre dada pelos órgãos que governam.
2: O Dom Sebastião já dizia isso.
1: Certo, o Dom Sebastião também já dizia. Agora, a minha questão é esta, quer dizer, eles entraram. Selecionámos bem essa entrada. A seleção é que me preocupa e foquei na minha intervenção inicial, que o Estado tem que criar essas condições. E, portanto, eu, se fosse responsável pelo governo atual, eu iria me preocupar com o número desse 1,5 milhão de novos cidadãos em Portugal. Muitos também serão portugueses, que terão vindo, emigraram e voltaram para Portugal, mas designadamente aqueles que estão desamparados da sua pátria. Hoje em Portugal têm que ser também criadas as condições para que possam desenvolver as suas funções profissionais, mas também aqui criar família de uma forma positiva e de uma forma plena. É isso que eu também peço
0: José Igreja, às populações. Somos mais
2: e melhores. Mais e melhores, digo eu. Eu tenho a honra de ser filho de imigrantes, de imigrante. A minha mãe nunca saiu de Portugal, a não ser até Fontes de Douro. Mas o meu pai trabalhou em Estrasburgo, trabalhou em Versailles, trabalhou em Paris. E foi para lá fazer o quê? No primeiro dia que chegou a Estrasburgo, trabalhou numa empresa chamada Kronenbourg, que é uma cerveja de categoria que todos vocês devem gostar. Eu não gosto muito de cerveja, mas o meu pai gostava. E trabalhou 48 horas seguidas. Bebeu, claro, 48 cervejas. Foi o primeiro trabalho que ele teve. Depois trabalhou em Paris, em Estrasburgo, fez parte dos ferraiers que construíram uma coisa que hoje é meio abominável, que é a Tour de Montparnasse, em 1973, salvo erro, que foi construída. Então sou filho de imigrantes, eu não seria advogado, se não fosse o meu pai ir para a França, o meu irmão não seria professor, se o meu pai não fosse para a França, e a minha irmã não seria economista, se o meu pai não fosse para a França. Deu o coiro, como costuma dizer, nos trabalhos mais duros que havia naquele tempo em França. E a minha aldeia, não sei se sabem, que é Castanheira, mais da metade das pessoas nos anos 60 saíram da aldeia para a Alemanha e para a França. E vou-vos contar uma história. O meu pai chegou a ter 7 empregados na Castanheira, num ofício de sapatos. E nem assim conseguia governar a família de modo a levá-los a um nível superior de educação. A gente que vem para cá agora está quase atrasada, nós estamos atrasados quase 40 anos em relação à França ou à Alemanha. Porque o que está agora a dar em Portugal é precisamente a mesma coisa. Não há ninguém para trabalhar o campo, não há ninguém para trabalhar nos restaurantes, cafés, bares, hotéis, e não há ninguém. E com a construção civil. As entidades patronais, as nossas grandes empresas, da Guarda e fora, têm necessidade absoluta desta gente. Se a regulação foi um bocadinho laxa, laxativa, aberta demasiado, talvez não ponha em causa. Agora, que não há nenhum empresário em Portugal que não queira manter a chegada deles a Portugal, e mais ainda dizem, não travem, porque é preciso agora fazer os TGVs novos, é preciso o aeroporto novo, vamos precisar de mais 20, 30, 40, 50, 100 mil pessoas. E mais. E na Guarda, Conselho de Santa Guarda, a única maneira das vinhas do Douro terem lá vinho ainda hoje é por imigrantes. A única maneira de a azeitona ser colhida em alguns momentos é imigrantes. Sem eles, não temos vinho do Porto, nem temos bom vinho aqui na região. Daí que eu recebo com toda a harmonia, sem problemas nenhums, a imigração, sem qualquer medo de ser mais a pele mais escura ou menos escura, sem medo de religiões. E só por uma razão especial, porque confio no INE, confio na PJ, confio no governo, a este título, a missão interna, e não vejo medos que algumas pessoas querem pôr na população, no sentido de, ai, agora tem mais desculpem o termo que eu vou utilizar, mais 50 mil pretos, mais 20 mil muçulmanos, mais não sei o quê. Não há medos. Na minha opinião pessoal, não há que ter medos. Há que ter regulamentos, há que ter leis a cumprir. Todos têm que cumprir a lei portuguesa. E tendo isso aí, sejam bem-vindos para que Portugal continue a crescer. Portugal tem crescido. É evidente que as pessoas que vêm cá trabalhar daqui a 20, 30, 40 anos vão ter reformas. Temos que as pagar. Não há cá milagres. O meu pai recebeu reformas de França até morrer, sem problema nenhum. Os nossos imigrantes na Suíça recebem as reformas cá em Portugal. Todos temos que aceitar que é fundamental haver uma imigração. Claro, diz o meu amigo Carlos Monteiro, se houvesse imigração para Portugal de pessoas mais classificadas, de gente com mais nível superior, seria importante? Seria. Só que neste momento Portugal não tem capacidade económica para poder pagar a um enfermeiro, ou a um médico, ou a um biólogo, ou a um investigador, aquilo que paga Bruxelas. Tenho um exemplo curioso. Anteontem tive um cliente no escritório, tem um filhote que tem a idade de apenas 24 anos, tem uma média fabulosa em biologias médicas e contratado por uma empresa em Bruxelas. Portugal dava-lhe um ordenado de 1.500 ou 2.000 euros, lá tem um ordenado de 6.000. Não vale a pena. Basta vermos o nosso PIB comparado com a Bélgica, que é semelhante ao nosso. Acho que o PIB da Bélgica é quase 3 vezes maior que o nosso. O PIB da Dinamarca, que é um país como o nosso, mais ou menos, acho que é 4 vezes maior que o nosso.
1: E o nosso agora vai baixar.
2: E baixa
1: mais
2: porque...
1: 1 milhão porque, claro, e meio de pessoas.
2: Claro.
3: O PIB per capita, fundamentalmente.
2: 300 e tal mil milhões de euros. A dividir por 10 milhões é fácil. A dividir por 11 milhões e meio baixa, claro, um bocadinho. Temos que aceitar essa situação.
0: Sim, Monteiro.
4: Muito boa tarde a todos os presentes e a quem nos está a ouvir. Eu acho que é fácil nós percebermos o retrato de toda esta situação. Nós temos, na realidade, embora sejamos mais, temos, como disse bem, uma população envelhecida e, portanto, com menos capacidade para o trabalho, e as crianças que estão a nascer agora ainda demorarão algum tempo a ingressar no mercado de trabalho. Há uma preocupação que tem a ver com este modelo de baixos salários, e que já se percebeu que tendencialmente, e não é só o modelo de baixos salários, é também as políticas anti-imigração, já estão a levar muitos imigrantes a abandonar o país. Encontram outras propostas melhores noutros países, porque a economia é que os, no fundo, cativa, e nós acabamos, podemos prejudicar esta tendência de termos mão de obra especializada ou não para as funções que são necessárias. Estas pessoas estão a trabalhar, mas não estão ilegais, estão a contribuir grandemente para a sustentabilidade da segurança social. E isso é preciso que a gente não se esqueça, que eles não estão cá...
0: Sim, mas como disse o Zé Igreja, também irão oferir a sua pensão.
4: Com certeza, mas isto é a lógica da lei do trabalho.
0: Eu ouço muitas vezes, aliás, parece-me quase que é uma moda em termos de argumentativos. Isto não se trata de ser contra ou a favor, trata-se de ser honesto no raciocínio. E acho de uma grande desonestidade intelectual dizermos, e temos ouvido nomeadamente a esquerda muitas vezes a dizer isso, que eles contribuem para pagar a segurança social, porque contribuem para a sustentabilidade da segurança social. Bom, mas também irão beneficiar da segurança social.
4: Sim, já estão a beneficiar. Mas não é só para deixar.
1: Já estão a beneficiar no carnê.
2: Atenção.
0: E bem.
4: Mas isso é o que está correto. Claro. Porque isso reflete o quê? Que as pessoas não estão cá ilegais. É isso que eu quero sublinhar.
1: Muito bem.
4: Que eu quero sublinhar.
1: E a subcarga no Sistema Nacional de Saúde, que temos mais 1 milhão e meio para...
4: Pronto, mas isso faz parte. Mas aqui,
2: só que o que é o parentezinho. Na questão da saúde... Felizmente, esses jovens que vêm para cá trabalhar têm mais saúde que nós temos na nossa idade. Ah, não, meu amigo não, meu amigo é um jovem, esse aqui está a precisar trabalhar. Mas têm mais saúde que nós. Eles não vão ao médico quase. A percentagem de ida ao médico.
0: Mas um dia.
1: Fomos aqui às urgências e à maternidade. Ou pediatria.
2: À maternidade, talvez. Que são jovens
4: que procriam. Para o crescimento dos nascimentos na
0: classe. Mas só terminar, Sofia.
4: Pronto, então, eu acho que nós temos é que criar emprego, habitação, infraestruturas sociais que são que acabam por fixar as pessoas, nomeadamente nestes nossos territórios do interior, que também vivem vivem muito de quê? Da agricultura, do turismo, e portanto precisam de facto, precisamos de facto destas pessoas. E respeitar direitos, portanto, eu acho que é que aquilo que temos estado a observar é que provavelmente esta tendência de chegada de mais imigrantes vai ser estancada, eles vão para outros locais onde de facto... Não é que seja mais permissivo o sistema, pagam melhor.
0: João Pedro Silva, boa tarde.
5: Muito boa tarde, quero...
0: Bem-vindo.
5: Muito obrigado, quero naturalmente cumprimentar os colegas de painel. Bom, logicamente...
0: E a gente a mais?
5: É isso que eu ia efetivamente referir. É normal que com este aumento da população, este aumento da população trará consequências fundamentalmente de duas dimensões. Em primeiro lugar, do ponto de vista económico, porque o nosso PIB nominal tenderá a crescer muito fundamentalmente porque o nosso mercado interno vai naturalmente crescer, há mais pessoas a trabalhar, há mais pessoas a consumir, mas há depois também o reflexo inverso. Falamos do PIB nominal, não falamos do PIB real efetivo, nem do PIB per capita. Esse PIB per capita irá mesmo reduzir, porque se o crescimento da economia não acompanhar o ritmo do crescimento da população, naturalmente que vamos ter dificuldades em aumentar os rendimentos per capita das pessoas. Em segundo lugar, causa problemas de dimensão sociológica, civilizacional. Falou-se há pouco do tempo do Partido Socialista, do tempo da geringonça, em que o Partido Socialista decidiu romper com alguns consensos que existiam na sociedade portuguesa e alterar fundamentalmente a lei de base da imigração, cedendo à extrema-esquerda, ao PCP e ao Bloco de Esquerda, por mero capricho ideológico, no sentido de trazer mais pessoas para Portugal. E isso, naturalmente, foi um problema. A dada altura, os quadros superiores do CEF diziam ao Sr. Primeiro-Ministro que não se sabia quem estava a entrar, nem se pedia registro criminal, portanto havia uma enorme anarquia do ponto de vista das entradas em Portugal.
2: É verdade.
5: Havia uma enorme anarquia do ponto de vista...
2: Isso é uma abstração que foi lançada ainda.
5: Não. O que é factual é que o Partido Socialista alterou significativamente a lei de base da imigração no período da geringonça, o que fez com que nós importássemos pessoas de outras ordens civilizacionais.
2: O famoso pedido ou dizer que tenha cá um direito a chegar.
5: Não sabia quem entrava em Portugal.
1: Em 2018, António Costa sabia uma coisa, e isto assentava em dados científicos, e
5: claro,
1: eu sei que o vice-reitor da Universidade de Aveiro fez esse estudo, e Portugal precisava de 15 mil imigrantes por ano. Porquê? Porque há a estatística. A previsão em 2050. A previsão
2: de 50 mil por ano. Faltou-me zero.
1: Não, 15 mil por ano, porque em 2050. Em 2050, as previsões mais negativas.
2: Estou-se de acordo.
1: Nós seríamos cerca de 7 milhões e meio. É fazer contas, é matemática. 7 milhões e meio para compensar na data em que nós estamos, precisávamos de 15 mil por ano.
2: 150 mil por ano.
1: Não, isso era demais.
2: Não foi o que está hoje. E falta gente.
1: Mas para 2050, 15 mil por ano.
5: Estamos a ver aqui, meu amigo. Essa realidade, vamos à matemática e aos números. A grande questão é que, naturalmente, quando o Partido Socialista decidiu mexer na lei de base de imigração e fê-lo porque tinha a legitimidade política e eleitoral para fazer, numa coligação com a extrema-esquerda, isso trouxe problemas ao país, naturalmente. Trouxe problemas de diversas ordens, nomeadamente do ponto de vista sociológico, do ponto de vista civilizacional. Por média, entre 22 e 23, entre esse período, na média entraram 300 mil em Portugal. Isso significa que num período de 10 anos nós teríamos um terço da população portuguesa, da população seria estrangeira em Portugal em 2036.
0: Sim, mas hoje já não é isso.
2: Não venha com a trabalho, não.
0: A economia não venha com a trabalho. Chegavam mais ou menos.
2: Não venha saber trabalho.
5: Mas se mantivéssemos, o que eu quero dizer é que se mantivéssemos...
2: Não tinham trabalho, vão dar um dia seguinte.
5: Se mantivéssemos a média de entrada... 300 mil entre 22 e 23.
2: Mas nós.
5: Deixa-me só concluir isto.
4: Sim,
5: se mantivéssemos a média de 300 mil que entraram em 22 e em 23,
0: são
5: os números do Partido Socialista, nós teríamos uma evidente substituição populacional.
2: Uma espécie de Luxemburgo, ao contrário.
5: Mas como naturalmente.
0: Indo ao que interessa.
5: Em 27 anos, se nós mantivéssemos.
0: Temos mão de obra para
5: todas as necessidades da economia. O país vai precisar, no curto prazo, de imigração, como já foi aqui explicado, no setor de restauração, no setor agrícola, naturalmente. Mas o que eu quero aqui relembrar é que se mantivéssemos as médias de entrada, e é isto que é fundamental perceber, desses dois anos, nós, em 27 anos, seríamos minoria em Portugal.
0: Está a olhar para uma...
2: Há aldeias aí...
5: Se mantivéssemos os registros dos números de entrada do Partido Socialista, nós teríamos em 27 anos uma evidente substituição
0: populacional. Mas a economia que determina a vinda ou não de mais pessoas, sejam portugueses ou estrangeiros.
5: As necessidades do mercado...
0: Eu queria perguntar assim, acha que a economia precisa ou não de mais pessoas para trabalhar?
5: A economia, no curto prazo, nos setores que já aqui evidenciámos...
2: Três, basicamente, não é? Agricultura...
5: Agricultura, restauração e construção civil.
4: Sim.
5: Naturalmente,
0: turismo.
4: Turismo.
5: No curtíssimo prazo, vamos precisar de mão de obra.
0: Mas há pouco... Vamos contar que...
5: Naturalmente, ter que ter leis que sejam controladas.
0: Mas acha que pode fazer sentido haver mais imigrantes para responder a essas necessidades ou não?
5: No curto prazo, naturalmente. Aquilo que nós não podemos ter é uma imigração desregulada. Foi isso que o Partido Socialista fez durante o período da geringonça, rompendo com determinados consensos que havia na sociedade portuguesa. E eu volto a relembrar este dado, doutor Igreja, isto não é uma especulação. Isto é o que seria se mantivéssemos, se mantivéssemos os números de entrada que tivemos entre 22 e 23, uma média de 300 mil, nós em 27 anos seríamos minoria no nosso próprio país. E é necessário responsabilizar o primeiro-ministro.
2: Há uma frase aqui,
5: e então que fez isso?
1: Radicais.
2: Deixa-me agora aqui ser um bocadinho ideológico, então.
5: Sim.
2: O meu amigo deu uma ideia de que tem medo de uma substituição. É o medo dos europeus da extrema-direita.
5: Primeiro não é extrema-direita. Politologicamente não é extrema-direita. Não.
2: É a extrema-direita que tem medo da instituição.
5: Não é extrema-direita.
2: Nisso. É Le Pen que fala nisso. São várias pessoas da extrema-direita, Hungria, etc.
5: O que é que os partidos da sua família política, por exemplo, adaptaram, em muitos
2: eu
5: casos,
2: sou da família política,
5: sabendo
2: do
5: que a imigração...
2: Esquerda.
5: Centro-esquerda, exatamente.
2: Sim.
5: Os partidos de centro-esquerda na Europa adaptaram o discurso...
2: Partido holandês, sim. Partido espanhol, sou do centro-esquerda. Não sou
1: uma
2: ideologia...
0: Tem saúde cada vez.
2: Tudo à vontade e sem mais. Não, sou contra isso. Não é assim. Há um mercado mínimo e há a nossa civilização. A nossa cultura, que tem que ser respeitada. Não.
5: Respeitada não, tem que ser preservada. Não é?
2: Preservada,
5: nossa cultura,
2: sim.
5: Naturalmente.
2: Eu não deixo que ninguém chegue a Portugal aqui e que nos goze da nossa cultura cristã e judaica, nem que eu seja ateu.
5: Judaico-cristã.
2: A nossa cultura é judaico-cristã. A ideia da substituição é uma ideia que mete medo já há muitos anos. Há livros já dos anos 30, 40, a dizer que um dia nós, daqui a 100 ou 200 anos, somos todos chineses. Já havia...
5: É uma questão matemática.
1: A Bélgica, há 4 anos, nasceu o primeiro cidadão
5: em relação
1: que desequilibrou os autónomos dos imigrantes.
5: A minha questão é só esta. Se importarmos, gente, e concordo plenamente consigo quando diz que temos que preservar a nossa cultura, a nossa ordem civilizacional, dizer-lhe apenas que se nós continuássemos no mesmo caminho do Partido Socialista, nós naturalmente teríamos muitos problemas sociais. Como a França está a ter.
2: O Partido Socialista deixou entrar as pessoas que achava necessárias e que está provado que são necessárias.
5: Deixou entrar gente
2: muita
5: também.
2: Gente saiu de Portugal, porque Portugal ganhava cá pouco, foi para a Espanha. Espanha e para a Inglaterra. Mas, durante há um ano ou dois, dava-se conta que vinha para Portugal apenas para conseguirem ter cá um visto de residência para cavar imediatamente para a Inglaterra.
5: Era uma porta de entrada.
2: Era uma porta de entrada. Aí terras do meu amigo. Portugal portou-se mal,
4: ao
2: deixar
4: cá,
2: que as pessoas vinham cá, porta de entrada e assim a Inglaterra. E a Inglaterra chamou-nos um dia à pedra.
5: A razão.
2: Foi o mesmo uma vez a alguém. Chegam aí, estão lá 15 dias e embora. Como é que é? Não pode ser. E mesmo assim, bem a Inglaterra, neste momento é um bocadinho de centro-esquerda e era centro-direita atrás. Mesmo com o Brexit, eles não conseguem travar a imigração. Têm mais gente, não conseguem. Precisam de gente. Não há nenhum inglês que limpe lixo. Na Guarda...
5: Em determinados setores vamos precisar.
2: Na Guarda, acho que já não há nenhuma pessoa na Guarda, Câmara da Guarda, que esteja na limpeza do lixo seja portuguesa.
5: Seja portuguesa.
1: Não, mas também temos que dizer que há realidade nos Estados Unidos. Hoje temos um presidente nos Estados Unidos que afastou a imigração e temos setores básicos onde os imigrantes foram deportados para os países de origem e deixaram de fazer funções básicas.
2: E há
1: por isso é que o desemprego aumentou.
2: Claro,
1: o desemprego aumentou.
2: Porque o americano não quer fazer aquilo.
1: Não quer e criou-se uma política de afastamento de pessoas que respondiam diretamente a essa
0: necessidade. Vivemos em pleno emprego.
4: Vivemos em pleno emprego.
2: Quase.
4: Sim.
5: De 6%, 5%. Da reforma laboral.
2: Tecnicamente é bom, a nível económico, a nível da economia pura.
0: Os sindicatos foram contra a reforma laboral porque, segundo, nomeadamente, o governo, a reforma laboral seria essencial para alterar as regras da gestão do trabalho e por forma a que houvesse mais agilidade, nomeadamente empresarial, mais competitividade. No entanto, houve a modos que uma aliança surpreendente entre a interesse sindical e o Chega que levou a que a reforma laboral não fosse aprovada. Como é que viu?
4: Ora bem, então...
1: Este apoio do Chega.
4: O apoio do Chega foi uma
5: exceção. Nós formámos o pacote laboral. Passada essa.
4: Sim, eu estou a descartar isso. Eu não estou a descartar.
2: É o lado
4: para as
0: a igreja não deixa.
2: Muito obrigado.
4: Ora, vamos lá ver uma coisa. O Chega não teve outra hipótese. Essa é a realidade, até porque nós começámos esta luta, e eu falo aqui como dirigente sindical, nós começámos esta luta em 20 de setembro de 2025. O pacote laboral já lá andava, mas estava assim a ser discutido em portas muito fechadas. A partir dessa altura, nós chamámos a atenção para o que estava em causa, e não vou aqui repetir o que estava em causa, porque toda a gente sabe. Criava piores condições de trabalho para os trabalhadores em geral e, portanto, era algo que não interessava ao mundo de trabalho. Nós já falámos sobre isto. Não vou dizer o que é que estava em causa, não, toda não a gente sabe, não
0: humilhado.
4: Vou fazer isso.
0: É mesmo a questão de...
4: Agora, o que é que acontece? A 20 de setembro, nós fazemos em Lisboa e no Porto, 20 de setembro, 25, duas grandes manifestações e colocámos o pacote, a discussão do pacote laboral na ordem do dia. Na ordem do dia político, na ordem do dia da opinião pública, na ordem do dia da imprensa. Pronto, e isso foi importante e participámos em reuniões, plenários, concentrações, manifestações, fizemos duas greves gerais. Isto porque assim, as pessoas têm que entender o que estava em causa e não foi feita nenhuma leitura que não fosse a verdadeira, o que estava em causa para entenderem que tinham razões para lutar e para impedir que este pacote laboral avançasse. E o que é que sabem os partidos políticos? E nomeadamente quem depois permitiu que o pacote caísse também no seio da Assembleia da República.
5: Que é aí que interessa.
4: Percebeu? Sim. Mas podia ter-se conseguido na concertação social.
5: É aí,
4: não é?
5: Mas não... a sede efetiva de poder do nosso sistema político.
4: Pronto,
5: na Assembleia da República.
4: Claro, é evidente. Senão, agora,
5: nada foi.
4: Dizer assim, o Chega desde o início... tinha uma posição clara, eles até tinham mais ou menos uma posição clara, e depois nos últimos momentos a coisa balançou. Eu acho que houve uma encenação de acordo do PSD. Eu acho que foi feito até o último momento, porque naquele momento da votação até é pedida uma meia hora de interrupção dos trabalhos, não é? E o que é que isto serviu ao Chega? Percebeu que se permitisse a aprovação do pacote laboral ia perder muito apoio do seu eleitorado. Do seu eleitorado. Foi buscar votos.
2: Claro que sim.
4: A territórios da esquerda.
2: Claro, os territórios
4: isto é uma evidência. Não havia outra hipótese para o Chega, depois da luta toda que foi feita, e sabendo que se ele fosse aprovado, que o Chega ia ter, não foi por boa vontade,
2: perdia
4: foi
2: votos.
4: Por custos políticos.
2: Perdia
4: sabiam que os custos políticos que iam ter, de facto, iam ser significativos. Então esta foi a estratégia no meio disto tudo. O PSD pensou que tinha uma coisa e não tinha. Não é? Mas foi só deixar aqui sublinhar. Isto deve-se à luta dos trabalhadores e só dizer que vale a pena lutar. Eu estive lá. portanto,
2: ok. Sindicalista a sério.
5: Aqui a substância que devemos comentar, claro, já se falou das questões do outsourcing, das questões mais tecnocráticas, se quiserem, da própria reforma, não vamos estar aqui a falar disso. O que nos interessa necessariamente é a suposta coligação que houve entre o meu partido e a extrema-esquerda, se quiserem falar disso. Não vejo, naturalmente, como uma coligação. O PSD, e importa falar do PSD na reforma laboral, o PSD, o atual PSD, vive assombrado com o legado que deixou na democracia portuguesa. Um legado com vários erros, com vários acertos, mas com muitas coisas positivas, até que o PSD trouxe ao país no passado. Luís Montenegro vive assombrado com o legado de Francisco Sá Carneiro, vive assombrado com o legado do professor Aníbal Cavaco Silva, vive assombrado com o legado de Pedro Passos Coelho, e, portanto, o PSD tinha que arranjar qualquer coisa para dizer que é reformista, para dizer que o espírito reformista não acabou. Não... Ou seja, o PSD tinha que arranjar qualquer reforma. Eu até costumo dizer que isto é uma fast food reform, ou seja, é uma reforma de comida plástica, no sentido de tentar apresentar ao povo português algo realmente inovador e reformista. E quando, naturalmente, vimos que existiam medidas demasiadamente tecnocráticas, falaram do pleno emprego, nesta reforma laboral, e que iriam necessariamente condicionar muito a vida laboral das pessoas.
0: Inicialmente tinha uma posição de que era necessário, de facto, haver...
5: Reformar a lei laboral.
0: Reformar, agilizar...
5: André Ventura disse isso até...
0: E de um para o outro deixou ter essa posição.
5: Não, o Chega continua a achar, naturalmente, que é necessário fazer uma reforma laboral.
4: Não
5: nos termos que o PSD considera, o que o atual PSD considera, que a reforma laboral deve ser efetivamente feita. Eu relembro um facto histórico que é muito importante e que na altura foi no Reino Unido, no século XIX, o primeiro-ministro de Israel, na altura, também chocou o setor mais conservador do ponto de vista ideológico do Reino Unido, porque ele deu abertura a que os proletários pudessem votar no Reino Unido. E isso na altura também foi uma espécie de grande celeuma para as direitas, porque se achou que Israel estava a trair, do ponto de vista ideológico, a substância vital do que significa ser conservador, ou a substância vital do que significa ser direita. Muito pelo contrário. Israel conseguiu reconstruir o Partido Conservador Britânico num período em que era muito difícil para o Partido Conservador Britânico fazer essa reconstrução. E, portanto, não diria que fosse necessariamente por um senso de estratégia. Mas a reforma laboral era francamente muito má.
0: Zé Igreja, o que é que acha disto?
2: Eu tenho uma posição mista. A primeira é esta: o PSD nas eleições não lançou esta ideia como alguma coisa que queria fazer após ser governo.
4: Esse foi o primeiro
5: não estava
4: erro.
5: No programa.
2: Não estava
4: Esse
2: no programa.
4: Foi o primeiro
2: esta é a parte que politicamente é a mais fácil de atacar. Quer pelo Chega, quer pelo PS. Não havia nada lá escrito nesta área. Havia lá que queríamos fazer reformas para aqui, para ali, para lá, mas não havia nada sobre esta base. A segunda é esta. Explicou muito mal a questão.
5: Sim.
2: Bastava assim. Agora vamos ser um bocadinho políticos puros. Dizia assim. A melhor lei laboral que existe é onde? Lá, estudar uma lei nova. Talvez Dinamarca, talvez Suécia, talvez Finlândia, talvez Alemanha. Vamos buscar lá o que é de melhor que eles têm. E o que é de mais liberal? Eu sei, eu percebo que a direita gosta de liberal na economia. E há alguns liberais na política também que são... Também da política mesmo. Na política é da economia.
5: Sim, liberais sociais então, e liberais económicos.
2: Sim. Há quem entenda, há gente de direita que são completamente liberais ao nível político.
5: Sim, sim.
2: Mas são completamente liberais ao nível económico. Ou seja,
5: libertários,
2: alguns. Alguns é laissez-faire, à vontade na parte económica, mas na parte política não. São a favor da abertura ao aborto, abertura ao divórcio, abertura.
5: São progressistas na sociedade e liberais na economia.
2: No caso concreto, aconteceu o seguinte. O PSD não soube explicar ao país, nem aos colegas de outros partidos, que havia uma hipótese de uma lei melhor para os trabalhadores e melhor para os patrões.
5: Claro.
2: Deu uma ideia, se calhar errada, que era só bom para os patrões.
4: Exatamente.
2: E até alguns patrões disseram assim que não é preciso. Há patrões que disseram assim, não é preciso, não é necessidade agora.
4: Não.
2: Estamos agora com o emprego quase total, sem desemprego, não vale a pena agora. Eu vejo um erro tático da parte do PSD. Eu acho que há coisas que a lei tem, meia dúzia de coisas, são interessantes e positivas. Mas havia algumas que eram um bocadinho rebuscadas, assim, um bocadinho à moda aqui, à moda húngara ou à moda americana, Trump. Algumas não. Algumas tinham uma lógica. há duas, três coisas que eu não gostei muito na questão da alimentação, a questão de alguns horários.
5: Da parentalidade. Da, parentalidade.
2: E também da questão relacionada com os horários. Não para empresas grandes, para empresas pequenas mesmo, que levava a que houvesse ali uma espécie de ditadura da entidade patronal sobre. Já há um pormenor curioso. Na parte dos despedimentos, a mim não me custa nada o despedimento. Porque em Portugal quase não há despedimentos. Sou franco convosco.
1: Não há despedimento?
2: Quase não há despedimentos.
1: Oh, então.
2: Mas o tribunal era um despedimento. Era raríssimo.
1: Quando não há integração,
4: um
1: não é? Há
4: reintegração
2: ou há um acordo logo a seguir, não há problema nenhum. Reintegrar um trabalhador numa empresa que tenha 4 pessoas é quase impossível. Mas a lei já permite. Certo. Até 10, salvo erro, agora estou a falar de cor, ou 5 ou 10. Se o patrão está sozinho a trabalhar com os trabalhadores, e até um que um dia roubou lá a gaveta e assim quer metê-lo na rua, mas por um processo disciplinar não correu bem, tem que voltar a readmitir, aí pá, a admissão acabou. Agora, em empresas grandes, como a Galp, ou como a Petrogal, ou pá, assim, não há nenhuma razão para que o trabalhador não volte à base caso tenha sido despedido sem nenhuma razão. Não há. O patrão ninguém o conhece, não sabe onde é que está, são diretores, aqui é qual.
5: É uma figura obscura.
2: É obscura, portanto não há nenhum problema. Bem que havia algumas coisas muito mal amanhadas nesta lei, que eu li por alto.
0: Mas acha que o PSD falhou na opção de negociar com o Chega e deixar o PS de fora e à última hora sentir-se a modo escutarido?
2: O PS também pôs logo fora, muito antes quase de começar a discussão. Achava que, neste momento em que havia um
0: não quis
2: emprego, não queria ser muleta do governo naquele momento.
4: E, bem.
2: E deixou o Chega a hipótese de negociar. Claro que o Chega foi muito exigente com uma pergunta fácil. Nós aprovamos tudo, se baixar a idade da reforma.
5: Sim.
2: Foi esta a questão aqui que arrumou com tudo.
4: Mas essa também não resolvia, data... não resolvia tudo.
2: Não resolvia, mas era. Tá bem,
4: para
2: mas
4: já, era
1: não, essa era forma inteligente.
2: Aí, ganhava votos. De... Perdia votos de um lado, ganhava votos do outro.
1: Que era a principal preocupação do Chega, não é?
0: Sabes, Mondeiro?
1: Bem,
0: eu tenho que.
1: Eu não vou falar em nome do PSD, porque não tenho também procuração, mas vou falar daquilo que eu penso. Mas eu vou dizer aqui uma coisa que para mim é clara. Perdeu a competitividade e a produtividade. Porque
0: Sua opinião, a reforma
1: claramente,
0: laboral.
1: Claramente, é preciso encarar a reforma laboral de frente. Porque viver num país retrógrado do ponto de vista laboral não é apostar na economia.
0: Então, quem são os responsáveis por.
1: Os responsáveis, claramente, por motivos de exclusivamente políticos. Políticos e de estratégia política. O Chega jogou para não perder capital político. E andou a titubear no sentido de perceber qual era a melhor forma para conseguir sair bem deste processo. E, claro, os sindicatos...
2: A dizer não.
1: Os sindicatos têm uma força, viu-se, quer dizer, não está em causa se é bom ou mau. Tem que se lutar. E lutar contra a reforma laboral. Porque o que está é que está bem. Quando nós sabemos que não está bem. Não está bem porquê? A nossa produtividade em relação à média europeia é cerca de 21 trabalhadores portugueses, em média, trabalha por hora o equivalente a 24,90€. Um europeu trabalha em média cerca de 39,90€. Portanto, nós temos problemas de produtividade, de competitividade. Depois queremos criar empresas, queremos criar emprego. Não se cria emprego.
0: Podemos aumentar o salário sem competitividade.
1: Não se cria emprego com leis laborais. Já vê se a gente percebe isto. Nós temos que flexibilizar a lei laboral para criar emprego. Não. Porque se nós compararmos quando falamos do investimento quer em Portugal, quer no resto dos países da Europa, nós temos que perceber que ninguém está um ano ou um ano e meio para discutir um processo laboral. Na Alemanha, se calhar em 15 dias ou em 30 dias resolve-se um problema de insolvência, um problema laboral. E em Portugal é um calvário. Mas porquê? Luz. Porque temos uma lei que tem uma base muito forte naquilo que é a ideologia de 25 de Abril, em que a proteção aos trabalhadores tem que ser total, absoluta. E proteger um trabalhador hoje é dar-lhe condições de trabalho, de produtividade e de garantir o seu posto de trabalho. Como? Dando produção e conseguindo que as empresas possam fazer novos investimentos. E eles só se fazem se, de facto, a força do trabalho for um elemento de complementaridade e não de obstrução. Portanto, é importante, com mais questão ou menos questão, naquilo que são os artigos da lei. aceito a discussão na especialidade, mas que é óbvio, para nós crescermos economicamente, temos de ter uma lei laboral completamente diferente da que temos, para mim é essencial.
5: E o sistema fiscal também completamente diferente.
1: E o sistema fiscal?
5: O nosso sistema
1: mas porquê
5: fiscal
1: é que não mudamos o sistema fiscal? Claro. Não mudamos o sistema laboral? Porque somos, vivemos uma ortodoxia no país em que não queremos...
5: Eu compreendo
1: e também,
5: argumento.
1: E também porque muito de esquerda.
5: Eu compreendo esse argumento.
1: Mas eu não tenho nada contra a esquerda, pelo contrário. Têm políticas e tiveram lutas que naquele tempo, nos momentos certos, produziram o seu efeito. No século XXI, como nós estamos, e aquilo que aconteceu, dizer esta reforma é má, mas não sabemos qual é que é boa, e dizer não à competitividade, à produtividade, é um atrasar daquilo que são as reformas que eram importantes para se fazer no país. E, portanto, nós vamos continuar daqui a 10, 15, 20 anos a pensar um país que é um país completamente atrasado.
2: Carlos, com as boas metodologias. Assim, olha, temos aqui países que têm uma estabilidade impecável ao nível de trabalho. Temos aqui países que têm uma rentabilidade.
1: Não olhou para essa realidade.
2: Punham na mesa e diziam assim, olha, não copiamos nada. Portugal é diferente de todos os outros países, claro. Cada um país tem a sua maneira de trabalhar.
5: Tirar influências positivas.
1: Mas as partes tiraram.
2: Qual é que ela é melhor ao nível da segurança social? É uma... tentar aqui assegurar mais algum direito ao trabalhador. Qual é que é melhor ao nível de maternidade? É holandesa? Vamos lá picar
1: mas
2: aqui.
1: Mas nós também fazemos coisas boas. Podemos comparar e fazer coisas boas. Mas assim é que não.
2: Temos aqui uma lei nova onde vamos eliminar uma série de pregos que estão no meio do chão e areias na engrenagem. E esta. E se vão porquê? Não explicaram nada porquê. Foi o outsourcing, foi mais que as horas de...
4: O banco de horas.
1: Os prémios de produtividade.
5: Há reformas que têm efetivamente que se fazer. Eu falo do sistema fiscal, por exemplo.
1: Agora,
5: o nosso é o sexto menos competitivo da OCDE.
1: Ficamos bem como estamos.
2: Eu acho que não. Eu também achava que havia alguns...
5: Temos que reformar o sistema fiscal fundamental.
1: Para terminar, o problema hoje dos governos e de quem ganha as eleições é que não quer ganhar eleições, não quer fazer reformas.
5: É falta de espírito.
1: E fazer, para já, a oportunidade que o PSD encontrou para fazer esta reforma, a oportunidade política não foi, se calhar, do ponto de vista temporal, não foi a melhor. Porque todos os partidos se aproveitaram dessa circunstância. Porque o Partido Socialista tenta granjear uma maioria, portanto apostou no máximo como se esta fosse, diabolizou completamente a reforma laboral para fugir à discussão de fundo daquilo que Portugal precisa. E claro, o Chega colocou os trunfos que achavam que eram adequados não sair prejudicado politicamente desta reforma.
0: O Carlos disse que os sindicatos querem lutar.
4: Não é lutar por lutar, como é evidente, é lutar para criar
1: melhores condições.
4: É lutar sempre. Os sindicatos têm que responder àquilo que são as exigências dos trabalhadores.
1: Porque os representam.
4: Tem que haver um equilíbrio.
1: Falar disso.
4: Sim.
1: Aumenta a competitividade e a produtividade das empresas.
4: Vamos lá ver uma.
2: Há uma razão. A questão da produtividade é mais culpa dos patrões.
1: Não é a visão. Hoje a realidade do que o doutor estava a falar é preciso comparar
2: Palmela,
1: e ver que as
2: Palmela
1: empresas de sucesso
2: tem, Palmela,
1: têm modelos de gestão Palmela, completamente diferentes.
2: Palmela tem produtividade. E é administrada por alemães.
1: Exato.
5: Alta Europa.
4: Sim.
2: Tem produtividade igual a uma.
1: Claro.
4: Não é assim tão má. Ela é portuguesa.
2: É igual a outras. Há grandes empresas estrangeiras em Portugal que têm produtividade igual à alemã. A maior parte das empresas portuguesas, pequenas e médias, também temos uma coisa culpada.
1: Acordos de empresa.
5: Tem acordos de empresa.
2: A produtividade.
1: E tem acordos de empresa, que muitas vezes facilita a resolução de muitos conflitos laborais.
2: Estão sempre a trabalhar.
1: Estão
2: sempre a
0: trabalhar.
2: Os sindicatos da
0: Falmela. Que eu estava...
2: Estão sempre a serviço.
4: Eu é rápido. Nós temos que encontrar na economia portuguesa uma lei de trabalho que permita que as pessoas tenham melhores condições de trabalho, nomeadamente salários, horários, e essa competitividade aparece naturalmente. Porque os portugueses não trabalham mal, estão é mal pagos e estão explorados do ponto de vista, por exemplo, dos horários de trabalho. E nós tínhamos que encontrar uma reforma, aliás, a reforma laboral, segundo a ministra, em 100 pontos encontrou o acordo. Portanto, não era... ela não quis nunca deixar cair aquilo que não permitia o acordo. A teimosia foi ela, a falta de capacidade negocial, chamem-lhe lá o que quiserem. Agora, é evidente que os sindicatos têm que responder àquilo que são os anseios dos trabalhadores, as aspirações. Ora, nós não podíamos ir aqui analisando que era uma lei que prejudicava as pessoas, que nós íamos aprovar ou deixávamos lutar porque nos dava jeito. Não, nem se luta só porque... As pessoas já disse isto aqui uma vez. Uma greve geral implica às pessoas perda de vencimento. Ninguém faz greves gerais por motivos fúteis.
1: Em momentos de calendário interessante.
4: Não, isso não temos nada a ver com... Não, qualquer dia do trabalho é válido para se fazer greve. Na minha opinião.
1: Mas a escolha é coincidência.
4: Não, é assim.
1: Os momentos são interessantes. Desloca, os feriados e os fins de semana.
4: Mas não vamos entrar nesse...
0: Não vamos entrar, só dizer
4: o seguinte, que há muito...
0: João Pedro, não é contrassenso, não é o melhor contra a natura, a aliança ou aquilo que aconteceu na Assembleia da República.
4: Mas é problema do Chega, o papel. Nós fizemos o papel. Essa questão de contra a natura... Não, essa questão da contra a natura é um problema do Chega. Não é se a gente tem que fazer o seu papel sempre. Não, não, isso não aconteceu. Agora, só dizer o seguinte,
1: não avisaram,
4: temos
1: foi
4: tudo muita
1: para
4: gente
1: do Chega,
4: para
1: alguns não deram conta que era para...
4: Temos,
5: só se levantar a primeira bancada,
4: temos uma perspectiva,
5: é só.
4: Temos uma perspectiva invertida daquilo que deve ser o mercado do trabalho. Se as pessoas tiverem direitos de trabalho que lhes permitam ser mais produtivas também, não se vão embora à procura de melhores salários, de melhores condições de trabalho. Está errado, está desequilibrado.
1: Não há melhores salários,
5: O primeiro dever do Estado é assegurar a continuidade geracional da nação. Isso é um postulado que nunca deve ser ignorado. E esta reforma laboral, na sua essência e na sua primeira versão,
0: uma vez mais, extrema-esquerda
5: condicionava extrema-direita, não é?
0: O que seja.
5: Politologicamente,
0: à direita.
5: Poderíamos
1: no
5: ter
1: nosso
5: este
1: quadro político-partidário.
5: Poderíamos ter um debate no nosso quadro político-partidário. Mas isso a essência desta reforma laboral, na sua fase preludial, era extremamente condicionante quem quer ter filhos em Portugal. Ora, isto é uma bandeira da direita. As questões da natalidade, as questões da continuidade do Estado enquanto instituição ter que assegurar a continuidade geracional da nação, isto é uma bandeira da direita. Podemos dizer então, nesse caso, que a extrema-esquerda se aliou à direita.
2: A esquerda não vê mal. Podemos? Que...
5: Sim, mas é uma bandeira tradicionalmente à direita. Portanto, o Estado tem que assegurar a continuidade geracional da nação, porque não invertemos o ónus da prova ao contrário, porque é que não foi.
1: Mas isso não tem causa.
5: Porque é que não foi a extrema-esquerda a aliar-se à direita? Portanto, e eu também já lhe dei um exemplo histórico. Na altura, no Reino Unido, quando Israel fez o que
0: não,
5: fez...
0: Só para concluir, portanto... em relação à postura do Chega ser sido surpreendente à última da hora. Acha
5: não,
0: normal...
5: O Chega impôs as suas condições de negociação, nomeadamente, como já aqui foi dito, na questão de baixar a idade da reforma. Podemos discutir se isso é execuível do ponto de vista orçamental ou não. Podemos discuti-lo, porque pode haver uma execuividade orçamental.
1: Não foi pensada essa medida.
5: Pode haver uma execuividade orçamental. E, portanto, essa é a verdadeira questão. O Chega impôs as suas questões e as suas prerrogativas de negociação, o PSD não quis aceitar.
0: Pronto. Sobre assuntos de mais próximos, na Guarda tivemos, nomeadamente, uma moção de censura, seja lá isso o que for, porque, de facto, essa designação é normalmente utilizada em parlamentos onde a questão das maiorias implicam, obviamente, a queda ou não de um governo. Neste caso, sabia-se que, obviamente, a moção de censura era um acto político, era um momento de a oposição ou as oposições tomarem uma posição em relação ao executivo da Guarda. Zé Igreja, foi o PS que

0: vai retirar politicamente, que dividendos o Partido Socialista pode retirar, porque em última instância essa seria a ambição do Grupo Socialista que apresentou a moção.
1: Pois, eu não conheço bem qual foi a fundamentação e a razão do pedido de moção de rejeição, de censura, ao Sr. Presidente. Mas, curiosamente, eu li as notícias do interior e um dia estava em casa à meia-noite ou à uma da manhã e quando o nau foi o nau, passou uma hora e meia e eu tive, achei piada para ouvir aquela história toda e acompanhei o...
0: E citaram o interior, citaram o interior na peça.
1: Claro, e depois teve lá o meu colega Voel, muito bravo com a situação, por aí fora. Mas falta uma coisa. Falta a outra parte agora pronunciar-se. Eu, se visse aquilo como verdade total, o Presidente da Câmara merecia ser censurado.
2: Não foi convidado, foi convidado o Presidente da Câmara.
1: Mas pode
2: programa,
1: ter ido ainda, mas, pode okay, ter ido ainda e pode ter o tempo, o seu timing
2: mas
1: para poder responder.
2: Parece que na Assembleia referiu que ainda tinha que abrir um inquérito para ele perceber exatamente tudo o que aconteceu.
1: Mas eu li aqui, vi aqui tudo e digo assim: perante o que está aqui, o Sr. Presidente da Câmara merecia realmente um transparente. Então, se sabe o que está a passar, devia ter puxado as orelhas à menina que cometeu esse pecado mortal, ou pecado venial, pronto, ou esse crime, nada com crime, não é?
3: Sim, é um crime.
1: Logo tinha que fazer alguma coisa. Esta é a minha posição base logo quando vi aquilo. Mais tarde, vim a saber que essa pessoa que tinha feito aquelas queixas também tinha dois ou três processos disciplinares contra ela na Câmara Municipal. Ouvi dizer, não sei de nada, se é verdade ou se não é verdade. São dicas. Ou seja, também havia para ali alguma culpa no cartório. E depois havia uma questão também técnica, que parece que é aquela que é a defesa do Presidente. É que oficialmente ele não está notificado, ou que ainda não tem a carta, ou não tem a citação ou a notificação. E depois também há uma ata qualquer da Administração Municipal que não estava aprovada ainda, só foi aprovada a semana passada ou há alguns dias. Questões técnicas. Sou ponto de vista meramente académico. A ideia do Partido Socialista não é descabida. Ou seja, Sr. Presidente, explique-nos lá o que está a passar, senão nós achamos que Vossa Excelência não está a cumprir com as obrigações que tem como primeira figura do Conselho e como responsável disciplinar por todos os funcionários que tem a Câmara. E é responsável disciplinar. Pode ter feito um despacho a nomear um vereador para esse efeito, mas a priori penso que não, que é o Presidente da Câmara que tem o poder disciplinar naquela casa. Quanto ao PS, ganhou com isso alguma coisa? Não sei. O PS está neste momento numa fase de transformação, não vou dar eleições, estão a iniciar trabalhos, possivelmente foi uma ideia de fazer um bom ato, um show-off para arrancar com uma nova direção. Não vejo nada de negativo, mas também não acho que ganhe nada com isso. Sob o ponto de vista de eleitoral, não me parece
0: o João Pedro, o João Pedro disse na Assembleia Municipal, nomeadamente, que o PS não tinha nada a ganhar e era faltava apoiar o PS.
3: Lá vem uma coisa.
0: Ajudar o PS.
3: Naturalmente, que a nossa abstenção na Assembleia Municipal não é uma forma de branqueamento daquilo que fez o Sr. Presidente de Câmara. Naturalmente que estamos a falar de alguém que foi nomeado durante a decorrência de um processo jurídico muito delicado, alguém que foi nomeado para a assessoria e que posteriormente viria a ser condenado por um crime de perseguição agravada. E, portanto, isso é naturalmente muito grave e temos que naturalmente exigir ao Sr. Presidente de Câmara responsabilidades sobre essa matéria. No entanto, do ponto de vista do facto político, o Partido Socialista, devido às suas divisões internas, que são mais do que evidentes, tentou levar à Assembleia Municipal, como disse o Dr. Igreja, uma espécie de show-off, no sentido de se tentar reconstruir. Foi nesse sentido que eu fiz a minha intervenção quando fui fazer a minha declaração de voto sobre a abstenção. E naturalmente, o Partido Socialista, que, não sei, talvez por remorsos do passado, tentou limpar um pouco a sua imagem com esta tentativa de apresentar esta moção de censura ao Sr. Presidente de Câmara. Naturalmente que nós não podemos branquear aquilo que foi feito. Aliás, nunca se viu, de facto interessante, nunca se viu o despacho de exoneração da Sra. Doutora Luísa Santos. Nunca se viu o despacho de exoneração. Portanto, nós não sabemos se ela ainda lá está, se não está. E, portanto, uma coisa é condenar o Sr. Presidente de Câmara politicamente, atenção, naquilo que ele deveria ter feito, que não fez, que era ter aberto um processo disciplinar. Outra coisa é embarcar numa tentativa de reconstrução do Partido Socialista na Guarda.
0: Deixaram o PS sozinho nas críticas, digamos assim.
3: Naturalmente.
1: Não,
3: nas críticas, não. Naturalmente, não. Politicamente.
1: Todos os partidos, à exceção do próprio PG, falaram
3: Nosso
1: e crítica.

0: criticaram, nós cidadãos, criticaram a posição do Presidente. Só que não aceitaram foi...
1: Naturalmente.
0: Não aceitaram foi...
1: Fez emoção. Carlos Sérgio Monteiro.
2: Bem, nesta matéria, aquilo que eu considero relevante é que há a questão política e há uma questão, desde logo, ética, que é a postura que nós temos perante situações que são alarmantes naquilo que é a nossa organização na sociedade. Evidentemente que numa organização onde alguém persegue outro, como ficou demonstrado, e não há tomada de decisão, há algo que está a falhar. E falham, desde logo, as hierarquias. As hierarquias têm o poder de dirigir, de orientar, poder de direção.
1: Isso já sabemos.
2: E tem que...
1: Sobre as consequências políticas.
2: As consequências políticas, uma moção de censura, como sabemos, não visava nunca, porque não está essa figura prevista na lei e na lei das autarquias locais, a destituição de nenhum presidente. Mas está em causa. Claro. O que está em causa é valorizar, ou não, a atuação do presidente da Câmara. E esse era
1: defender,
2: o tema.
1: Acabou por defender, portanto, que haja um inquérito alargado, segundo bem percebi. Esse inquérito alargado vai ser sobre três mandatos ou sobre três presidentes de Câmara, na medida que o processo foi iniciado no tempo em que o presidente da Câmara ainda era Álvaro Amaro, depois era Carlos Chaves Monteiro e agora Sérgio Costa.
2: Sim. Vamos lá ver. O cidadão tem direito a ser informado. Se tem que ir a três mandatos, está correto. Se a informação de um mandato não for suficiente, passamos ao mandato anterior. Se não for suficiente, as pessoas têm que ser esclarecidas. Temos que saber quem é que deu cobertura ou não deu cobertura, se os direitos e os deveres foram ou não cumpridos pelas respectivas partes. E isto está em causa. Uma sociedade que se esconde atrás das gestas e não assume de forma frontal aquilo que se passa numa organização que representa é a maior organização do Conselho da Guarda e, portanto, nós queremos saber o que é que se passa nesta organização e saber quais são as atitudes que se têm perante situações graves como esta. Porque temos duas funcionárias. Não é um cidadão externo à Câmara e um funcionário da Câmara. Há duas funcionárias. Uma persegue a outra. E sabemos, eu não vou falar aqui do que sei pouco, posso afirmá-lo que a minha maior intervenção foi em 2022, como vereador da oposição, e que tive conhecimento da acusação, e sei qual foi a postura assumida. Na altura eu frisei isso, está em ata, a postura do Presidente de Câmara como testemunha da, na altura arguída, hoje condenada. E aquilo que foram os adjetivos utilizados pelo Tribunal sobre a postura que o atual Presidente da Câmara teve no seu depoimento, estava evidente na própria decisão. Portanto, isso deixou-me logo com muitas dúvidas sobre uma possibilidade de encobrimento de atos que depois a sentença veio reconhecer. Portanto, aquilo que eu quero, e para terminar, dizer é o seguinte. Ninguém está acima da lei. Tem que ser cumprido. E não vamos fugir à questão de fundo com subterfúgios. Porque aqui não há notificações a fazer. Elas já foram feitas. Portanto, dizer que não conhece não parece que seja aqui um argumento válido para essa matéria. Mas um Presidente de Câmara, acima de tudo, e a maior crítica que eu dirijo ao Presidente de Câmara, é que tem que esclarecer. Um Presidente de Câmara tem que dar cara e esclarecer. E, na verdade, se não corresponde ao que se ouve, não corresponde à sua atuação, mais uma razão acrescida, porque é assim que eu faria, para limpar o meu nome. E era assim que eu me dirigia aos cidadãos da Guarda, e os cidadãos da Guarda merecem esse esclarecimento. A moção de censura, não sei se atingiu ou não, mas era importante fazê-lo.
3: Eu tinha aqui esta nota, ninguém está acima da lei. E de facto assim é. Portanto, nós temos aqui um episódio lamentável que o Tribunal se condenou uma das avisada é porque se comprovaram os atos. Vamos partir do princípio que assim é. A pessoa não recorreu. A pessoa não recorreu. Recorreu, mas não lhe deram razão. Pronto.
4: Portanto, agora é
3: exatamente. Agora é necessário agir de acordo com a lei, do ponto de vista laboral, do ponto de vista político. Não vale a pena entrarmos aqui em vitimizações, porque estamos a fazer uma perseguição política, não. Há um episódio que ocorreu que é absolutamente lamentável e o Tribunal decidiu sobre ele. Agora, tem que se cumprir a lei, não vale a pena a moção de censura. Se calhar teve essa vantagem de suscitar outros procedimentos, mesmo dentro da gestão
4: obriga,
3: e obriga a um posicionamento.
4: A uma...
0: é um regresso ao estudo.
3: Pois.
0: Porque,
2: claro,
0: o Presidente da Câmara agora ouviu.
3: Tem essa vantagem.
0: Essa moção. A moção foi rejeitada. Mas.
3: Agora ele sabe que tem que responder.
0: É pá, tenho, se calhar,
2: tenho que saber, tenho que me informar mais.
0: A questão, claro. Para ver se devo abrir um processo de penal ou não, claro. Se não devo fazê-lo, como é que é a lei, consultar o advogado, assim, ver como é que pode fazer.
3: O que é que eu tinha que fazer, o que é que eu não fiz, claro. E deixar claro qual é o seu envolvimento em todo este processo.
1: Sr. Monteiro, já temos pouco tempo, muito rapidamente, como é que anda a escola?
3: Ai, mal.
0: A escola,
3: o Ministério da Educação.
0: Anda mal,
3: não, não anda mal, anda bem. Acabou esta semana o ano escolar, acabou com os primeiros ciclos pré-escolar.
0: O lugar mais seguro em Portugal são as escolas.
3: Não estou a dizer isso. Agora, o que é que acontece?
0: O lugar mais bonito de Portugal são as escolas
3: que
0: temos em Portugal.
3: Além deste Ministério, fazendo uma avaliação assim muito rápida, não ter conseguido resolver o problema da falta de professores e andarmos numa negociação.
1: Eu agora estava a pensar mais que ia responder sobre o problema que temos em mãos,
3: ou
1: o Ministro tem em mãos, que tem a ver com os exames.
3: Eu não sei como é que isto vai acabar. O Ministério da Educação decidiu implodir tudo o que existia de estruturas que geriam o sistema educativo. Criou uma AGSE, que é uma Agência de Gestão do Sistema Educativo, e substituiu, por exemplo, o IAV pelo Educa. E então o que é que acontece? Introduziu a digitalização, a simplificação, a inteligência artificial. Não está a funcionar nada neste momento. Portanto, nós estamos numa fase em que os professores classificadores estão a tentar corrigir exames que não estão nas suas plataformas. E eu posso aqui dar alguns exemplos. Provas já corrigidas desapareceram. O número de provas para quem já recebeu está a aumentar diariamente e neste momento há professores classificadores que ainda não receberam um único item para corrigir. Foram convocados professores aposentados, professores já falecidos, professores que não são da disciplina. Há professores que estão a corrigir exames que na folha de continuação percebem que a caligrafia não é a mesma, portanto há ali uma troca de provas. Sabemos que vão aumentar exponencialmente os pedidos de reapreciação. Já se pediu ao Ministro que deixasse esta situação, passasse outra vez ao papel, porque antigamente o que era? As escolas tinham uma bolsa de professores classificadores que enviavam, cujos nomes tinha que ser, tem critérios, tinham professores,
0: claro,
3: professores que estivessem a dar a disciplina.
0: Saíam para Porto Alegre, Porto Alegre saíam para Viseu.
3: Pronto, mas os professores que classificavam também, claro, obtinha a critérios a sua escolha.
0: E tinha um papel, não é?
3: E era em papel.
0: Os exames.
3: Recebiam-nas e depois devolviam-nas. Agora, desta fase, neste momento, ninguém sabe como é que isto se vai resolver.
1: Mas o Ministro já assegurou que
3: nenhum
1: o acesso vai ser mesmo no dia em que está previsto, não vai haver alterações.
3: Ele disse ontem no Parlamento que os professores mantinham 10 dias úteis para corrigir as provas. Ora, se o prazo acaba dia 10... Há pessoas que ainda não receberam, há professores que ainda não receberam as provas, ou provas, ou os itens, ou o que for, e de facto isto é um problema.
0: Eu até gosto do Ministro, tenho pena dele. Para a Aurora, que ele parece uma pessoa honesta, uma pessoa voluntariosa.
3: Assim, claro. Isto tem implicações em que
0: quer fazer alguma coisa.
3: É o acesso à universidade, ao ensino superior e a conclusão do 12º para estes alunos. Não há um clima de serenidade para ninguém, muito menos para quem está a classificar. Imagine o que é confrontarmos com esta situação.
0: Quem é que admitimos aos senhores de Cristo? Quem é que deve cair?
3: Eu não quero que o Ministro caia, eu quero que ele resolva os problemas.
4: Mas
3: ele tem a porta meia aberta.
4: Mudando aqui um bocadinho de temática, o país está em choque com a suposta subvenção, suposta não, a efetiva subvenção que vai. Subvenção, peço desculpa. Pagamento e indemnização ao senhor ex-primeiro-ministro José Sócrates.
1: Eu, por exemplo, não ia por aí, eu estava a perguntar se alguém queria comentar algum assunto sobre a
3: questão
1: do Ministério da Educação.
2: Eu nesta matéria fico também de facto um pouco dividido, porque eu sou por natureza um defensor das reformas, mas é um risco enorme por vezes fazê-las e não sabermos bem qual é o estado da arte. Quer dizer, portanto, não ponderando bem isso, porque todos estamos cientes de que a inteligência artificial, as novas tecnologias têm que entrar no sistema de ensino.
3: 800 mil provas.
2: Simplifica também a vida dos professores. E reduzi-la, como a Sofia disse, e eu acredito no que está a dizer porque tem essa experiência in loco, quer dizer, leva-me a ter aqui alguma preocupação, como é que nós preparamos reformas estruturantes num setor tão sensível.
1: Vamos às notas finais. O João Pedro estava a dizer...
4: A minha nota final era precisamente a indemnização que o Estado terá que pagar por violação de segredo de justiça. Pronto, foi isso que foi referido ao ex-primeiro-ministro José Sócrates. E temos um exemplo que é chocante. alguém que, creio que até no Partido Socialista é consensual, alguém que fez tão mal a este país, acaba por ser ressarcido.
0: Não está condenado, calma.
4: Sim, tudo bem, mas nós sabemos perfeitamente o que é que...
3: Mas vamos ver uma coisa, o Estado errou. Se o Estado errou, ali tem que se cumprir.
4: E o José Sócrates não errou. O José Sócrates também errou.
2: Então só um breve comentário. Quer dizer, eu fiquei chocado com um jurista que se chama André Ventura, professor da universidade, falar numa argumentação que é a promiscuidade de poderes e dizer não paguem, quer dizer, dizer a um órgão executivo, não cumpram a decisão judicial. Quer dizer, eu para mim isto já é tão importante como a Bíblia e vi alguém defender isto. Mas isto é uma postura que...
1: Notas finais, dizer apenas que
2: a ajuda internacional que tem acontecido a favor das vítimas da Venezuela, mais uma calamidade para criar, de facto, a comoção naquilo que é uma análise global que nós... A partir de agora também temos que fazer para o mundo, e de facto não é só as guerras, são também é o calor, é os incêndios e agora esta tragédia, mas os homens unem-se para conseguir dar suporte à vida daqueles que mais precisam, e essa nota para de apoio aos que mais sofrem, mas também àqueles que ajudam a sobreviver outros, outras pessoas.
0: Eu volto aqui ao comentário do meu colega aqui de painel sobre o Sócrates. Não é Sócrates que está em causa aqui, isto vai ser um problema, vou dizer porquê. Eu tenho, e o meu colega também tem, conhecimento de centenas de processos onde os arguidos foram prejudicados gravemente porque alguém punha cá fora coisas.
4: Sim, isso é uma violação dos direitos de justiça.
0: Sim, isso é por isso. É só por isso, mas nada, nada. Sim. Ninguém põe o Sócrates como absolvido ou como condenado. É só porque há coisas que passavam milimetricamente para os jornais todos, dia a dia. E houve um juiz que deixou-se escorregar no julgamento e confessou que foi verdade. Que é gravíssimo. Isto não vale o caso de Sócrates, mas há muita gente inocente que foi absolvido mais tarde, que foi vilipendiado completamente pela afirmação, convencidos que aquilo era verdade.
2: Claro.
0: E publicam depois a seguir. Os juristas não têm culpa nenhuma, mas isto é só quem passa para o papel, ou para a televisão, ou para a rádio.
4: Mas depois há a questão da presença pública, não é? Alguém que demora tanto tempo para ver o seu caso na rádio e depois
1: mas
4: é
1: rapidamente
4: ressarcido.
0: Não, foi 10 anos. Foi 10 anos.
2: Sim, mas o caso não foi. Eu que concordo com o João, porque a posição que tem sobre o Sócrates também tem exatamente a mesma. Mas não posso é passar sobre um pilar fundamental da separação dos poderes.
3: Foi 15 mil.
2: 15 mil euros.
3: Não é nada. Não é
4: um almoço.
2: Mas é uma questão. Não justifica a violação do princípio da separação dos poderes.
1: Para terminar.
3: Pronto, eu tinha também esta preocupação em relação à época dos incêndios. Já deu para perceber hoje que Portugal já está a arder, e esperemos que tenhamos todos a capacidade de combater, esperemos que não tenhamos outra vez as mesmas tragédias dos outros anos. É como aos terremotos, quando cá há um terremoto num país, vamos falar sobre o terremoto possível que há de vir a acontecer em Lisboa. Quando há incêndios, esquecemos por um tempo, voltamos a falar quando há incêndios. Eu acho que já muita coisa foi feita, é um facto. Vamos ver se temos capacidade para combater.
1: E esta madrugada, todos desejamos, obviamente,
3: claro,
1: sorte.
3: Claro, obviamente.
4: Claro que sim.
3: Maior sucesso para todos, ficamos felizes. Amanhã-noite, lá estaremos.
2: Para a seleção,
1: e assim terminamos a edição de hoje. Coisas da Vida. Obrigado ao Carlos Chaves Monteiro, João Pedro da Silva, Zé Igreja e Sofia Monteiro. Na produção esteve o Pedro Correia. Eu sou o Luís Batista Martins. Fiquem bem.

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0: Boa tarde, bem-vindos a mais um programa que fala sobre inteligência artificial, mais um programa sobre a geração GPT. E hoje temos connosco o professor Fernando Marcos, professor no Instituto Politécnico da Guarda. Temos aqui o Lucas, que é estagiário aqui na Rádio Altitude, que vai moderar um pouco este programa. E o professor Fernando Marcos vai nos falar sobre machine learning, aprendizagem automática. E agradeço muito a sua presença aqui, professor Fernando, meu colega, claro. Assim, de uma forma breve, explique-nos o que é isto da aprendizagem automática.
1: Boa tarde a todos, sou o Lucas,

0: mas é difícil traçar assim uma data específica, mas quando programamos uma máquina de calcular para efetuar um determinado cálculo estatístico, em certa medida já estaríamos a lidar com aquilo que hoje será a aprendizagem automática. Ou se pegarmos numa folha de Excel e introduzirmos uma série de dados estatísticos, o exemplo que eu costumo dar na primeira aula de aprendizagem automática é a tal relação entre o preço de uma casa, um apartamento e a sua área, portanto, e admitindo que é uma relação linear, portanto, que o preço da casa cresce na mesma proporção, sempre na mesma proporção, por metro quadrado. Ora, isso é um problema de interpolação polinomial que toda a gente, qualquer da área da matemática, conhece perfeitamente. Isso é aprendizagem automática? Podemos admitir que não, mas isso é o que está na base de muitos processos de aprendizagem automática. É o chamado método dos mínimos quadrados, que está em causa, e isso é uma métrica na prática, e é uma métrica que entra em muitos processos de aprendizagem automática. Portanto, é o que se chama, portanto, se é uma interpolação linear, é o que se chama uma regressão linear, mais usualmente conhecido por esse termo, e isso é desde já uma ferramenta de aprendizagem automática, que no caso regressão multilinear, porque são várias variáveis e não apenas uma variável, como no caso da área, mas portanto isto só para dar início a esta entrevista. Portanto, é difícil por um lado traçar uma data específica, definir assim com muito rigor o que é a aprendizagem automática. O que se pode falar é das técnicas estatísticas que estão na sua base. E, portanto, por exemplo, a regressão linear ou a métrica dos mínimos quadrados, que será o início, se quiserem, da aprendizagem automática. Claro que hoje em dia os processos estão muito mais complexos e os dados disponíveis para esses processos são ilimitados.
1: Para a aprendizagem automática é preciso dados.
0: Muitos dados.
1: E a máquina vai aprender?
0: Claro, se falarmos na machine learning, portanto, na aprendizagem automática, nos moldes atuais, claro que os dados em quantidade são absolutamente essenciais, essenciais para treinar
1: a máquina.
0: E a qualidade dos dados também é muito importante. E a qualidade dos dados, e sobretudo se os dados estão bem estruturados, se têm essa qualidade e não há necessidade de fazer um tratamento prévio dos dados, limpeza, codificação e por aí fora.
2: Ok. Pegando nessa parte da introdução e da noção do que é machine learning, eu como aluno da área sei que na aprendizagem automática temos três tipos, que é a aprendizagem supervisionada, não supervisionada e por reforço. O senhor podia dar-nos essa noção, o que esses três quer dizer? Ou...
0: Uhum. Portanto, na aprendizagem supervisionada, isto não quer dizer que uma seja mais evoluída do que outra, não é bem assim que se processa. Portanto, mas na aprendizagem supervisionada, os dados... Começamos pelos dados. Os dados, portanto, contemplam um input, desculpem-me lá, mas a sigla tem que ser em inglês.
2: Uma entrada.
0: Uma entrada, sim. E um output, portanto, uma saída, se quiser, ou um rótulo. Portanto, se estivermos a falar de aprendizagem supervisionada, normalmente utiliza-se mais o termo rótulo. Portanto, que no fundo é a gente conhecer qual é o output desse conjunto de dados. Portanto, para cada linha de entrada de dados temos um output, portanto, que é o resultado, que é conhecido. E quando se treina a máquina, portanto, treina-se conhecendo qual é o resultado que a gente pretende para esse fim, não é? Portanto, e nesse caso será uma aprendizagem supervisionada, porque estamos a supervisionar qual é o resultado que se pretende obter. Na aprendizagem não

0: supervisionada. Portanto, os dados são inseridos simplesmente e o que se pretende é que a máquina encontre ali um certo padrão que consiga agrupar esses dados, mas, portanto, de forma autónoma e, portanto, não supervisionada. Portanto, digamos, simplificando, é essa a grande diferença entre estes dois tipos de aprendizagem. Por reforço, aí já estamos a falar de outro tipo de ferramentas, portanto, que são as redes de neuronais, portanto, de neurónios artificiais, e em que é um processo por etapas e que, portanto, de alguma forma temos um retorno de como é que está a evoluir essa aprendizagem. E esse feedback vai permitindo corrigir essa mesma aprendizagem, ou pelo menos modelar em que sentido é que vai essa aprendizagem. Portanto, espero ter respondido à questão.
1: Como todos já sabemos, isso já está em todo lado, né? Que exemplos o senhor podia nos dar? Que aplicações estão que podemos ver a machine learning?
0: Eu estou mais ligado à machine learning do ponto de vista pedagógico. Portanto, no fundo, eu estou aqui um bocado emprestado, como já comentei.
1: Sim.
0: E, portanto, eu dediquei-me, sobretudo, a estar preparado para fazer esta introdução ao machine learning e, portanto, para transmitir as ideias de como é que essas ferramentas de machine learning funcionam na primeira abordagem. Aquilo que posso falar de aplicações práticas que neste momento estão a ser utilizadas, bem, isso se calhar já estamos a falar de tudo, é um tudo. Universo que já...
2: A inteligência artificial
0: já,
2: mais
0: pronto, é difícil de limitar, mas...
2: Como é que tem sido... Pronto, esta aprendizagem, sei que pronto, já leciona estas disciplinas há uns anos, não há muito tempo, mas como é que tem sido com a experiência com os alunos? Eles têm gostado da área?
0: Sim, a experiência tem sido importante, gratificante, melhor dito. Exigiu um trabalho bastante importante, isso sim, o trabalho foi muito importante, sobretudo no início, porque pronto, tive que aprender uma série de coisas. Dediquei-me a preparar as aulas elaborando uma série de apontamentos que, portanto, no fundo eu funciono um bocado nesses moldes. Preparar para mim significa escrever e, portanto, como escrevi, aproveitei para elaborar aquilo que se pode chamar uma sebenta.
2: Exato.
0: Só que devo confessar que essa sebenta todos os anos precisa de uma atualização e é um trabalho assim um bocado ingrato porque...
2: Pronto, os alunos têm feito trabalhos interessantes na área da aprendizagem automática?
0: Sim. Portanto, eu recordo que esta disciplina que eu estou a dar, portanto, é uma primeira abordagem à inteligência artificial, se quiserem, ou à aprendizagem automática. E, portanto, os alunos não vão desenvolver durante esse semestre grandes ferramentas, grandes modelos de IA. Mas, ainda assim, sei que, após terminarem o TESP, muitos alunos têm tido um percurso já profissional, já não académico. E mesmo durante o estágio têm tido, portanto, um percurso muito, muito,
2: muito interessante.
0: Sem dúvida. Os alunos, a prestação dos alunos durante o semestre em que eu dou as aulas. Portanto, como em tudo, há alunos de diferentes capacidades, não é? E de background, mas, portanto, tem sido perfeitamente, encaixas perfeitamente no espírito do TESP.
1: Como o senhor nos disse na aula, as IAs não são perfeitas, longe disso, têm limitações também, podem errar.
0: Claro.
1: Uh, quais são os principais problemas quando os dados são insuficientes ou são no, quando temos o input, porque naquela parte do código temos os inputs, quando metemos errado, o que é que pode acontecer?
0: Bem, se os dados não são fidedignos, por um lado, portanto, digamos que aí já estamos a treinar algo de uma forma completamente ao lado, errada, não é?
1: Sim.
0: Por acaso ocorreu-me algo, não sei se me está a perguntar do ponto de vista filosófico de qual é o perigo da IA, não sei se era essa a ideia, mas ocorreu-me, portanto, os alunos este ano, neste semestre, estão a utilizar uma plataforma da Google, portanto o Colab, e é uma plataforma bestial a todos os níveis, e a nível de produção de código, a nível das ferramentas de aprendizagem que se podem utilizar, que já são as ferramentas que temos vindo a utilizar nestes últimos anos, só que nesta plataforma funciona de uma forma bastante mais fluida, sem sobrecarregar tanto o computador, portanto aquilo, o treino de uma dessas ferramentas, portanto de um modelo, é quase imediato, quando no PyCharm aquilo se arrastava sempre durante alguns minutos, por vezes. E, portanto, essa ferramenta, acabei por esquecer qual era a pergunta, porque me perdi na resposta.
2: Não faz mal, isto também é uma conversa que tem.
1: Só perguntei quais eram os principais problemas com a insuficiência de dados.
0: Ok. Como digo, portanto, do ponto de vista pedagógico, a gente trabalha com bases de dados ou com ficheiros de dados disponíveis em algumas plataformas de dados, e são dados sobretudo que estão disponíveis sobretudo para problemas académicos e do ponto de vista didático. Portanto, e esses são os dados que a gente utiliza, que podem ter ali algumas falhas quase propositadamente, para que nós possamos exemplificar que aqueles dados têm que ser trabalhados e, portanto, têm que ser, algumas colunas têm que ser codificadas, porque são strings, são classificações qualitativas, portanto, aquilo tem que ser transformado num número ou numa percentagem, e, portanto, desse ponto de vista é necessário proceder à codificação de algumas colunas ou à imputação de valores que por simplesmente estão omissos, portanto não têm qualquer valor aquela célula, e portanto é necessário imputar valores que é para depois a aprendizagem funcionar corretamente. Portanto, as bases de dados que a gente trata estão ou acedem-se deste ponto de vista. Portanto,
2: eu há bocado até falei nos trabalhos dos alunos, se calhar para podermos talvez exemplificar ou dar um exemplo simples de uma aplicação, o que é que se pode fazer na aprendizagem, com a aprendizagem automática. Não sei se é uma pergunta.
0: Sim. Portanto, é sempre do ponto de vista didático, portanto, quer as bases de dados, quer a própria ferramenta. Falava, ou tentava fazer aqui um paralelo com a aprendizagem, por exemplo, de uma criança, que é um exemplo que, se calhar, por vezes posso estar aqui a forçar um bocadinho a comparação, mas eu acho que é uma ideia que se assemelha bastante à aprendizagem de uma criança. Os psicólogos, que por vezes eu não vou estar alinhado com o Piaget, de certeza absoluta, mas é um bocadinho só para tentar colar uma aprendizagem com a outra.
2: Exato.
0: E isto a propósito de uma base de dados, por exemplo, de fotografias, que é um dos exemplos que também é considerado durante o semestre. Portanto, uma base de dados de fotografias, por exemplo, de dígitos ou de algarismos de 0 a 9 escritos à mão. E o que se pretende é que a máquina consiga identificar qual é o algarismo que está ali representado. Claro que as fotografias vão ter uma resolução muito baixa, portanto é preto e branco, começar por aí. Portanto, aquilo está codificado numa escala de cinzentos. E para além disso é de baixa resolução, porque ou de 8x8 pixels, portanto um quadrado, ou 28x28, e portanto é uma resolução muito baixa. E portanto a ideia é treinar a máquina para fazer essa identificação.
1: E tanto que ele pode reconhecer ou não, porque podem claro. Vir em diferentes modelos esses números.
0: Sim, e portanto, e não há um modelo infalível, não é? Portanto, há sempre aqui uma margem de acertos, portanto, de accuracy, a sigla em inglês, ou portanto, ou de exatidão, pode rondar os 99%, mas portanto, ficará sempre 1% de margem de erro.
1: De erro, sim.
0: Numa criança, isso também se procede mais ou menos desta forma que eu exemplifico. Se uma criança tem um livro, imaginemos, de animais do jardim zoológico, e vai visualizando aquelas fotografias e vai identificando que é um cão ou um leão, o que é que seja, portanto vai distinguindo os animais, portanto no fundo está num processo de aprendizagem. O pai dirá: ah, isto. Ela aponta para uma determinada imagem, diz: isto é um cão. E o pai dirá: sim, é um cão. Portanto, tem aqui um retorno. Ou não, isto é um outro animal. E, portanto, a criança vai fazer esse desenvolvimento. Usando aquele livro, está a fazer, num processo de aprendizagem. Se porventura, claro que na realidade isto não se processa assim, eu avisei no início que ia forçar um bocadinho as coisas.
2: Sim, sim.
0: Mas se pegar num outro livro com imagens de animais e a criança passar para o outro livro e conseguir, da mesma forma, identificar, por exemplo, a imagem de um cão, que eventualmente está nesse livro, aqui o processo já evoluiu, porque digamos que o primeiro livro serviu para treino, para treinar a aprendizagem da criança, e o segundo livro, digamos que já vamos testar se realmente essa criança aprendeu as características que identificam um cão, e não aquela imagem em concreto que estava no primeiro livro e que representava um cão. Portanto, aqui, na aprendizagem automática, isso é essencial, é termos uma fase de treino e, pelo menos, uma fase de testes para testar se o treino foi ou não bem efetuado e se os dados foram ou não suficientes para esse treino. Portanto, isto aqui parece-me que é o aspecto essencial na aprendizagem automática. E, portanto, é essa a comparação um bocado forçada.
2: Não, é uma comparação até, acho que, boa, e acho que os ouvintes, as pessoas que vão ouvir o programa, acho que vão perceber mais ou menos o que é, sim, que é, sim, a aprendizagem automática. Não sei se tens mais alguma pergunta,
1: só
2: Lucas.
1: Para terminar, só que tem algum mito que o senhor gostaria de desfazer sobre machine learning?
0: Eu ainda não pensei bem assim nas questões filosóficas à volta da inteligência artificial ou do machine learning, ou portanto, ou como é que se obtém a inteligência artificial através da aprendizagem de máquina. Mas no dia a dia, se calhar, vão surgindo assim pequenas questões que podem ter já esse pequeno toque de filosofia. Por exemplo, essa tal plataforma que este semestre já utilizámos, isto porque os alunos já vinham a utilizar essa plataforma e eu apercebi-me disso nas aulas e rapidamente passei também a utilizar. Mas essa plataforma, portanto, permite desenvolver código usando ferramentas de aprendizagem automática, permite ir buscar bases de dados a outros sites e plataformas de base de dados, mas permite gerar o próprio código, porque tem uma IA associada no Gemini, passa publicidade, e é o Gemini que a gente pode pedir o que é que se pretende e o Gemini gera código e gera qual é a ferramenta mais adequada para desenvolver esse modelo. O que levanta aqui uma questão, que é, a gente está a desenvolver, imaginemos, uma um modelo de inteligência artificial, mas quem está a gerar um modelo a nosso pedido é também um outro modelo de inteligência artificial. Se quisermos ser assim um bocadinho perversos, digamos que se a inteligência artificial tiver maus instintos, não sei se já chegámos aí, nós estamos a pensar que estamos a criar o nosso modelo, mas se calhar não é nosso. Portanto, aqui já se...
2: Mas já entraríamos noutro mundo.
0: E podem surgir, assim, questões no dia-a-dia que nos levam a pensar no assunto.
2: Claro.
0: Eu confesso que ainda não perdi muito tempo a pensar muito
2: nisso. Ainda está tudo em desenvolvimento, não é? Ainda estamos numa fase... penso que...
1: Sim. Só queria agradecer o senhor por estar aqui. E,
0: ora, é essa.
2: Também agradeço também ao professor Fernando a disponibilidade para estar connosco, para também me ajudar a construir este programa e ajudar também o Lucas no seu estágio. E despedimos-nos até ao próximo programa, programa para falarmos de mais temas sobre inteligência artificial. E uma boa tarde a todos.
0: Muito obrigado.

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